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Olá, com muita alegria, estamos de volta para dar sequência ao nosso Sunday Night 99, início de domingão, 30 de agosto, né? Uma ótima noite para você, uma semana maravilhosa. 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Deixa eu mandar um abraço para Jaqueline Santana, tá ligadinha com a gente. Liade, tô coladinho aqui, ó, ao lado do meu esposo, Augustinho, curtindo Sunday Night. Valeu, Jaqueline, Augustinho, um abraço para vocês, ótima noite, tá? Uma semana maravilhosa. Michel Ramos, do Jardim dos Buritis, acompanhando a programação. É gratificante terminar a noite com essas músicas maravilhosas, hein? Quero deixar aqui um beijo e um abraço especial a Eliene, que também está ouvindo o programa. Obrigado, Michel, Eliene, abraço para vocês. Excelente início de semana. Beijo especial também para nossa amiga Luciana, lá no Colina Azul, acompanhando o Sunday Night. Ela que é fã do Phil Collins, né, Luciana? Beijo para você, ótima noite, boa semana. 99.

0: Mais uma linda canção no nosso Sunday Night 99. Esse foi o Chris Thompson, If You Remember Me. Antes, Beatles, Fábio Júnior, O Que Que Há. Uma ótima noite, um bom início de semana para todos que estão ligados. 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
0: Ótima noite, 9:30.

0: nosso fim de noite, domingão, e você curtindo Carl Simon. Nobody Does It Better. Essa é de 1977, né? Muito obrigado pelo carinho, pela audiência. Ó, tá chegando a noite para reviver grandes emoções, né? 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A gente volta já já, depois do intervalo, com muito mais músicas no nosso Sunday Night. 99,5.
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Domingão, 30 de agosto, seguimos juntos até meia-noite por aqui, fechando nosso domingo, começando mais uma semana com chave de ouro, né? Com canções maravilhosas que tocam os nossos corações, sucessos nacionais e internacionais que marcaram época, né? No rádio, na TV, novela, cinema, músicas que marcaram vidas. Deixa eu mandar um abraço aqui pra Shirley, que tá no Jardim Vila Boa, ligadinha com a gente, né, Shirley? Fechando o domingo com a gente, um beijo carinhoso. Abraço pro José Daniel, em Campo Grande, no Mato Grosso do Sul. Ele que gosta do Sunday Night, curte sempre aqui a programação. Um abraço, amigo. Boa noite pra você, tá? Uma ótima semana. E a Valdijane, lá do Jardim das Aroeiras, agradecendo aqui porque curtiu a música da vida dela, Century, né? Valeu, ô Valdijane, a música Jane, né? Um beijo pra você, querida, um abraço, obrigado pela audiência, obrigado pelo rádio ligado e eu conto com você sim, até meia-noite, ligadinho aqui, porque tem muita música bacana e você que tá aí ouvindo a gente e tá a fim de mandar aquela mensagem especial pra alguém ou só registrar sua participação, fique à vontade. Você tá em casa, o WhatsApp é o 985989950. A gente começa essa hora com ele, Elton John, Little Genie, 1980. Música linda e na sequência 14 bis com Espanhola. Boa noite, bom domingo, boa semana para você que tá ligadinho com a gente.

Beleza, Sandra de Sá no Sunday Night 99. Boa semana. Muito obrigado pela sua companhia, pelo carinho. Chris de Burgh, So Beautiful, essa é de 1997. E a gente mata a saudade juntos na 99,5. Boa semana pra você.

Sunday Night com Cristina Perry, A Thousand Years. Participando com a gente o Borges, ligado na programação, né, Borges? Obrigado pelo alôzinho, pela mensagem. Tá deixando um beijo todo especial, com todo carinho, desejando boa noite para Cláudia Araújo. Valeu, Cláudia, valeu, Borges, abraço para vocês, obrigado pela audiência. Marcelo Henrique, também curtindo o Sunday Night, deixa um beijo para a esposa Jordana. Valeu, Jordana, valeu, Marcelo. Abraço para vocês, boa semana. Marisa Monte, eu sei, aqui no Sunday Night.

0: Billy Ocean, cantando aqui no nosso Sunday Night, hein? Que legal, maravilha. Tá chegando, hein? 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A gente volta já depois do intervalo com a sequência do nosso Sunday Night 99.
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Estamos de volta, ótima noite, bom início de semana para todos. Domingão, 30 de agosto. Beijo para Rosalina Francisca, ligadinha com a gente. Alô, Rosalina. Beijo carinhoso para você, obrigado pela audiência, pela amizade de sempre. A Silene também tá ligadinha, né, Silene? Lá no Crimeia Leste, alô, Giliardi, curto demais esse programa, hein? Um abraço e continue com essas músicas maravilhosas, lindíssimas. Obrigado, Silene, um beijo carinhoso para você, boa noite, boa semana. Seguimos, hein? Juntos até meia-noite.

0: do Lu Santos. Apenas mais uma de amor. Ótima noite, bom domingo.
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0: E agora você curte John Secada, de 1994, Mental Picture.

0: Pra mexer com os corações, com todas as emoções, John Denver, Plácido Domingo, Perhaps Love. Uma ótima noite, né? Finzinho de domingo, início de semana. E vamos lá pra nossa última vinheta do dia. 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Anota aí a data. Domingão, fechando o domingão, hoje, 30 de agosto. Dia 30 do 8, 23 horas, 33 minutos. A última vinheta de hoje. 11:33. Boa noite.
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0: Boa sorte pra você também, tá? Ótima noite. 11:33. Beijo pra Marta Divina com a gente no Tiradentes. Alô, Marta. Obrigado pela companhia, tá? Beijo grande pra você. Se cuida. Boa semana.

99,5 Sunday Night com Titãs, porque eu sei que é amor. Liverpool Express, Marina Elali e Nazareth. Você curtiu aqui no Sunday Night, tô indo nessa. Deixo o meu abraço, meu carinho, a gente se fala em algumas semanas. Tô saindo de férias, tá? Se cuida, boa madrugada. Vem aí o Cadu Alves pra ficar com você até as 4 da manhã com o Balada 99. Muito obrigado, gente. Até a volta das férias, hein? Tchau, tchau.

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0: 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Que delícia, tá no ar. Mais uma edição ao vivo.
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0: Bom dia, bom dia, bom dia, muito bom dia. Salve, salve, segunda-feira, 31 de agosto de 2026. Por aqui, seu bom e velho amigo, amigo dos amigos, Cadu Alves, feliz da vida, contente numa boa. Por estarmos juntos em mais uma edição da nossa maravilhosa Balada 99, o programa oficial da sua madrugada. De agora até as quatro é muita, mas muita música boa e gostosa no ar para você curtir. E a sua participação super bem-vinda, claro, como sempre, através do nosso WhatsApp, o nosso 98 598 9950. E é só pra começar o programa. Rio Negro e Solimões, Emílio Eduardo, Castelo de Sonhos, que tenhamos uma semana maravilhosa, produtiva e abençoadíssima. Meia-noite 5.

0: Vitor e Léo, amigo apaixonado aqui na 99,5. Agora meia-noite 15.
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0: Banda Brisa, agora é tarde, meia-noite 15. Pra você, uma excelente semana.

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1: Mais amor e menos drama, né? Não é melhor? Eu acho.

0: a música de Lucas e Igor, Flash ao vivo, agora meia-noite 45. 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Hoje, segunda-feira, 31 de agosto, meia-noite e 45, a vinheta toca e você anota aí.
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0: Jorete Frederico, Não Vou Mais Chorar. Pra você, amigão da madrugada, aquele abraço e uma excelente semana, meia-noite e 45.

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0: Guilherme Benuto, mudar pra lua, aqui na programação da sua 99,5. Manda um abraço pra nossa amiga querida Reginalda, lá no Dona Iris 2, Trindade. Tudo certo, hein, Reginalda? Um beijo, uma excelente semana. Nosso amigo William, motorista de aplicativo, tá no giro, tá na pista com a gente, né, William? E a Silvia, em Campinas, costureira, tá na costura, tá firme e forte com a gente nessa semana que está apenas começando. Valeu, Silvia, beijo.
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0: E esse é o nosso programa, que segue ao vivo até as 4 na sua segunda hora boa.
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0: Abel e Benício. Sou louco, agora 1 e 2 em Goiânia.

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3: Goiânia, 1:21. Israel e Rodolfo, ex-apaixonado no capricho. Para os corações apaixonados de plantão. E a hora certa, 1:21.

Aí, Zezé de Camargo e Luciano, aonde você foi parar? 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Olha, mandar um abraço pro amigo querido Lindomar, motorista de aplicativo, tá no giro, né? Tá na rodagem, tá na pista com a 99. Aquele abraço, Lindomar. Cida dos Temperos, Reaparecida de Goiânia. Tamo junto, Cida. Semana nova, né? Semana abençoada e produtiva. E a Magali, lá em Senador Canedo. Valeu, Magali! Goiânia, 1h31, é a cidade toda ligada. Quem sente saudade sou eu, Maiara e Maraíza. Pro Alexander, motorista de aplicativo na rodagem também. Valeu, Alexander. Forte abraço, uma excelente semana. 1h32.

0: 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Diego e Arnaldo, Sofria em Dobro. Goiânia, 1:37.
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0: Rio Negro e Solimões, onde anda você? Aqui na programação da sua 99,5.
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0: esse é o nosso programa que segue ao vivo até às 4 na sua segundona boa.
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0: 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E hoje é segunda-feira, 31 de agosto, 2:02. 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
0: Pedro e Benício, lembrança boa, 2:03.
2: Todo mundo tem uma lembrança boa, né? Então vamos cantar assim.

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0: beijo.
1: Tá aí, saudade boa de Jean Giovanni, papel de chiclete. Teve também Luan Pereira, Murilo Rufi, Zé Neto Cristiano, notificação preferida. 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

0: E a música do César Menotti e Fabiano como o anjo aqui na programação da sua 99,5. Teve também Jonet Frederico, Jazzy Jadson e Luan Santana, Deja Vu. 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É o Quantas Letras Tem dessa segundona maravilhosa. 3 horas em ponto no coração do Brasil.
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1: 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E esse é o nosso programa que segue ao vivo até as 4.
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1: Gustavo Lima termina comigo antes. 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

Aí, Daniel e Altair e Alexandre, hoje eu sei aqui na programação da sua 99,5. Teve também Israel e Rodolfo, Marília Mendonça, Guto e Nando, Relois. 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Gustavo Moura e Rafael digitando Goiânia 3:19. Pra você, amigão da madrugada, aquele abraço e uma excelente semana. 3:19.

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6: Muito bem, estamos de volta, 3:35. Guilherme Benuto, mudar pra Lua, 3:35.

0: Essa é a música do Edson Hudson, por chamar assim. Abraço pra Ana Beatriz em Bela Vista de Goiás. Tá lá ligadinha com a gente, uma boa, né, Aninha? Abraço pro Zé Aparecido em Aparecida de Goiânia. Daqui a pouquinho vai curtir o amigo Rodrigo Lúcio e o programa Bom Dia Goiânia, não é isso, Zé Aparecido? Daqui a pouquinho ele chega às 4. Abraço pro Daniel Bigode, gente boa, boníssima, lá em Abadia de Goiás. E o nosso amigo Sérgio Avelino, motorista de aplicativo. Tá na rodagem, tá no giro, tá na pista. Com a 99, aquele abraço, Sérgio. Uma semana linda, linda, produtiva e abençoada pra você aí e pra toda a família. Por te amar assim. Goiânia, 10 minutos agora faltando pras 4.
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isso, te amar é tão bom, é Yasmin Costa. E assim a gente finaliza mais uma edição do nosso programa. A gente volta amanhã, terça-feira, meia-noite, para mais uma Super Balada 99, o programa oficial da sua madrugada. Vem aí o amigo querido, gente boa, boníssima toda vida. O nome dele é Rodrigo Lúcio, né? Que tá feliz da vida sempre. Ele chega para comandar o seu Bom Dia Goiânia. Para você, um grande abraço, beijo nesse coração maravilhoso e uma segunda-feira abençoadíssima para todo mundo. Fica com Deus, cuide-se bem e até lá. Tchau, tchau, valeu!

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1: Lúcio! E pra começar, muitíssimo bem, a primeiríssima de hoje vem chegando com Chitãozinho e Chororó. Sorriso Mudo, 4h08 aqui no Sonzão da Primeirona. Hoje é segunda-feira, dia 31 de agosto de 2026. Hoje é o dia do nutricionista. Pra você, este profissional, parabéns, felicidades pelo seu dia. Dia do nutricionista, 4h08 agora.

4h11, Chico Rei, Pedro Bento e Zé da Estrada, a música Dama de Vermelho. E a hora certa pra você, 4h11, bom dia, bom início de semana, minha gente.

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1: 4:13, João Carreiro e Paraíso, prato do dia, 4:13. Bom dia pra você.

0: João Carreiro e Paraíso com a música pra todo dia. Passou por aqui também Dama de Vermelho, Chico Rei, Pedro Bento e Zé da Estrada. Ah, passou por aqui a primeiríssima de hoje com Chitãozinho e Chororó, Sorriso Mudo. As canções aí, as primeiras aqui do seu, do nosso Bom Dia Goiânia, né? A hora certinha pra você, 4:17, 4:17, você participando com a gente, mandando aí o seu alô, o seu recadinho, o seu toque de bom dia aqui pra gente, através aí do nosso WhatsApp, que é o 985989950. Nosso amigo Wellington, lá da Fazenda Terra Roxa, bom dia, meu irmão!
1: Bom dia, meu amigo Rodrigo Lúcio, que é o Wellington Chagas da Fazenda Terra Roxa, nós estamos aqui garrado, tirando leite aqui, mandar um abraço pra nós. Mas, meu irmão, um abraço pro Wanderlei Gato, Santo Antônio de Goiás, Florentino lá no Tiradentes, José Aparecido em Aparecida de Goiânia, Ceará da Reciclagem, o Daniel Bigode, irmão dele, lá em Abadia. Valeu, Rodrigo, você tem uma ótima semana, que Deus dê bastante paz e saúde pra você daí, nós de cá. Até amanhã, fica na paz e na bênção, tamo junto, um abraço.
0: Valeu, meu irmão, um abraço, tudo de bom, bom início de semana.
2: Bom dia, Rodrigo Lúcio, é o Ceará da Reciclagem, Rodrigão, já tô no ralo aqui desde as 3 horas, hoje acordei mais cedo, um calor danado, ninguém consegue dormir, é pra rua trabalhar. É, eu fiquei com, ofereci o programa todinho pros gari aqui de Abadia de Goiás, é pro Eugênio Leiteiro, Janinha Gari, Isaías Amanso, também lá pro Baixinho da Borracharia, Renivaldo, pro Elton Chaga da Fazenda Terra Roxa, meu irmão. Falou, Rodrigão. Fique com Deus e pra todos nós, o grupo Amigo da Madrugada, meu rei. Tchau, fique com Deus.
0: Valeu, Ceará. Um abração pra você também, meu. Muito obrigado. Maria José, lá de Palmas, no Tocantins. Oi, Maria José. Muito bom dia. Como é que você tá, minha amiga? Tudo bem? Espero que sim, viu? Boa segunda-feira. Bom início de semana pra você também, Maria José.
3: Bom dia, meu amigo Rodrigo Lúcio. Como é que tá? Tudo bem? Mais uma segunda-feira começando, né, meu amigo? Estamos aqui no ralo, mas descansar agora. Passando aqui, mandar um alô a todos os galinhos de Abadia. Vigilante noturno aqui do hospital da cidade de Abadia. Funcionário todo mundo. Ciara Ficar, Jana Galiz, aí Amanso, Cirlei. O nosso amigo Hélio, da frente é roxo. Manda um modão pra nós aí. Tchau, obrigado, meu amigo.
0: Valeu demais, Daniel Bigode, diretamente de Abadia de Goiás, curtindo lá o sonzão da primeirona, nosso amigo Nelson Marlagares de Londres, bom dia Rodrigo Lúcio, tudo bem? Uma semana abençoada para todos nós, abraços, valeu demais Nelson Mar, mandou vídeo aqui pra gente, como é que tá hoje lá em Londres, né? Ó, céu azul, céu bonito, viu? Dia maravilhoso lá em Londres, na Inglaterra, que paisagem bonita. Valeu demais a ele, nosso super amigo Nelson Marlagares, valeu meu irmão, um abração pra você também aí, viu? Meu muito obrigado, diretamente de Londres, Inglaterra. Bom dia, meu amigo Rodrigo Lúcio, ótima semana abençoada pra você e a sua família. Ah, bom dia também pra todos os meus amigos à madrugada, viu? Ela, nossa amiga Maria Angélica, no Parque Los Angeles, em Guenira, né? Muito bem, Deus no controle sempre, né, Maria Angélica? Abraço pra você, viu, amiga? Meu muito obrigado mesmo, viu? Gente, ó, 4:20, 4:20, e eu continuo aqui aguardando a sua participação conosco através aí do nosso WhatsApp, à sua inteira disposição. O número é o 985989950. Manda aí o seu alô, seu recadinho, mensagem de texto e mensagem de áudio de no máximo 30 segundos pra gente poder colocar o maior número de ouvintes no ar aqui no Sonzão da Primeirona. 99,5. É nisso que dá, Bruno Marrone, vai pra ele, o nosso amigo Cachorrão. Esposa aí da Juliana, né? Esse casal super abençoado, que estão aí sempre nos dando o carinho da audiência. Gente, a hora certinha, 4:21, bom dia.

0: 4h32, bom dia. 99,5.
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0: 4:35 pela 99,5 FM. Estamos aqui com você com o nosso Bom Dia Goiânia. A alegria das suas manhãs, a alegria aqui das suas madrugadas. Como é que foi o seu final de semana? Foi tudo bem? Que coisa boa, viu? Meu também foi ótimo, foi maravilhoso. Descansei sábado, descansei domingo, né? 2 dias aí seguidos. E agora estamos de volta aqui com você com o nosso Bom Dia Goiânia, né? A sua participação, o seu alô, o seu recadinho chegando aqui pra gente através aí do nosso WhatsApp, que é o 985989950.
1: Bom dia, meu amigo Rodrigão. Aqui é o Wilson Rodrigues, aqui da Fazenda Léguas Claras, passando para deixar um bom dia aí para todos os ouvintes, todos os amigos da madrugada que estão acordados ouvindo o seu programa, né? Passando para deixar 2 registros aqui, né? Não poderíamos deixar de deixar o registro do aniversário da Lucimar, que foi ontem, né, Rodrigão? Você não estava por aí, então parabéns, Lucimar, pelo seu dia de ontem, né? Muitas felicidades. E também não poderíamos deixar de registrar também, né, que ontem, esse final de semana, a gente tivemos um encontro aqui na Fazenda Águas Claras com novos integrantes do grupo, né? Jamil Pacheco e sua família. Que coisa mais maravilhosa, que pessoas boas, juntamente aí com a família Cachorrão. Rodrigão, é muito bom conhecer novos amigos através do seu programa. Que você tenha um bom dia, um dia abençoado. Bom dia a todos.
0: Valeu demais, Wilson, lá da Fazenda Águas Claras. Um abraço pra você, meu querido. Então, ontem foi aniversário da Lucimar, é isso? Ô, Lucimar, parabéns, amiga. Muitas felicidades, muitos e muitos anos.

0: Muitos e muitos anos de vida pra você, a nossa super amiga Lucimar, que ontem fez aniversário. Parabéns, Lucimar. Felicidades. Jesus te abençoe cada vez mais, tá bom, amiga? Obrigado, viu? Obrigado mesmo pelo carinho de sempre. Ela que tá aí sempre conosco, sempre com a gente aqui nas manhãs, nas madrugadas, na 99,5. Valeu demais, Lucimar. Tudo de bom. Deixa eu ver mais mensagens, mais recadinhos chegando. Alô, Leozão, bom dia.
1: É o Leozão, ó, o bonitão, passando aqui na primeira, como sempre, para desejar um bom dia ao padre Luiz, sua esposa Marcelena, Wilson Salão Planalto, Célia Santa Bárbara, Vanderlei Gatti, Santo Antônio, Amara Gomes, nosso cantor do grupo em Bela Vista de Goiás, e todos do grupo da 99. Ô, Rodrigo Lúcio, tô mandando um bom dia ao Antônio daqui Boas Mandioca, a sua esposa Enelita. Ô, Rodrigo Lúcio, dá uma força aí pra Enelita, ela tá dodói, igual o seu Seba, viu? Que Jesus abençoe esse programa de hoje, irmão.
0: Obrigado. Com Deus. Com Deus também, Leozão. Ô, Lenita. Que o Senhor Jesus venha trazer a cura, né? Agora, neste exato momento, em um nome do Senhor Jesus, viu, Lenita? Estamos aqui em oração por você, torcendo aí para a sua total recuperação também, tá bom, Lenita? Receba aqui o meu abraço, o meu carinho, viu? E a minha oração, tá? Tudo de bom pra você, viu, Lenita? Qualquer coisa, conta com a gente aqui, viu? Manda mensagem aqui pra gente saber também como é que tá aí, tá? 4:38, Ataíde Alexandre, por você, pra continuar muito bem aqui o nosso Bom Dia Goiânia. 985989950 é o número aqui do nosso WhatsApp pra você mandar o seu alô, seu recadinho, o seu toque de bom dia. Você.

0: 4:47 pela 99,5 FM, 4:47. Estamos aqui com o seu, com o nosso bom dia e mais mensagens, mais recadinhos que estão chegando pra gente. Lindomar Rocha Gontijo, lá do Santo Hilário. Alô, Lindomar, um abração pra você. Muito bom dia, amigo.
1: Bom dia, meu gato lindo. Quero te desejar uma excelente segunda-feira, maravilhosa e abençoada. Como que foi seu final de semana, Rodrigo? Porque o meu foi bom também, graças a Deus. E um bom dia a todos os amigos da madrugada. De 0 a 100 para nunca falar ninguém do meu bom dia a todos que me desejam bom dia. Bora, bora trabalhar, né, meu querido? Beijo, beijo, beijo, meu gato lindo. Fica com Deus.
0: Com Deus também, Soraya. O meu foi ótimo, foi maravilhoso, descansei bastante. Obrigado, Soraya. Boa segunda-feira, um bom início de semana.
2: Bom dia, meu amigo Rodrigo Lúcio. Tô aqui indo para o trabalho. Paulinha 280, Guanabara. Que Deus abençoe o seu trabalho aí, meu amigo Rodrigo Lúcio. Bom dia a todos ouvindo a 99,5. Bom dia a todos os motoristas da Cotego. Bom dia pro meu irmão Joaquim Fernandes. E que Deus nos abençoe nessa segunda-feira, né? Deus abençoe, meu querido.
0: Valeu demais, João Fernandes. Um abração pra você, meu querido. Muito bom dia, viu? Meu muito obrigado mesmo pelo carinho da sua sintonia. Valeu demais, valeu mesmo. Deixa eu ver mais mensagens, mais recadinhos chegando.
3: Bom dia, Rodrigo Lúcio. Aqui quem fala é Josenice do Parque Ateneu. Deus abençoa nossa semana, todos nós. Seja uma segunda-feira abençoada. Para todos os ouvintes da 99,5.
0: Valeu demais, Josenice. Bom dia, amiga. Bom dia, meu amigo Rodrigo. Nós, belavistenses, estão todos apavorados com o calor, mas é muito mesmo, viu? Estamos pedindo a Deus misericórdia. Um abraço a todos os ouvintes. Cida Rodrigues, muito obrigada lá de Bela Vista de Goiás, tá demais, né, Cida? Essa madrugada mesmo de ontem para hoje, nossa, difícil, né? De dormir, né? Muito, mas muito calor mesmo, viu? Misericórdia, obrigado, Cida, obrigado pelo carinho da audiência, viu? Bom dia, amigo Rodrigo. Só deixarei de confiar em Deus no dia em que um pintor pintar em um quadro o barulho de uma lágrima caindo na areia do deserto. Bom dia com Jesus Cristo e uma semana repleta de bênçãos. Marcos Antônio, do condomínio Santa Rita. Alô, Marcos Antônio, muito bom dia.
4: Bom dia, meu amigo Rodrigo Luz. Estamos juntos misturados outra vez, vamos que vamos, né? Primeiramente, agradecer a Deus por tudo que temos, por tudo que somos, e pedir para o Pai do Céu abençoar o seu paizinho, você e toda a sua família, toda a minha família, toda a família, todos os garis de Goiânia, do mundo inteiro, todos meus amigos também nesse Nero, todos meus amigos do grupo do 99,5, porque eu gosto. Tchau, meu amigo, deixa eu ir, fui. Um bom trabalho para você, tá? Cheiro.
0: Cheiro pra você também, Deusani. Muito bom dia, amiga. Gente, faltando agora 9 minutos para as 5 horas da manhã, 9 para as 5. Eu continuo aqui aguardando a sua participação conosco. O seu alô, o seu recadinho, o seu toque de bom dia através aqui do nosso 985989950. Vou ali agora tomar o cafezinho da tia Lourdes que chegou. Obrigado, tia Lourdes. Bom trabalho pra senhora. Tudo de bom. Um abraço pro Zé também. Uma semana aí super abençoada. Cafezinho da tia Lourdes abençoado, gostoso, delicioso, e eu volto já já a molhar a palavra e daqui a pouquinho a gente tá de volta, viu? Obrigado, tia Lourdes.
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1: 4h57, Zé do Rancho e Zé do Pinho, meu sítio, meu paraíso. E a hora certinha pra você, 4h57, bom dia!

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1: 5 horas em ponto na nossa grande Goiânia. Jorge Luiz e Fernando, conselhos de pai. 5 horas em ponto, bom dia.

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Muito bom dia, minha gente. 5:10 de um novo dia que está apenas começando. Zezé de Camargo e Luciano, quem sabe de mim sou eu, dono de 1991. 5:11

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11: Muito bom dia, 5 horas 39 minutos agora. Nosso muito obrigado pelo carinho da sua audiência, onde quer que você esteja, acompanhando aqui a programação da Primeirona. Estamos juntos ao vivo até as 8 horas da manhã, trazendo para você sempre a boa e autêntica música sertaneja. A sua participação aqui pra gente através do nosso WhatsApp no 985989950.
12: Bom dia, Rodrigo Lúcio, Antônio de Vera Cruz. Quero mandar um bom dia para toda minha família, um bom dia para todos da 99. Uma segunda-feira abençoada para todos nós. Tenha um bom dia, um abraço, fica com Deus.
11: Com Deus também, Antônia Pereira, muito bom dia. O Milton Ribeiro do Jardim Tropical também está aqui participando com a gente. Alô, Milton Ribeiro. Um abração para você, meu querido, muito bom dia, meu muito obrigado, viu? Valeu.
13: Bom dia, Rodrigo Lúcio, aqui é o Rosinaldo Almeida, o cadeirante, já ligadinho, esperando a sua entrada, a sua comunicação. E vamos que vamos, e uma ótima segunda-feira. Com paz, amor e felicidade. Já agradecendo a Deus por dar o privilégio de ver esse dia amanhecer. Obrigado. Aqui é o Rosinaldo, cadeirante, Caravelo Parque.
11: Valeu demais, meu irmão. Um abração pra você também. Tudo de bom.
14: Bom dia, Rodrigo Lúcio. Tudo bem com você, meu amigo? Aqui é o Eugênio Leiteira, Abadia de Goiás. Passando aí pra desejar um bom dia a você, toda a equipe. Mandar um abraço especial aos amigos da madrugada, ao Ceará da Reciclagem, seu Aparecido, o Valdo. Um abraço especial à minha esposa, Ju. Meus filhos Cássio, Vanessa, meu neto Otávio e Sofia. Mandar um abraço especial a todos os ouvintes da 99, essa rádio que a gente ouve porque gosta. Um abração, Rodrigo Lúcio. Fica com Deus, meu irmão. Um abraço especial também pra dona Joana Gari, em nome dela, todos os garis.
11: Valeu, Eugênio, um abração pra você também, meu irmão, muito bom dia.
6: Muito bom dia, Rodrigo Lúcio, Merilda do Jardim Maria Helena. Quero ouvir uma música com Eduardo Costa e quero participar das premiações. Muito obrigado.
11: Valeu, boa sorte pra você, amiga. Bom dia, Rodrigo Lúcio. Ótima segunda-feira, um bom trabalho. Que o Espírito Santo nos ilumine sempre. Terezinha Rufina do Jardim Novo Mundo. Oi, Terezinha. Muito bom dia pra você também, minha amiga. Valeu.
15: Bom dia, Rodrigo Lúcio. Como é que você tá, meu amigo? Joia por aí. Aqui tá tudo bem, graças a Deus. Passando aí pra deixar o alô a todos os ouvintes da Rádio 99.5, a todos os amigos da madrugada. De 0 a 100 pra não esquecer de ninguém. De 1 em 1 pra não esquecer de nenhum. Ceará da Reciclagem, Wilson da Fazenda da Castrada, Chico Joia, Cachorrão, Ceará da Reciclagem, o Elton da Fazenda Terra Roxa. Falou, meu amigo, é o Renivaldo da Fazenda Terra, da Fazenda Alvorada, com Deus.
11: Valeu demais, Renivaldo, um abraço, mandou um vídeo aqui pra gente aqui, ó.
16: Mano,
11: você é um enxame de abelha, é isso?
16: Aqui, ó. O dia que eu comecei a trabalhar, eu tava de cirurgia, né? O dia que eu comecei a trabalhar, te mostrar pra você ver. Vou tirar um pouco de abelha aqui, que tem abelha demais da conta no quadro.
11: Olha só, você mexe com isso também, Renivaldo? Olha que legal, rapaz.
16: De manhã, sem falta.
11: Muito bem, meu irmão. Que legal mesmo, parabéns.
15: Rabi, se quer graduar o vídeo aí, você corta, viu? Um abraço, meu Deus.
11: Oh, mas ficou show de bola, meu irmão. Show de bola mesmo, gostei, viu, do vídeo. Gostei mesmo, parabéns aí pelo trabalho, viu? Valeu mesmo. Gente, 5 horas e 43 minutos agora. Bom dia, meu amigo Rodrigo Lúcio. Você tá bom, não? É o Joaquim Fernandes. Não tá bom, não. Tá excelente. Abraço a todos os integrantes do grupo Amigos da Madrugada. Boa segunda-feira pra todos vocês aí. Valeu demais, Joaquim Fernandes. Um abraço pra você também, meu querido. Bom dia.
17: Bom dia, Rodrigo Lúcio. Aqui é Maria de Lúcio, aqui do Buriti Sereno, parecido de Goiânia. Passando pra falar um bom dia pra você. Um bom trabalho. Que Jesus abençoe o nosso dia.
11: Amém, minha amiga. Fica com Deus, você também. Tudo de bom. Obrigado, viu? A Janaína Barbosa Lima, do Jardim dos Buritis. Oi, Janaína, você tá joia? Bom dia, Rodrigo Lúcio. Sou a Janaína, do Jardim dos Buritis, Aparecida de Goiânia. Quero te desejar aí uma ótima semana e te falar. Já estou aqui, ó, ligadinha na 99, tomando aquele cafezinho. Mas que benção, hein? Que benção. Valeu, Janaína. Muito bom dia pra você, amiga. Meu, muito obrigado, viu? Obrigadão mesmo aí pela sintonia. Um bom café pra você, amiga.
18: Bom dia, bom dia, meu amigo Rodrigo Lúcio, Jane Ribeiro da Vila Redenção. Segundou, hein? Uma ótima semana aí, abençoada por Deus para você, para todos da equipe da 99, toda a galerinha do nosso fã-clube. O meu muito obrigada, beijão, tchau, tchau.
11: Tchau, tchau, valeu, Jane, muito bom dia, amiga. Nosso muito obrigado, viu? Obrigadão mesmo, gente. 5 horas 44 minutos agora, vamos de moda. Bora, bora então. Trio Parada Dura, Resto de Gente. E a hora certinha pra você, 5 horas 44 minutos. Bom dia.

Teodoro Sampaio, sertanejão. E a hora certinha, 5:47, aqui no Sonzão da Primeirona, minha gente. Bom dia, 5:47.

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1: Muito bom dia, 10 minutos faltando para as 6 horas da manhã, Biaide no Franco, Baldrama Macia.

E Giovanni, espuma de cerveja. E a hora certinha, 5:53 aqui no Sonzão da Primeirona. Muito bom dia pra você, 5:53.

A maior lição que o lobo mau irá te ensinar. Na beira de uma floresta, vivia um lobo tranquilo. Caçava apenas o necessário. Evitava os humanos. Não ameaçava ninguém. Apesar dos rumores de que era perigoso, ninguém jamais o vira atacar sem motivo. Ele apenas existia, em paz, à margem do mundo. Mas o silêncio, muitas vezes, é confundido com fraqueza. Com o tempo, os homens começaram a se aproximar. Jogavam pedras, roubavam sua comida, cercavam sua toca. O lobo rosnava, mas recuava. Ele preferia o silêncio à guerra, preferia a paz à violência. Riam dele, testavam seus limites, apontavam para ele e diziam: ele nunca morde, é só medo. E assim, dia após dia, o empurravam mais fundo, mais longe, mais perto do abismo. Até que, numa manhã fria, o cercaram contra um penhasco. Sem fuga, sem opção, sem saída. Então, ele mordeu. Não por maldade, não por ódio, mas por sobrevivência. Mas ninguém contou essa parte da história, não, não. Ninguém falou das pedras, ninguém falou da fome. Ninguém falou do cerco, só disseram: o lobo atacou, ele é mau, sempre foi. O grito ecoou pela floresta. Os mesmos que o provocaram correram para a aldeia gritando: vejam todos, o lobo mordeu, ele é um monstro. E assim nasce uma mentira com rosto de verdade. O rótulo injusto de lobo mau. Mas, quem foi que ultrapassou os limites primeiro? Nem todo lobo é mau. Às vezes, ele só cansou de sangrar em silêncio. Essa fábula não é sobre um animal, é sobre pessoas, sobre você, sobre mim, sobre todos que já foram julgados. Apenas por reagirem a anos de abusos, injustiças e silêncios impostos. Porque a provocação é quase sempre invisível, mas a reação, essa, todos veem e condenam. Ser chamado de monstro por aqueles que te feriram é a forma mais cruel de injustiça. Antes de apontar o dedo para alguém que explodiu, pergunte-se: quantas vezes essa pessoa recuou antes de reagir? Quantas pedras ela suportou calada? Quantos cercos ela enfrentou sem pedir ajuda? Quantas vezes ela escolheu a paz, mesmo sendo empurrada para a guerra? A maior lição que o lobo mau pode nos ensinar é esta: quem vive em silêncio por tempo demais, um dia grita. Quem é empurrado contra a parede, um dia revida. Quem é julgado por reagir, talvez seja, na verdade, a verdadeira vítima da história. Se você conhece alguém que parece duro demais, explosivo ou difícil de lidar, talvez esteja diante de alguém que apenas cansou de sangrar sem ser visto. E se você for essa pessoa, saiba que reagir não te tornou mal, te torna humano.

0: a partir das 6 horas da manhã, a nossa reflexão. Logo em seguida, eu sempre posto lá no meu Instagram, no arroba Rodrigo Lúcio Fiofio, para que você possa ouvir novamente e possa compartilhar com as pessoas que você ama, com as pessoas que você gosta. Aproveita para poder me seguir no arroba Rodrigo Lúcio Fiofio. Para mim, vai ser motivo de muita alegria ter você lá comigo na minha rede social, tá bom? Arroba Rodrigo Lúcio Fiofio. Para você que começa a me seguir, daqui a pouquinho eu vou mandar aquele alusão caprichado personalizado para você. E você que já me segue, o meu muito obrigado.
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0: Bom dia, ZYC 542, Goiânia.

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1: E pra continuar, vem chegando agora Leandro e Leonardo com a música Cadê Você? E a hora certinha, 6:10 aqui na 99,5 FM. Bom dia, 6:10 agora.

0: Vamos aqui agora com a nossa frase do dia. Amadureça para não achar que tudo é sobre você. Está todo mundo na maior correria. Nilteira Goiabeira, meu casca de bala, bom dia, meu irmão!
1: Bom dia, Rodrigo, bom dia, família, todo mundo bem por aí, maravilha, estamos aqui juntos, abraçando você que tá ligado aqui na Rádio 99,5 FM, tá aqui na nossa linda cidade, no interior do estado, tá

0: pega na estrada aí, levando a gente de carona. Obrigado, vem pra cá, vem pra cá, pra você ficar bem informado.
1: Vem pra cá, vem pra cá. Ah, oi. Para o alto.
0: E

0: 6 horas 14 minutos na 99,5 FM. Bom dia!
1: Corpo de policial que sumiu durante pescaria com amigos é achado, dizem bombeiros. A informação é do site G1 Goiás. O corpo do policial civil Jorge Luiz, de 51 anos, foi encontrado neste domingo, dia 30. Ele desapareceu após uma canoa virar em Corumbaíba. O corpo de seu amigo, Romes Silva, de 53 anos, foi localizado neste sábado, dia 29. O terceiro ocupante da embarcação conseguiu se salvar. O caso ocorreu na noite de quarta-feira, dia 26, no Rio Paranaíba. O grupo pescava quando veio um vento e chuva, fizeram assim a canoa virar. Uma operação que começou na sexta-feira, dia 28, com 14 integrantes. A ação reuniu bombeiros, marinha e policiais usando sonar e também aeronave.
0: 6 horas 15 minutos, Gustavo Lima com a música Fui Fiel. Muito bom dia, minha gente. Você participando conosco através do nosso 985989950, através aqui também do nosso telefone fixo 3221-9950. Foi bonito.

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0: 6:22, anote 6:22, boa sorte.

0: Pinto e Tom Carvalho.
1: Ô pai, oi. Sapeca mais uma.
2: O velho tinha quebrado as costelas, meu pai. Ah. Tava lá na maca, no hospital, pra ser atendido, e a velha do lado dele, né? De repente ele falou assim: minha velha, quando a gente se conheceu e eu caí do cavalo, você lembra disso? Você tava do meu lado, né?
1: Pô, tava, meu velho.
2: Depois eu subi uma escada, depois de casado, pra arrumar uns telhados lá em casa, e eu caí, rapaz, quebrei a perna, você lembra disso?
1: Pô, lembro, velho.
2: Hoje eu tô aqui, na maca, com as costelas tudo quebrado, eu sei aqui do meu lado.
1: Pois é, velho, pra você ver, nos seus momentos mais difíceis da vida, eu tava ali, ó, juntinho de você.
2: Pô, minha velha, me faz um favor.
1: O que que é, meu velho?
2: Sai de perto de mim, você dá azar demais.
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27: Nessa segundona, braba, calorenta madrugada. Com muito calor, né, minha gente? Claro, hoje também tem prêmios pra você com esse calorão todo, né, Maria Vitória? Bom dia!
28: Bom dia, Rodrigo Lúcio. Bom dia, Nilton. Bom dia, ouvintes. É, Rodrigo, hoje tá calor, viu? Clima tá estranho. Tá até cinza, assim.
27: Difícil, né, de dormir, né? Essa madrugada de ontem pra hoje, né?
28: A gente fica, assim, meio agoniado.
27: Sim, sim, sim. Eu gostei do negócio que o Bruno falou um dia aqui na rádio aqui. Que ele faz o seguinte, ele pega um balde d'água... Aí sai molhando as paredes da casa.
28: As paredes?
27: E joga água assim no piso, assim, sabe?
28: Uhum.
27: E não rapa não, deixa lá. É pra poder melhorar a umidade do quarto,
28: sabe
27: ali,
28: que
27: sabe?
28: Que minha mãe faz? Ela pega balde de água, mas ela deixa lá no quarto, só o balde assim, e também toalha molhada no chão.
27: Boa, isso aí, viu? Importantíssimo, viu? Isso aí o pessoal faz bastante e também essa do Bruno agora pra mim é novidade. Vou testar,
28: eu
27: viu?
28: Achei novidade molhar as paredes também.
27: Ai, o que temos pra hoje, Maria Vitória?
28: Hoje o Quantas Letras Tem? 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
27: Uau!
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27: Bom demais da conta. O número do nosso WhatsApp, por favor.
28: 62-985-989950.
27: Muito bem. Obrigado, viu, Maria Vitória? Bom trabalho pra você, tá bom?
28: Eu que agradeço. Bom trabalho pra você e pra todo mundo que tá ouvindo.
27: Valeu demais. Essa é a Maria Vitória, minha gente. 6h31 agora.
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27: E para continuar, Rick Renner, pra ficar 10, 6h31.

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1: Mais um detalhe, mais informações aqui, fatos acontecendo e você bem informado com a gente. Ó, homem compra teaser partida para ele e amigos, mas acaba preso aqui em Goiânia. A informação é do portal Mais Goiás. Um homem de 33 anos que não teve a identificação divulgada foi preso em flagrante em Goiânia após ser flagrado com 57 frascos de tirzepatida, medicamento usado no tratamento do diabetes tipo 2 e também procurado para emagrecimento. Aos policiais, ele alegou que havia comprado os produtos para consumo próprio e para amigos, mas acabou preso por suspeita de comercialização irregular de medicamentos. A abordagem foi feita por equipes do 42º Batalhão da Polícia Militar durante patrulhamento pela Avenida Perimetral. O homem estava em uma BMW quando foi parado pelos policiais. Na mochila dele, os militares encontraram frascos de tirzepatida. A investigação busca então descobrir de onde vieram os medicamentos, como foram transportados até Goiás e para quem eram os destinos.
0: 6:36 é moda boa chegando para começar muito bem a sua semana. João Mineiro e Marciano, eu volto amanhã. Alô, minha amiga Luísa Padeiro, bom dia. Alô, Leonardo Florentino no Jardim Tiradentes. A hora certinha, minha gente, não perca o compromisso não. 6:36.

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3: Olá, torcedor, olá, torcedora, bom dia, uma excelente segunda-feira, ótima semana para todo mundo. Estou chegando com a agenda do futebol para esta segunda-feira, que marca compromissos pela Série A e também pela Série B do Campeonato Brasileiro. No Brasileirão, o Remo joga contra o Coritiba, partida no fechamento da 25ª rodada no estádio Mangueirão. Coritiba, que vem de derrota na última rodada, perdeu por 2-1 para o Fluminense, enquanto que o Coritiba bateu o Corinthians por 2-1. Hoje, pela Série B do Campeonato Brasileiro, tem Fortaleza e Operário Ferroviário. Esse jogo às 19h30 da noite na Arena Castelão, em Fortaleza. Na última rodada da Série B, o Fortaleza venceu fora de casa, 2-0. Venceu o Criciúma fora de casa, 2-0, no estádio Heriberto Rilse, em Criciúma. E o Operário Ferroviário vem de empate em casa, 0-0, com o Vila Nova no estádio Germano Krieger. Lembrando que a Série B ainda tem bola rolando amanhã, com Londrina e Juventude fechando a 25ª rodada.
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27: Muito bom dia, senhoras e senhores, meninos e meninas. Uma segunda-feira maravilhosa, super abençoada para você, viu? Um bom início de semana. Estamos

No milionário, saudoso, inesquecível Zé Rico com a música Amor Dividido. 10 para as 7, você continua participando com a gente através aí do nosso 985989950 e através também do nosso bom e velho telefone fixo que é o 3221-9950.

0: 6 minutos, faltando agora para as 7 horas da manhã, na 99,5 FM.
1: Concurso público para servidores de educação avança em Aparecida de Goiânia. A informação é do portal TVSD Notícias da TV Serra Dourada. A Prefeitura de Aparecida de Goiânia avançou na realização de um novo concurso público da Secretaria Municipal da Educação. A banca responsável pela organização do certame será o Instituto Verbena, da Universidade Federal de Goiás. O processo de contratação está em análise jurídica na universidade. Ao todo serão oferecidas 2.956 vagas para os cargos de professor, agente educativo e auxiliar de secretaria. O concurso também terá 14.700 vagas para cadastro reserva. A contratação da banca já passou pela Procuradoria-Geral do Município e agora aguarda a conclusão da análise pela Procuradoria Jurídica da UFG. A expectativa da Prefeitura é de que o concurso tenha até 30 mil inscrições homologadas.
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1: Vamos então saber como fica o tempo e a temperatura hoje, gente. Amanhecemos aí com um dia quente, né? Gente do céu, você tá louco, que sofrimento foi esse? Ah, esse domingo então nem se fala, né? Lá em casa era ventilador pra tudo quanto é lado, meu Deus. Vamos lá, Goiânia terá um dia assim, ó, sol e muitas nuvens à tarde. À noite o céu ainda fica com muita nebulosidade, mas não chove. Temperatura mínima de 24, a máxima de 36. Umidade relativa do ar variando entre 22% a 53%. 99,5.
0: Muito bom dia, vem chegando ela, a rainha da música sertaneja, Roberta Miranda. 5 minutos faltando para as 7 horas da manhã. Muito bom dia.

0: Deixa eu aproveitar para mandar um abração para o Gustavo, indo trabalhar agora no supermercado Silva Rios. Um abraço, Gustavo. Boa segunda-feira. Um bom início de semana para você também, tá bom? A Maria Pereira, lá de Brasa Brantes, está aqui com a gente. Bom dia, Rodrigo Lúcio. Linda reflexão e lindo louvor também. Eu amei, viu? Obrigado, Maria Pereira. A Sirlene de Matos, lá do setor Colina Azul, mandando bom dia para mim. Também para o Nilteira. Tá falando aqui, ó. Que linda reflexão. Valeu, Sirlene. Que bom que você gostou. Fico feliz. Usley de Nova Veneza também, parabenizando aqui a nossa reflexão. Valeu, Usley. Reginalda, lá do Dona Iris, em Trindade. A Rosalina Francisca, do Parque Santa Cecília. O Fernando Dionísio Feliciano, motorista de aplicativo. Vai rodar hoje até meia-noite, né, Fernando? Um abraço pra você, então, meu querido. Gente, vem agora o horário reservado à propaganda eleitoral obrigatória. Às 7 horas, 25 minutos. Vamos estar de volta, viu? Um abraço.
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7h25. Carreiro e Capataz, a música Olá, 7h25, aqui no Sonzão da Primeirona. Daqui a pouquinho, logo após essa canção, o Bolsa de Empregos. Bom dia!

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1: Vamos lá para as ofertas desta segunda-feira. Atenção, vaga para operador de empilhadeira. Atenção, anote aí, ó, para trabalhar de segunda a sábado lá em Aparecida de Goiânia. Repito, vaga para operador de empilhadeira. Você que tem experiência na área, anote já este WhatsApp para você entrar em contato com as pessoas que vão te entrevistar. 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Seguindo aqui com as ofertas de emprego desta segunda-feira, atenção, vaga para operador ou operadora de caixa atendente para trabalhar no Divino Fogão. Atenção, olha só, a empresa oferece salário mais alguns benefícios aqui. O horário é das 10 até as 22 horas, escala 12x36. Você que tem interesse nessa vaga de atendente, né, e operador de caixa, entre em contato no 629-9857-5381. 629-9857-5381. Tem vaga aí, Rodrigo?
0: Tem sim, Nilteira. Temos aqui vagas para costureiro. Requisitos: experiência com máquina reta, ensino fundamental e disponibilidade para início imediato. Segunda a sexta, das 8 às 18 horas. Salário a combinar. 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
1: Fechou então, meu bom. Boa sorte para todo mundo. Qualquer dúvida é só falar com a Maria Vitória lá no nosso WhatsApp. 985-98-9950.
0: 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Certinho, certinho. Guilherme Benuto com Panda. 7:30.

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0: Muito bem, é o nosso quadro Quantas Letras Tem, aqui pela 99,5 FM, com o oferecimento de Imperador Alimentos. Vamos agora direto à Residencial Pedro Miranda, falar com Iris Rodrigues, que está aqui agora na linha com a gente. Oi, Iris, bom dia!
25: Opa, bom dia, Rodrigo.
0: Você tá joia, meu amigo?
25: Tudo jóia, graças a Deus.
0: Que coisa boa, seja bem-vindo ao nosso quadro Quantas Letras Tem. Iris, ó, está valendo R$875 em Vale Compras. Você tem 8 segundos, não vale responder em cima do gong nem depois. Eu só posso falar uma vez. Se por acaso você não entender, dá um chute, uma dica, me ouça somente através do telefone, tá bom, Iris?
25: Tudo bem.
0: Vamos lá, boa sorte pra você. Quantas letras tem? A palavra oflorou, mitrecou, zoou, corou, graficou, gastroenterologia. Tempo pra você.
25: Tem 29 letras.
0: Ele falou 29 letras. Iris, você tinha que ter dado um chutão, rapaz. Tem 44 letras. É um, palavrão, viu? Ô, meu irmão, mas eu agradeço muito a sua participação aqui conosco, tá bom?
25: Tudo bem, então, eu que agradeço, tenha um bom dia.
0: Bom dia, bom início de semana, valeu! Obrigado, nosso super amigo Iris participando aqui com a gente. Ó, o prêmio agora vai para R$900. Daqui a pouquinho no Tocando Sucesso com nosso super amigo DJ Ney Magrini, ou a partir das 4 horas da tarde no Tarde Show com ela, a Bruna Fabrina. 15 minutos.

0: 14 minutos, faltando agora para as 8 horas da manhã, na 99,5 FM.
1: Atenção, recado importante aqui para os papais e mamães. Prestem atenção, por favor. Vacinação contra vírus que causa bronquiolite em crianças entra na reta final em Goiânia. Informação é do portal TVSD Notícias. É o seguinte: a Secretaria Municipal de Saúde emitiu um alerta informando sobre o prazo para vacinação contra o vírus sincicial respiratório. As doses serão aplicadas até 31 de agosto, ou seja, até hoje, segunda-feira, tá bom? Para crianças menores de 2 anos que tenham comorbidades associadas a um maior risco de desenvolver formas graves de infecção. Em Goiânia, o atendimento ocorre no Centro Municipal de Vacinação, no setor Peludo Vico, todos os dias da semana, das 8 até as 18 horas. Para receber imunizante, os responsáveis devem apresentar um documento de identificação da criança, que pode ser a certidão de nascimento, o cartão nacional de saúde ou o CPF. Também é necessário levar relatório, laudo, prescrição médica com carimbo, assinatura e registro profissional do médico, contendo assim a indicação clínica e a descrição da condição ou o respectivo CID-10. Tá certo? Então não se esqueça, vai até hoje, dia 31 de agosto, você pode levar o seu filho lá no Centro de Vacinação Municipal, no setor Pedro Luvico, ali próximo ao campo do Goiás. Então, papai e mamãe, não se esqueça. 99,5.
0: 10 minutos faltando agora para as 8 horas da manhã. João Paulo e Daniel, Malícia de Mulher, aqui no Sonzão da Primeirona.

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1: 6 minutos faltando agora para as 8 horas da manhã.
2: Que se chama 90-10. 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Aí você sai pra rua, se aventura. 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Mas não se deu conta que perdeu os 90%.

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Mais o boné, 99,5 saindo agora para Rosana Ferreira dos Santos. Jardim das Oliveiras, alô Rosana, parabéns, hein? Se deu bem aqui com a gente, participando aqui, ó, bem cedinho. E faturando hoje com a gente a Rosana Ferreira, o kit Super Frango, mais o boné da 99,5 FM.

Falando de Amor com Didine Magrini, às 4 horas da tarde tem o Tarde Show com ela, a Bruna Fabrina, às 7 horas da noite, Hora Extra com a Bruna e o Boco. Às 9 horas da noite tem o Boa Noite Goiânia com o Boco. À meia-noite, o Balada 99 com o Cadu Alves. Nas notícias e na equipe de promoções, tem o Nilton Santos. Nas folgas tem o Jander Cavalho e o Giliad Vieira. Nas férias tem o Igor Alves. Eu, Rodrigo Lúcio, volto amanhã, assim se Deus permitir, ao vivo, a partir das 4 horas da manhã, aqui na programação da 99,5 FM. Antes de ir embora, peço pra você me seguir lá no Insta, no arroba Rodrigo Lúcio Fiu Fiu. Tô sempre por lá, postando as nossas reflexões, mensagem de fé, de amor, de esperança. Vai ser um prazerzão ter você lá juntamente comigo, viu? Arroba Rodrigo Lúcio Fiu Fiu. Que os anjos do Senhor estejam ao seu redor, lhe guardando e lhe protegendo em todos os teus caminhos. E nunca se esqueça, o

Bom dia, meu amigo. Bom dia, minha amiga. Segunda-feira, 31 de agosto, último dia do mês de agosto. Hoje eu quero convidar você para a gente fazer uma reflexão séria, pertinente. A Bíblia alerta que nos fins dos tempos o amor de muitos se esfriará e descreve a marca da besta como um sinal de dependência, controle e submissão total a um sistema corrompido, sem o qual ninguém pode comprar ou vender. Quando olhamos para a nossa relação atual com o celular, encontramos uma poderosa analogia espiritual para esses avisos. O esfriamento do amor. O celular, que nasceu para conectar pessoas distantes, acabou por distanciar as pessoas que estão próximas. Hoje a gente olha mesas de jantares cheias de silêncio, cada pessoa olhando para o próprio celular. O reflexo exato do amor se esfriando. A empatia é substituída por curtidas e a presença real dá lugar à ilusão digital. A falta de olho no olho, o distanciamento social crônico gerado pelo vício digital endurece os corações. Deixemos de ver a dor do próximo porque nossos olhos estão fixos no brilho da tela. A marca da besta condiciona a vida humana a um sistema de controle e comércio. O celular tornou-se uma ferramenta da qual a sociedade sente que não pode escapar para sobreviver. Hoje não compramos, não vendemos, não se trabalha e não se comunica sem o celular. Estamos escravos dele. O perigo espiritual não está no aparelho em si, mas na submissão cega da nossa mente, do nosso tempo e do nosso coração a essa tecnologia. A marca se torna uma condição social para o comércio. Muitos aceitam por conveniência ou medo de serem excluídos do sistema financeiro. A Bíblia relata que a marca estará na mão que seguramos o aparelho, que está 24 horas presa nas nossas mãos e na tela, na testa, né? A tela, né? Câmera para fotos, reconhecimento facial. Até a palavra de Deus tem sido substituída pelo celular. Muitos deixaram de carregar a Bíblia, porque fica mais fácil procurar o capítulo, o versículo lá no celular. É muito mais fácil, rápido e conveniente. Ação ardilosa do demônio para enganar as pessoas que deveriam estar atentas, a ponto de receberem e usarem a marca da besta. Por conta do celular, estamos deixando de usar até o nosso cérebro. Não lembramos mais números de telefones, nem as senhas, porque está tudo armazenado ali. Agora a IA, que nos responde, pesquisa por nós, cria por nós e até interage conosco, nos afastando cada vez mais das outras pessoas. É, meu amigo, é o fim dos tempos. Eu convido você então para a gente começar essa segunda-feira com a nossa oração matinal, para que Deus possa nos abençoar. Senhor Deus, Pai Todo-Poderoso, Criador do céu e da terra, entramos na tua presença neste momento reconhecendo a tua soberania, Senhor. A tua palavra, que é viva, eficaz e se cumpre diante dos nossos olhos. Olhamos para o mundo hoje e vemos como o amor tem se esfriado, como o egoísmo tem crescido e como as distrações deste século têm afastado as pessoas umas das outras e principalmente de ti, Senhor. Nós te pedimos sabedoria celestial. Dá-nos discernimento, Senhor, para que possamos fugir das armadilhas do nosso inimigo. Guarda-nos da marca da besta e de qualquer forma de submissão que nos afaste da tua salvação. Escreve o teu nome, Senhor, em nossas testas. Sela o nosso coração. Prepara-nos para o juízo final.
que naquele grande dia não sejamos pegos de surpresa, mas encontrados firmes na fé, cheios de amor, compaixão e santidade. Clamamos pela tua misericórdia e pela tua graça protetora, hoje e sempre. Amém.

0: Dia para você, meu amigo. Último dia de agosto, hein? Adeus, agosto. Hoje, dia 31, com uma lua cheia no signo de Áries. E o César Ivan, quer uma simpatia para ganhar dinheiro. É isso, César? Então tá bom, meu consagrado. Logo após o signo de Peixes, eu mando para você, tá? Porque agora você vai ficar com Camila Ravanelli, que chega com o horóscopo do João Bidu pra você. Bom dia, Camila.
1: Bom dia, João. Começando a semana com o último dia do mês de agosto. E dizem que agosto demora tanto pra passar, mas eu achei que foi super rápido. E você que tá nos ouvindo também, sim ou não? Conta aqui pra gente. Vamos lá, então. Como o João disse, chegou o momento mais esperado. Vamos saber o que os astros têm pra gente nesse início de semana com o horóscopo do João Bidu. Para você que é do signo de Áries, a semana chega com sorte, criatividade e sabedoria, então aproveite o momento para organizar seus planos e colocar as contas em dia, tá? A energia da lua favorece mudanças no visual. No amor, uma atração irresistível pode surgir. Seja solteiro ou em casal, lembre-se de apostar na harmonia para tudo fluir bem. Hoje a sua cor é magenta e os palpites são 45, 3 e 18. Touro. Bom dia para você de Touro! Hoje o clima familiar fica mais harmonioso, facilitando aprendizados com pessoas mais experientes, tá? No trabalho, sua determinação traz produtividade, mas cuidado com o excesso à tarde para manter o seu bem-estar. No amor, uma dose de confiança pode transformar sua vida amorosa de forma positiva. Sua cor é violeta e os palpites para hoje são 30, 3 e 9. Geminiano, tenha mais confiança e otimismo e aproveite o astral para conquistar seus objetivos e atrair boas energias financeiras. Sua energia fica em alta para realizar sonhos e superar obstáculos. No amor, brilhe, mas cuidado com confusões na parte da tarde. Aproveite o dia ao lado de quem ama. Hoje a sua cor é preto e os palpites são 14, 31 e 40.
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3: Hoje na pesquisa do dia eu quero saber de você. Maria Vitória, primeiro, bom dia.
4: Bom dia, Bruno. Bom dia, ouvintes. Tô bem, você?
3: Tudo jóia. Já que é o último dia do mês de agosto, eu não vou facilitar pro pessoal hoje, não. Eu não vou facilitar.
4: Eita, meu Deus.
3: Você já viu que eu tô nervoso hoje.
4: Lá vem bomba.
3: Ó, vamos ver se o pessoal acerta. Quem canta essa música ou o nome dela na nossa pesquisa do dia? Essa música fez muito sucesso, mas vamos ver se o pessoal lembra. Quem canta? Ou o nome da música? 985-989950 para você participar com a gente aqui do nosso Manhã Viva de hoje. Valendo o que, Maria Vitória?
4: Valendo um cestão completo de alimentos com 17 itens, arroz, feijão, café, macarrão, doces e muito mais. E camiseta 99,5. E também temos um par de ingressos pro show Registro Histórico com Luan Santana, domingo 27 de setembro, no Estádio Olímpico.
3: Todo mundo comentando a respeito desse show aí do Luan Santana. Mas aí a pergunta que não quer calar, foi no cinema?
4: Ah, eu fui.
3: Você foi? Assistiu qual filme?
4: Eu assisti Rua Sem Sair. Não, O Fim da Rua, o nome do filme.
3: O Fim da Rua?
4: É com aquela que fez O Diabo Veste Prada 2, sabe? Anna Hathaway. Não sei falar o nome dela.
3: Anna Hathaway.
4: Isso. Aí, bom filme.
3: Você indica?
4: Eu indico. Então, pode assistir.
3: O Fim da Rua.
4: É, O Fim da Rua, isso.
3: Então, vamos lá, ó. Ah, a Maria Vitória tá indicando o filme. Vá lá e assista por responsabilidade dela, viu?
4: Não, mas se não gostar, não foi minha.
3: É terror, é suspense?
4: Ah, é meio que ficção científica. Tem dinossauro no filme.
3: Ah, tem dinossauro?
4: É uma coisa assim... É bem legal, tem
3: sabe,
4: ação.
3: Eu gosto de filme meio que fantasioso, sabe? Porque assim,
4: eu
3: já sei que é mentira. Dependendo do filme, é mentira, não é desse jeito aí não. Então eu já gosto de filme que é fantasia, assim, meio que ficção científica, que eu já sei que é uma ficção científica.
4: Mas
3: então
4: é massa,
3: eu não fico
4: é
3: questionando
4: massa.
3: O filme. Bora trabalhar então?
4: Vamos, Bruno.
3: Uma semana abençoada pra você, tá?
4: Pra você também, bom trabalho.
3: Valeu. E aí, já pegou, já descobriu quem canta a nossa música ou o nome da mesma? Responda pra gente lá no nosso WhatsApp, tá? Bom dia!

0: Olá, muito bom dia. Chegando nesta segundona com a primeira quentíssima do mundo das celebridades. Tem amor no ar, viu? A cantora Simone Mendes aproveitou o aniversário de 41 anos do maridão Kaká Diniz para fazer aquela declaração e encher as redes sociais de coraçõezinhos. A cantora relembrou o começo do romance e disse que a conexão entre os dois foi imediata e celebrou os 14 anos de parceria. Juntos, eles são pais de Henry e Zaya. E Simone Mendes disse que a maior riqueza da família é justamente quando os quatro estão juntos. E a declaração veio num bom momento, viu? Recentemente, o casal precisou desmentir boatos de crises no casamento. Pelo jeito, crise mesmo é só na imaginação do povo. Simone Mendes garantiu que o casamento está mais firme do que nunca, forte e também muito romântico. Se Simone Mendes falou, tá falado, né? Vamos seguindo daqui de olho no mundo das celebridades. Eu volto daqui a pouco com outra quentíssima.
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2: Bom dia, 8h20. Agora tem Bruno e Marrone aqui no nosso Manhã Viva. Vida vazia.

0: Ave Maria, nada melhor do que começar a segunda-feira ouvindo um botão desse aí, né? Bruno Marrone, Vida Vazia. 8h23 agora, segunda-feira, 31 de agosto. Último dia do mês de agosto, né? Geralmente o pessoal fala que mês de agosto demora muito, mas esse mês realmente passou muito rápido. Bom, deixa eu mandar um bom dia aqui pra todo mundo lá do CAN Oswaldo Mendonça. Depois de muita procura, nós agora vamos colocar turma infantil na parte da manhã, viu? Toda terça e quinta-feira. Pra terça e quinta-feira, turma infantil pelas manhãs lá no clube Oasis, né? No CAN Oswaldo Mendonça. Seu filho estuda à tarde e você quer colocá-lo para fazer um esporte pela manhã, então procure lá, gente, para fazer um karatê conosco lá no clã Oswaldo Mendonça. Os treinos serão puxados pelo sensei Igor Mendonça, mais de 40 anos dedicados ao karatê, e eu tenho certeza que seu filho vai adorar, viu? A disciplina do karatê, a educação do karatê, as técnicas do karatê para o seu filho aí. Terça e quinta, turma infantil pela manhã, lá no clã Oswaldo Mendonça. 8h24, bom dia.
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Né? O meu não é música, é louvor, né? A qual marcou a minha vida, né? Um momento que, de frustração, né? A qual foi marcado, né, a minha vida através desse louvor de Damaris, o Diamante. Amém? Foi um louvor que me identificou e me edificou, né? E até hoje eu ouço.

Música da Minha Vida, da Maris Diamante. Mande pra gente a música que marcou a sua vida lá no 985-98-9950. A mensagem de áudio contando o seu nome, a música que marcou a sua vida e por que que essa música marcou a sua vida.

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2: Olá, bom dia, uma excelente semana para você e tá chegando agora a sua revelação dos sonhos. Joana Maria, do Nova Era, sonhou que estava no quintal estendendo roupas e o vento levava uma camisa pro telhado. Esse sonho, Joana, indica pequenos imprevistos e a necessidade de cuidar melhor dos seus planos. Antônio Carlos, da Vila Redenção, sonhou que entrava em um açougue e via um balcão cheio de carnes frescas. É sinal de prosperidade, força e possibilidade de ganhos. Marta Lúcia, do Curitiba, sonhou que estava fazendo uma compra e percebia que tinha esquecido a carteira em casa. Representa preocupação com dinheiro e medo de não conseguir resolver uma pendência. E o Oswaldo Ferreira, do Parque Tremendão, sonhou que encontrava um ninho com ovos pequenos. Indica novos projetos e algo que ainda está no começo, mas tem muito potencial para crescer. Daqui a pouquinho tem mais Revelação dos Sonhos.

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1: Primeira vinheta aqui do Manhã Viva desta segunda-feira, hein? Primeira vinheta aqui do Manhã Viva. Anote aí, 8h43, dia 31 do 8, 8h43, bom dia.
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2: 14 para as 9. Bom dia.
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2: Bom dia. A mais pedida da hora. Zezé de Camargo e Luciano, irmão da Lua, amigo das estrelas. 11 para as 9.

0: Irmão da Lua, amigo das estrelas, a mais pedida da hora.
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0: Hoje na pesquisa do dia eu quero saber de você o nome dessa música ou quem canta. Será que o pessoal vai acertar a nossa pesquisa de hoje?
2: Bom dia.
0: Bom dia.
2: Gilda de Aparecido do Rio Claro,
0: oi,
2: município
0: Gilda.
2: Mais Claro de Goiás. Uai, eu tô achando que essa música aí é a Docica, é de Beth Barbosa. Ah. Pareceu muito.
0: Pareceu, não pareceu? Beijo, Gilda.
3: E é Bruno Cavalo. Aqui é a Lúcia Moreira, Centro-Oeste. Quero mandar um abraço e desejar uma ótima semana pra vocês. Que vocês tenham um dia abençoado. E dizer o nome da música, que é... Da música não, né? De quem canta. Que é as Irmãs Galvão, tá bom? Um beijo no seu coração. Que Deus abençoe seu dia. Fica com Deus.
0: Fica com Deus, Lúcia.
4: Ah, bom dia, Bruno. Bem, Bruno, aqui é o Antônio de Maíra e Potava novamente.
0: Fala, parceiro.
4: Sobre a pesquisa de hoje, Bruno. E é no calor do teu abraço, Irmãs Galvão. Um abraço. Tenha um bom dia a todos.
0: Valeu, meu amigo.
5: Meu amigo Bruno Carvalho, tudo bem?
0: Aqui
5: quem fala é Adriana Silva, mora aqui no Jardim Novo Mundo. É, né, na pesquisa do dia, essa canção linda, muito maravilhosa, é a Irmãs Galvão. Linda, linda essa música. Um abraço pra vocês e fiquem todos com Deus. Boa semana.
0: Pra você também, Adriana.
6: Bom dia, meu amigo. Bom dia.
0: Bom
6: sobre
0: dia.
6: A música de hoje, é Amado Batista.
0: Valeu, Júlia.
7: Bruno Carvalho, o Ceará da Reciclagem aqui, Abadi de Goiás.
0: Ceará.
7: Quem canta isso aí é as Irmãs Galvões. Valeu? O nome eu tô meio perdido, mas eu tenho quase certeza que é as Galvões. Tchau.
0: Valeu.
8: Meu nome é Rosalina Francisca da Silva.
0: Oi, Rosalina. Moro
8: no Parque Santa Cecília. Quem tá cantando aí é as Irmãs Galvão, tá bom? Beijinho, fica com Deus.
0: Fica com Deus também, Rosalina.
9: Bom dia, Bruno Carvalho. Filhinho de Solarville. Essas são Irmãs Galvão. Minha mãe adora essa música. Até dança sozinha ali no dia de domingo. Quer ver que nós estamos lá fazendo uma bagunça? Põe essa música pra ver ela dançando sozinha lá na área. Bom demais. Ô, trem bom. A gente ter pai e mãe, Bruno. A melhor coisa que a gente tem no mundo.
0: É uma bênção, né? Valeu, Aliene. Beijo. Querida.
10: Bom dia, Bruno Carvalho. Aqui é o Elton Chagas da Fazenda Terra Roxa.
0: Fala,
10: quem
0: amigo.
10: Canta essa música aí é as Irmãs Galvão, no calor do seu abraço. Valeu, Bruno. Você tem uma ótima semana. Valeu, Maria Vitória. E vocês têm um ótimo final de semana.
0: Você...
10: Fica na paz e na benção. Tamo junto. Um abraço.
0: Vocês aí também, viu? Pessoal fazendo a Terra Roxa.
11: Bom dia. Aqui é a Sibeli do Solaville. Meu palpite do dia é o nome da música No Calor dos Teus Braços. O nome do canto é As Galvão.
0: Valeu, Sibeli. Obrigado.
12: Bom dia, Bruno. Bom dia, Glória. Respondendo a pergunta do dia aí, a música é das Irmãs Galvão, No Calor dos Teus Braços.
0: Valeu, João.
13: Eu sou Maria Angélica do Parque Los Angeles, Goiânia. Respondendo a pesquisa de hoje, eu acho que é as Irmãs Galvão. Beijo, fica com Deus.
0: Valeu, a Helene Aparecida Figueira de Almeida, do Novo Mundo, falando que é a Docica, do Beto Barbosa, a Docica. Vânia Maria, seu todos os estados, Irmãs Galvão, Gláucia do Itamaracá, boa semana para todo mundo. É, a Carmen Silva, Adriana de Lourdes Soares, de Itumbiara, opa! É, as Irmãs Galvão, Júlia Rosa de Guapó, Roberta Miranda, Dengo, Maria Francisca, Terra Bela, quem canta são as Irmãs Galvão, No Calor dos Teus Abraços. Ludmila Eva Pereira, do Sonho Dourado. Não sei quem está cantando essa música, viu? Difícil hoje, mas a reflexão de hoje foi muito boa. Valeu, Ludmila. Beijo.
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0: A Nobreza do Amor, segunda-feira. Virgínia pede um novo favor a Sebastião. Belmira registra quando Salma fala sobre o seu desinteresse no casamento com Fuad. Mirinho descobre que Tonho e Lúcia, Alica, marcaram a data de seu casamento. Omar anuncia a Alica que, com o apoio de Meneme, eles já podem retornar à Batanga. Capítulo de hoje, de A Nobreza do Amor.

0: Ou não? Nazaré aqui no nosso Manhã Viva. A Poliene dos Santos está no Jardim Novo Mundo. Que reflexão verdadeira demais, Bruno. Hoje em dia, o povo está colocando o celular em primeiro lugar. Bora pro último dia do mês e uma semana abençoada. Valeu, Poliene. Clarice Angélica, Serralheria do Galego. Uma semana abençoada para todo mundo. Você alegra nossas manhãs com seu jeito de ser. Ô, Clarice, obrigado, querida. Elismar Francisco dos Santos, Jardim Canedo 2. Manda um alô para mim e também pro meu filho, Franci Henrique. Alô, Elismar. Alô, Franci Henrique. Deuzeni, Condomínio Vida Bela 2. Bruninho, só quero desejar ótimo trabalho para vocês aí. Estou aqui coladinho em vocês. Obrigado, Deuzeni. Bom trabalho também, tá? Esse é o Van Gomes Torres, Maria Oliveira. Bruno, manda um alô para nós aqui na obra, setor Carolina Parque. Bom trabalho para vocês aí, meus amigos. Raimunda, Anápolis. Bruno, hoje é meu aniversário. Manda um parabéns para mim. Parabéns. Ô, Raimunda, parabéns, querida. Deus te abençoe, te dê muitos e muitos anos de vida, com muita saúde, muito amor nesse coração, tá? Deixa eu colocar aqui os parabéns pra você. Antes, deixa eu abraçar o Frutão também. Alô, Frutão, Amara Gomes, pessoal acompanhando aqui o nosso Manhã Viva. Raimunda!
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0: Ó, sinta-se abraçada. Sinto o calor do meu corpo nesse abraço e de todos aqui da rádio, tá?
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3: Muito bom dia, aqui Lucílio Macedo, eu falo da Central de Jornalismo da TV Serra Dourada, lembrando que a gente tem encontro a partir das 10h45 da manhã na TV Serra Dourada, no SBT Notícias Goiás. Olha, final de semana de castigando vários bairros, né? Não só de Goiânia, mas da região metropolitana com as queimadas. Na Vila dos Alpes teve queimada, também em outro bairro, deixa eu ver aqui, que chegou através da nossa reportagem, através de denúncia, tem outro bairro aqui, Vila Rosa, e teve problema aí no seu bairro também, manda pra gente no WhatsApp no 62985197000. E uma pessoa foi presa, motociclista, ele é suspeito de provocar queimadas, né? Que maneira criminosa, né? Com o meio ambiente e com as pessoas também que sofrem muito com a péssima qualidade do ar. Lembrando que você também pode acessar agora o tvsdnoticias.com.br para ficar bem informado sobre o que acontece em Goiás, no Brasil e no mundo. Eu sou Lucílio Macedo, espero você 10h45 na TV Serra Dourada SBT. Até daqui a pouquinho.
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0: Canceriana, canceriano, hoje é dia de prosperidade e crescimento profissional com boas perspectivas para o dinheiro extra, tá? Sua popularidade aumenta e a rede de contatos se expande. Um pouco de conflito familiar pode surgir, mas ó, logo passa. Nos relacionamentos, romances fervilhando e surpresas agradáveis esperam você. Hoje a sua cor é branco e os palpites são 33, 8 e 53. Leão. Oi, Leão! Agosto encerra com energias positivas e grandes conquistas à vista, tá? Impulsionadas por Júpiter em seu signo e aspectos favoráveis em Saturno. Seu otimismo e charme podem destacar as suas relações. Seja confiante na conquista amorosa, porque o universo fica a seu favor. Sua cor do dia é rosa e os palpites são 52, 7 e 11. Virgem. Pra você do signo de Virgem, hoje seu foco e dedicação no trabalho trazem resultados positivos, principalmente em atividades individuais. O dinheiro vem, mas evite gastar impulsivamente à tarde, tá? No amor, invista na sua sedução com paciência e saiba valorizar momentos especiais com quem ama. Então aproveite o seu dia. Sua cor é amarelo e os palpites para hoje são 41, 53 e 59.
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2: 9:15, Geninho com a Mariana Fagundes, peão todo tatuado.
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De volta com mais uma quentíssima do mundo das celebridades. Alô, pretendentes aí da cantora Paula Fernandes. Ela está solteira, mas avisa que a missão não é tão simples assim. Aos 42 anos, Paula disse que continua acreditando no amor, só que está cada vez mais exigente e ainda brincou com quem fica intimidado. Primeiro disse que não morde, depois corrigiu e disse que morde sim. Paula terminou em julho namoro com o piloto de jatos Daniel Pereira e garante que não fechou a porta para um novo amor. Ela também contou que está vivendo uma fase mais leve com a própria aparência e com o envelhecimento. Então, resumindo a história aí, o coração está disponível, mas o processo seletivo está rigoroso. Currículo na mão, minha gente, que Paulinha está solteira à procura aí de um novo amor. Seguimos de olho no mundo das celebridades. Eu volto já já com outra quentíssima. As

0: Tá, olha eu aqui, 9h22, daqui a pouquinho, mais um Detalhes da Minha Vida, aqui no nosso Manhã Viva.
1: Olha, eu aqui de novo.
0: Goiânia voltará a contar com uma ligação aérea direta para Fortaleza, no Ceará, durante a alta temporada de verão. A Azul Linhas Aéreas anunciou que a rota sazonal entre as duas capitais começa a partir do dia 12 de dezembro de 2026. Os voos serão realizados aos sábados, sem necessidade de conexão em outros aeroportos, tá? Você que tá querendo aí passar o final de ano em Fortaleza, é uma boa notícia, né? Mais informações nós temos para você lá no nosso portal, viu? TV SD Notícias, sobre esse voo direto para Fortaleza, lá no Ceará, a partir de dezembro. Dá uma passadinha por lá para você conferir. 9h23, boa segunda-feira para você.
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3: Atlético, Goiás e Vila Nova venceram na rodada 25 da Série B. Foi a primeira vez nesta competição que os três times da capital goiana venceram seus jogos em uma única rodada. O Goiás bateu o São Bernardo por 2-1, em confronto que abriu a rodada 25 na sexta-feira no estádio Ailê Pinheiro, com gols de Lucas Rodrigues e Cadu Souza. Pedrinho descontou para o São Bernardo. O Atlético ontem venceu 1-0, com direito a gol nos minutos finais. Bruno José fez o gol aos 49 minutos do Dragão contra o Avaí, em partida no estádio da Ressacada, em Florianópolis. E o Vila Nova venceu por 2-0 o Ceará, em partida no estádio Onésio Brasileiro Alvarenga. Os gols do Vila Nova nesta vitória diante do Vozão foram marcados por Bruno Bora e ainda por André Luiz. Na tabela de classificação da Série B, o Vila está na segunda posição nesse momento. A equipe colorada tem 44 pontos. O Atlético é o sétimo, 39. Dragão, em determinado momento da rodada, chegou a entrar no G6 e figurou na sexta, mas agora é o sétimo Atlético, enquanto que o Goiás é o décimo com 36 pontos na Série B.
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0: 9h26.
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0: Bora para as ruas da cidade, meu amigo Newton Santos. Bom dia, bom dia. Cadê ele? Fala comigo,
1: Bruno,
0: bebê.
1: Bom dia. Bom dia, família 99,5 FM, segundou. E vamos começar bem a semana com você do nosso lado aí, ouvindo a melhor programação dessa manhã e, é claro, 24 horas por dia. Venha você também para 99,5 FM com a nossa equipe de promoções. Tem a nossa brincadeira, quem sabe ganha agora, direto aqui do setor São Judas Tadeu. Eu tô com ela, que é ouvinte da rádio. É ela, o nome dela é... O nome dela é Érica. Oi, Érica, bom dia.
2: Bom dia.
1: Grande Érica, vai brincar com a gente e vai concorrer aqui, atenção, a um kit da rádio, também um super kit Pão no Arroz. Solta a vinheta aí, Bruno.
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1: Bom, antes da pergunta, eu quero saber, Érica, você foi boa aluna?
2: Fui excelente.
1: Ó, a mulher tem confiança. Vamos então para a pergunta, então, para a Érica aqui agora, atenção. Érica, o coletivo Atlas se refere, atenção, hein, o coletivo Atlas se refere a um conjunto de livros, selos, mapas ou quadros? 5, 4, 3, 2, 1. Qual a sua resposta, Érica?
2: Mapas.
1: Mapas. Será que ela acertou? Vamos conferir agora, hein? Nino, tá certa a resposta dela aí, Nino?
4: Resposta.
1: Acertou! Mapas. Me conta uma outra coisa agora. Você gosta mais dessa forma da gente localizar-se? Para ir a um endereço usando GPS, ou você achava que com os mapas era mais interessante?
2: Não, eu acho que GPS. GPS. Com certeza.
5: Mais fácil,
2: tô,
5: né?
2: Bastante.
1: É verdade. Vamos lá, tá levando aqui de presente kit da rádio também, o nosso kit Bono Arroz. Brincou com a gente essa brincadeira, quem sabe ganha. A Érica aqui do setor São Judas Tadeu, e você pode ser o próximo. Vem pra 99,5 FM, são 30 anos com você. 99,5 FM, a gente ouve porque gosta.
5: Valeu, Nilton, grande abraço. Ó, a palavra Atlas, né? É um livro que reúne vários mapas organizados por região, país ou tema. Vem do titã Atlas, que na mitologia grega foi condenado a carregar o céu ou o mundo sobre os seus ombros. 9:31, Ana Castela agora.

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1: Nossa entrevistada da semana no Meu Médico Meu Amigo é a doutora Fernanda Quinta Araújo, ela que é cardiologista. Doutora Fernanda, o que é LDL e HDL que vemos nos exames de sangue?
2: Esses são tipos de colesteróis, ou seja, gordura essenciais para o funcionamento do nosso corpo. Eles fazem parte de estrutura como células do nosso corpo, do cérebro, do coração, fígado e atua também na formação de hormônios. O LDL também é conhecido como colesterol ruim e o seu excesso está associado a doenças cardiovasculares, como o infarto e o derrame cerebral. Por outro lado, o HDL ou colesterol bom, ele tem um efeito protetor sobre o nosso coração. Ele atua fazendo uma espécie de limpeza do colesterol ruim que se deposita nos vasos sanguíneos.
1: Doutora Fernanda, como controlar os níveis destes colesterol?
2: O excesso de colesterol ruim ou LDL, ele leva à formação de placa de gorduras nas artérias, entupindo-as. E esse excesso pode ser secundário a um fator alimentar, como a má alimentação, ou um fator genético, onde a pessoa herda o defeito no sistema de produção e limpeza do colesterol.
1: Nossa entrevistada da semana é a doutora Fernanda Quinta Araújo, ela que é cardiologista. Doutora, obrigado e até amanhã.
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1: Cleito Romário, chuva de bênçãos, faltando 20 minutos para as 10.
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5: Já estou de volta, a Regina Aparecida do Jardim Liberdade. Sou eu que estava fazendo uma grande faxina e encontrava dinheiro dentro de uma gaveta. É sinal de oportunidade inesperada e uma surpresa boa chegando. José Luiz, do setor Fim Social, sonhou que ia para o trabalho de bicicleta. Representa caminhos novos e mudanças na sua rotina. Eliane Cristina, da Vila Pedroso, sonhou que recebia uma cesta com queijos e doces caseiros de uma vizinha. Mostra fartura, amizade e ajuda vindo de onde você menos espera. E Wilson Lima, do Jardim Canaã, sonhou que estava consertando uma torneira e depois a água logo já parava de vazar. Indica que um problema antigo está próximo de ser resolvido. E amanhã tem mais Revelação dos Sonhos.
1: 19 para as 10, a vacinação contra vírus que causa bronquiolite em crianças termina hoje, viu? Embora a estratégia sazonal termine hoje, a proteção destinada a crianças prematuras permanece disponível durante todo o ano. A Secretaria Municipal de Saúde emitiu um alerta informando que termina hoje o prazo para vacinação contra o vírus sincicional respiratório. As doses serão aplicadas até hoje para crianças menores de 2 anos que tenham comorbidades associadas ao maior risco de desenvolver formas graves da infecção. Você pode se inteirar mais sobre o assunto lá no tvsd.com.br. O atendimento ocorre no Centro Municipal de Vacinação, no setor Pedro Ludovico, até às 18 horas.
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1: Bom dia para Sheila Araújo, ela tá comandando às 6h15, comecinho da noite ali, o SBT Notícias Goiás na TV Serra Dourada. Sheila, beijo para você, para todo mundo, para toda a equipe, né? Do SBT Notícias Goiás, 6h15 da tarde na TV Serra Dourada.
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1: 9h48, anote aí mais uma vinheta. 9h48, 31 do 8. 9h48.
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1: 99,5 Ed Brito Samuel, Romance Rosa.

0: Ed, Brito e Samuel, Romance Rosa, a mais pedida da hora. Essa releitura ficou muito bacana, viu? 985989950 para você participar com a gente aqui do nosso Manhã Viva. Lembrando que a reflexão de hoje, muita gente falando da reflexão de hoje, já tá lá no meu Instagram, tá? Bruno Carvalho Rádio, para você ouvir novamente depois.
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0: Quem canta essa música? Qual o nome dela? É a nossa pesquisa de hoje.
2: Bom dia, Bruno Carvalho. Bom dia, Maria Vitória. Tudo bem?
0: Bom dia.
2: Ô, Bruno, sobre a pesquisa de hoje, essa música é das irmãs Galvão, que é Beatriz do Residencial Monte Carlos, Goiânia.
0: Valeu, Beatriz. Obrigado, querida. Deixa eu ver quem mais aqui.
3: Bruno, bom dia, Vitória. Manoel Lopes, passando pra gerar uma ótima semana pra nós, meu amigo.
0: Amém.
3: Eu tenho bem certeza que essa música é com as irmãs Galvão, tá? Bom dia e bom trabalho. Tchau, tchau.
0: Valeu.
2: Bruno Carvalho, bom dia. Bom dia, ouvintes da 99,5. Aqui é Vilma Mendonça, de Nova Chavantina, Mato Grosso. Quem canta essa música são as irmãs Galvão. A original, né? Tenham uma boa semana, um excelente segunda-feira para todos e um bom dia.
0: Bom dia, obrigado.
4: Bom dia, Bruno Carvalho. Aqui quem tá falando é a Marizete, do Real
0: Conquista.
4: Sobre a pesquisa musical de hoje, quem canta essa música é as irmãs Galvão. Segundou, né? 99,5. Bom dia, bora trabalhar, né? Fica com Deus.
0: Bora, bora.
5: Bom dia, Bruno. Bom dia, Maria Vitória. Aqui é Ana Lúcia, do Araci Amaral, Senador Canedo. Respondendo a pesquisa do dia, quem canta a música é as irmãs Galvão. E o nome da música é No Calor dos Teus Abraços. Beijão, uma semana abençoada.
0: Valeu.
6: Bruno Carvalho, do Idalide Maria Ramos Matias, moro na Vila Cristina, Goiânia. Respondendo a pergunta, o nome da música é No Calor dos Teus Braços. Quem canta, as Galvão. Bom dia, um abraço.
0: Valeu, Idalide.
7: Bom dia, Bruno. Bom dia, Vitória. Uma segunda-feira abençoada para todos nós.
0: Amém.
7: E o nome da música de hoje, sobre a pesquisa do dia, é No Calor dos Teus Abraços. Fica com Deus.
0: Valeu, Sheila. Obrigado.
8: Bruno Carvalho, de Goiânia, respondendo a pesquisa do dia. Quem canta é
0: o irmão de Caravão. Bom dia. Bom dia, bom dia. Deixa eu ver quem mais participando com a gente aqui. A Priscila Rocha, Balneário Minha Ponte. Essa música aí é das irmãs Galvão. Valeu, Priscila. Obrigado, querida. Deixa eu ver quem mais. Elza Venceslau de Souza Sobrinho, Abadia de Goiás. Excelente semana na pesquisa do dia. No calor dos seus abraços, irmãs Galvão. Marli Silva Vaz, Vila Pedroso. Quem canta as irmãs Galvão, manda um abraço pra nós aqui. Valeu, Marli. Cíntia Martins da Silva Soares, de Guapó. Irmãs Galvão, Maria Francisca Jardim América também. Jefferson Borges Soares da Vila Rores também, assim como Antônio Lopes lá do Novo Horizonte. Yasmin Lara Pereira da Vila Concórdia. Quem canta são as irmãs Galvão. A minha mãe gosta, viu? Oi, Yasmin, beijo. Manda um beijo pra mamãe aí, tá?
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0: 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Juarez sofre um acidente e se culpa ao lembrar de Julie. 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

0: Beautiful Girl, Nexus aqui no Manhã Viva, linda essa música, né? Que recordação bacana. Antônio Val Ferreira, o Tony Ferreira lá do Santos Dumont. Bruno, o celular hoje infelizmente tomou conta de tudo, né? Hoje é aniversário da minha esposa Eliane, mas ela não está aqui, foi pra Pirinópolis ficar com as filhas. Valeu, Tony, grande abraço, dá um abração na Eliane por mim quando ela voltar. Mas de toda forma, transmito o nosso abraço para ela, tá? Ruth de Souza Lima, setor dos estados. Bruno, a mensagem de hoje foi de arrepiar, pura verdade. Obrigado, Ruth. Amém, querida. Kevin Albuquerque, do Jardim Presidente. Estamos todos ligados aqui na 99,5. Valeu, Kevin. Maria Lúcia Aurélio, Conjunto Vera Cruz. Manda um alô pro Benjamin, meu esposo. Bom dia para vocês aí, bom trabalho.
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2: Muito bom dia, aqui Lucílio Macedo, eu tô de volta. Lembrando que 10h45 a gente chega ao vivo com toda a equipe da TV Serra Dourada no SBT Notícias Goiás com os principais fatos das últimas 24 horas. E a gente acompanhou uma ação no setor oeste, ambientalistas e moradores do setor oeste tomaram conta da Praça Mestre Maria Henriqueta Peclá, conhecida como Praça da Cirrose. Nas quatro gameleiras, faixas defendiam a não remoção das imponentes árvores que estão no local há várias décadas. Nós tivemos acesso a um parecer técnico emitido pela Agência Municipal do Meio Ambiente. No documento, aliás, um documento de 21 de agosto, em resposta a um ofício da Comurg, a agência deferiu o corte de duas árvores e solicitou a poda das demais. O Marco Antônio é proprietário de um comércio que fica lá no local. Foi ele quem procurou as autoridades municipais para resolver problemas relacionados às gameleiras. O empresário coleciona vídeos que mostram danos materiais e até situações de extremo risco para transeuntes. Só que tem também lá moradores que são contrários à derrubada dessas árvores. Tem parecer de ambientalistas falando que pode, que essas árvores não estão pendentes à extirpação, ou seja, a corte. E é uma polêmica, necessário discutir sobre isso. E daqui a pouquinho a gente traz o assunto, 10h45 no SBT Notícias Goiás. Claro, e os principais fatos das últimas 24 horas. Você pode participar com a gente no 62985197000. Acesse agora o tvsdnoticias.com.br. Até 10h45 no SBT Notícias Goiás.
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8: 10:08, bom dia.
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10: Librianjos, as estrelas favorecem seus sonhos, trazendo progresso e relações mais sólidas. Contar com uma amizade duradoura é importante para o sucesso, tá? Surpresas na paquera e uma vibe harmoniosa no amor deixam um período ainda mais especial. Valorize os momentos de união e otimismo. Sua cor do dia é cinza e os palpites para hoje são 24, 6 e 42. Para você que é do signo de Escorpião, a semana é de boas perspectivas na carreira porque Júpiter traz potencial para promoções. Sua saúde fica forte, garantindo o bem-estar. No amor, cuidado com pequenos contratempos, mas a paixão deve fluir bem no final do dia, tá? Aproveite esse dia para você avançar. Sua cor é azul esverdeado e os palpites são 40, 5 e 13. Sagitariana, sagitariano, encerrando agosto com boas notícias. O mês termina com melhora financeira e também sorte. No trabalho, destaque e conquistas são garantidos ao fazer o que você ama. No amor, seu charme está em alta, conquistando corações. Aproveite o dia para avançar e realizar os seus sonhos. Hoje a sua cor é amarelo ouro e os palpites são 39, 57 e 1.
8: Rio Negro Solimões com Jorge Matheus, saudade de ex, agora 10 e 10.

Henrique Solimões, Jorge Matheus, saudade de ex. Andréia Santos, oi Andréia, bom dia querida, tá sempre acompanhando a gente, né? Valeu demais pela audiência, tá? Sempre acompanhando aqui o nosso Manhã Viva. Bom dia pra você que é costureiro, costureira, meus amigos nas confecções. Alô Adriano, pessoal da E9 Calçados, Setor Campinas também curtindo o nosso Manhã Viva.

aos 17, uma de 24 e aos 22 se relacionou com uma mulher de 29. Hoje, aos 46 anos, o ator olha para trás e brinca que talvez estivesse procurando uma figura materna nesses relacionamentos. Nem Freud explica, disse ele. Cauã contou ainda que essa é uma questão que já levou para terapia há muitos anos. E também falou sobre uma forte relação que teve com a sua mãe, Denise, que morreu em 2019. Tá aí uma confissão que os fãs não esperavam. Já já eu volto com a última quentíssima de hoje.

0: Diego e Vitor Hugo, Moça Pra Casar. Música nova aqui na nossa programação, né? 10h16. Já já detalhes da minha vida.
1: Essa moça é pra casar, São Paulo.
2: Essa é pra casar, viu?
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3: 10h19.
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3: 10h21, bom dia.

Amigo Bruno Carvalho, eu morava no interior do estado, quase divisa com Mato Grosso. Eu trabalhava como mecânico em uma oficina e as coisas não estavam bem. Em 1996, eu tinha 21 anos, deixei meus pais e vim do Mato Grosso para trabalhar nessa oficina. Eu precisava ganhar um pouquinho mais, Bruno, para ajudar os meus pais. O meu pai ficou acamado depois de um AVC e minha mãe fazia o que podia para sustentar a casa. Aos 12 anos, para ajudar em casa, eu comecei a trabalhar em uma oficina e logo aprendi muita coisa. Só que eu não conseguia evoluir mais, Bruno, ou ganhar mais, porque a cidade era muito pequena. Então, em 96, eu me mudei aqui para Goiás, mais perto da divisa, para não ficar longe dos meus pais. Eu trabalhava duro, Bruno. Não recusava serviço. Carro pequeno, grande, máquina agrícola, eu precisava trabalhar. No final de 1997, eu vim fazer um curso aqui em Goiânia de injeção eletrônica. Eu entendia muito de carros carburados, mas de injeção eu não entendia nada. Aqui em Goiânia, eu conheci muita gente bacana, inclusive o dono da oficina onde eu estava fazendo o curso. Cidade grande, uma oficina grande, muito bem organizada. Eu fiquei encantado com tudo isso. O dono da oficina também gostou de mim, Bruno, e prometeu que iria me trazer para trabalhar com ele na primeira oportunidade que ele tivesse. Eu consertava os carros dos outros, Bruno, mas o meu mesmo eu não conseguia. Eu tinha um Uno que quebrou o rolamento da roda dianteira e, como eu morava perto da oficina e não tinha dinheiro para comprar o rolamento, eu deixei o carro em casa e ia trabalhar a pé. Numa sexta-feira de 1998, eu recebi a ligação que eu estava esperando. Era o dono da oficina aqui de Goiânia, perguntando se eu poderia estar aqui no dia seguinte, no máximo até meio-dia, porque ele tinha pego um serviço numa fazenda e, como os mecânicos dele não entendiam muito de máquina pesada, ele pensou em mim. Era um serviço grande, Bruno, e seria 50% para cada. Eu aceitei na hora. Tava parado aqueles dias e eu tava precisando, Bruno. Eu não podia perder essa oportunidade. Eu fui até a rodoviária, perguntei o horário do ônibus. Não sei se a moça falou errado, não entendeu a minha pergunta. Só sei que ela me disse que o ônibus sairia 12h45 de lá aqui para Goiânia. Eu cheguei na rodoviária à 00h. E o ônibus, Bruno, já tinha saído. O próximo ônibus, somente 00h. Meu Deus, e agora? Tem um ônibus que sai da outra cidade às 6h30 e chega em Goiânia às 11h30 da manhã. O atendente me respondeu. Mas a outra cidade, Bruno, ficava a 90 quilômetros de onde eu estava. É o carro quebrado. Como é que eu ia arrumar uma carona à 00h? Só que eu resolvi, Bruno. Peguei meu carro, mesmo com rolamento quebrado, e fui. 90 quilômetros orando para Deus, para Jesus, para todo tipo de santo. Fui bem devagar, porque parecia que a roda ia cair a qualquer momento. O carro zigue-zagueava e eu segurava no braço. Cheguei às 3h30 da manhã, Bruno. Demorei mais ou menos 3 horas para fazer esse trajeto. 90 quilômetros. Mas fiz. Comprei a passagem e às 11h20 desembarcava na rodoviária aqui de Goiânia. Para não atrasar mais, peguei um táxi, Bruno. O motorista percebeu que eu não conhecia aqui e deu muitas voltas comigo para me deixar lá na oficina. Paguei 3 vezes o valor que era para ser. E isso eu só fui descobrir quando terminei o serviço e peguei outro táxi para voltar para a rodoviária.
Depois do serviço pronto, terminamos na quarta-feira, recebi o convite para vir para Goiânia, definitivamente. Eu seria sócio na parte pesada da oficina. 50%, Bruno. Aceitei, era meu sonho. Quando eu peguei meu carro lá na rodoviária do interior, Bruno, parecia que algum milagre tinha acontecido. Fiz o trajeto de volta, os mesmos 90 quilômetros, e a roda do carro não deu uma estalada sequer. Fiz em 1h30. Pode ser até alívio por ter dado tudo certo, não sei. Depois eu vim aqui para Goiânia, comecei a trabalhar e, como sempre, trabalhava duro, Bruno. Logo trouxe meus pais para morarem comigo. Aqui eu teria mais condições de tratar do meu pai. O meu pai se foi, Bruno, em 2006. Em 2010 eu perdi a minha mãe. Mas eu consegui dar uma vida melhor a eles até o fim. Então me dei conta que eu estava sozinho no mundo. Eu trabalhava tanto, Bruno, que eu não tinha parado para pensar em namoro. Sozinho, a idade chegando, e eu ainda não tinha formado uma família. Nessa altura eu já era sócio de toda a oficina, não só da parte de pesados, e estávamos expandindo ainda mais. Era hora de começar a pensar em mim. Em 2015, Bruno, eu encontrei a minha cara metade. Na verdade, ela já trabalhava conosco há um bom tempo, mas na festa de confraternização da empresa, no final do ano, nós conversamos e eu vi a pessoa especial que estava ali do meu lado o tempo todo, Bruno. Hoje tenho minha família, dois filhos, e continuo trabalhando muito. Só que menos do que antes, porque eu tiro tempo para curtir a minha esposa e meus filhos. Bruno, eu resolvi contar a minha história porque acredito que quando trabalhamos sério, focados, não ficamos parados no tempo, Deus abre as portas. Não estou falando que vai ser fácil. Muita coisa vai acontecer para nos impedir de continuar, para nos fazer desistir. Mas com fé, a gente vence. E eu venci, Bruno. Bruno, toca uma música que eu e minha esposa elegemos como o tema do nosso amor, mais forte do que os outros. Essa música é a primeira que colocamos no carro toda vez que vamos pegar a estrada para viajar.

0: A simpatia de hoje é para você que está atravessando uma fase apertada e quer fortalecer a esperança de que o dinheiro volte a circular com mais equilíbrio. Quando as contas se acumulam e parece que nada sobra no final do mês, é comum bater uma preocupação. E esse ritual simbólico pode ser feito justamente para representar uma mudança de pensamento e abrir espaço para uma relação mais tranquila com a vida financeira. Para começar, você vai precisar de uma moeda, um pedaço pequeno de papel amarelo, uma caneta verde e um potinho com tampa. No papel, escreva o seu nome completo e logo abaixo a palavra prosperidade. Dobre o papel 3 vezes e coloque dentro do potinho. Em seguida, coloque a moeda por cima e tampe. Deixe o potinho guardado em um local discreto da sua casa durante 7 dias. Todos os dias, pela manhã, segure o recipiente por alguns segundos e mentalize suas contas sendo organizadas, novas oportunidades aparecendo e o dinheiro sendo usado com sabedoria. No 8º dia, retire a moeda e coloque-a novamente na sua carteira. Rasgue o papel e descarte no lixo comum. Essa simpatia representa abundância, equilíbrio e renovação financeira. Ela também serve como um lembrete para valorizar cada oportunidade de melhorar a sua vida material e evitar desperdícios.
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2: 10h35, ó, deixa eu parabenizar aqui Trindade, 106 anos aí hoje, hein? Mais cedo teve missa em ação de graças e também desfile cívico-militar lá na praça da antiga prefeitura. Mais tarde tem pregação com Gabriela Lopes e show com Thales Roberto lá no Carreiródromo Municipal. 106 anos de emancipação política ali da nossa querida Trindade. Então, um grande abraço para você de Trindade e a nossa querida cidade.
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2: Dezenove minutos para as 11 da manhã. Janaíne de Souza Silva tem Anápolis, abraço pra nós aqui em Anápolis, o Janaíne. Cíntia Martins da Silva Soares tem Guapó. Bruno, manda um beijão pra minha mãe Rosa, valeu, hein, Rosa. Oi, Cíntia. Jesualdo Buriti Sereno, bom dia pra vocês da rádio, uma feliz segunda-feira pra todo mundo, valeu, Jesualdo. Reinaldo do Real Conquista 2, pra esposa Joselene, abraço pra vocês e da rádio, fica com Deus, valeu, Reinaldo. É a Luciana Guedes de Trindade. Ótima semana, Bruno. Estou aqui ligadinha. Valeu, Luciana.
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1: Quem canta essa música? Ou o nome dela? Foi a nossa pesquisa de hoje aqui no Manhã Viva.
2: Bom dia, Bruno Carvalho. Sou a Maria Celeste Dias, do Jardim Conquista. Estou passando para desejar uma linda semana para todos os ouvintes e também dizer que essa música aí é das irmãs Galvão. No calor dos teus abraços.
1: Valeu, Maria. Obrigado.
3: Bom dia, Bruno Carvalho. Bom dia, Maria Vitória. Aqui é a Branca. Estou em Palmas, Tocantins.
1: Opa.
3: Quem está cantando essa música é as irmãs Galvão. Bom dia a todos.
1: Valeu, Branca. Fala em Tocantins, beijo pra Silvinha.
4: E amigo Bruno Carvalho, bom dia Maria Vitória, vocês tenham uma linda semana e uma
1: Amém.
4: Abençoada semana por Deus. Marcos Antônio do Condomínio Santa Rita, essa música de hoje, desafio musical de hoje é Irmãs Galvão, calor dos seus abraços. Um abraço, boa semana pra vocês.
1: Valeu Marcos.
5: Bom dia, quem tá falando aqui é a Júlia, cidade do Calengo. Beijo, fica com Deus.
1: Bora, beijo, Júlia.
6: Bom dia, Bruno. Que é Lourdes Parque Amazonas.
1: Oi,
6: respondendo. O nome da cantora é as irmãs Galvão. Bom trabalho pra você. Uma boa semana, um abraço.
1: Valeu, Lourdes.
7: Bom dia, Bruno. Meu nome é Venceron Borges Soares. Sou da Vila Roriz. E quem tá cantando são as irmãs Galvão.
1: Valeu, Jaciron.
8: Bom dia, Bruno.
1: Bom
8: Sou
1: dia.
8: Aqui do Residencial Aquários. E respondendo a pesquisa de hoje, Irmãos Galvão, o nome da música. Um abraço.
1: Abraço, Ilza. Beijo.
9: Bom dia, Bruno Carvalho. Aí quem canta essa música é as irmãs Galvão, que é o João Fernandes, do Serra Dourada 3.
1: Valeu, meu amigo.
10: Bom dia, Bruno. Aqui é a Jane, do Conjunto Aruanã 3. Quem canta essa música é as irmãs Galvão, no calor do seu abraço.
1: Valeu, Jane.
11: Bom dia, Bruno. Bom dia, Maria Vitória. Essa música da pesquisa do dia é das irmãs Galvão. Vivo no calor do teu abraço. Minha mãe gostava muito delas. Manda um abraço pra vocês. Aqui é a Ana Paula de Aragoiânia.
1: Valeu, cheiro, querida. Ivonete Oliveira de Trindade, irmãs Galvão, Ana Paula Ferreira Barros, conjunto Margarida. Bruno, essa música das irmãs Galvão, e eu quero dizer que eu amei a reflexão de hoje. Valeu, Ana Paula. Ana Cláudia Ferreira das Neves, o Vera Cruz 1, também irmãs Galvão, a Vanessa Alves de Bonfinópolis também, Maria de Fátima Bezerra, Maísa 2 em Trindade, também irmãs Galvão, Bruna Helena Borges do Residencial das Acácias, irmãs Galvão, Luciano Teixeira de Faria do Forte Ville também. Bruno, manda uma chuva pra nós, rapaz, tá precisando, hein? Diz que amanhã chove, hein? Previsão de tempo diz que amanhã, 1º de setembro, é pra cair uma chuvinha boa. E, se eu não me engano, na quarta ou na quinta-feira também, a probabilidade de chover é 35%. Vamos torcer, né? Geusa de Oliveira, Jardim América, também irmãs Galvão. Marcos Messias Maciel, do Tremendão, também, assim como a Marilza da Silva, do São José. Faltando 2 minutos para as 11 da manhã. Bora de prêmios?
12: Vamos de prêmios, Bruno. E quem ganhou o cestão completo de alimentos com 17 itens, arroz, feijão, café, macarrão, doces e muito mais, e camiseta 99,5, foi o Adriano de Paula Lima, do Parque Maracanã. Parabéns.
1: Parabéns, querido.
12: E o par de ingressos para o show Registro Histórico com Luan Santana, domingo, 27 de setembro, no Estádio Olímpico, foi a Maria Eduarda Rocha, do Jardim Bela Vista.
1: Opa, vai curtir um Registro Histórico com Luan Santana. Olha, eu vou até sair daqui.
12: Eita.
1: Você vai finalizar. Vai finalizar o programa antes, não que eu vou. Depois das irmãs Galvão, eu vou tocar rock série ainda. Mas se vira aí, se vira.
12: Ó, agora é 10h49. E o nome da música é No Calor dos Teus Abraços, das irmãs Galvão.
1: Viu?
12: Até amanhã, pessoal. Até amanhã, né, Bruno?
1: Até amanhã, viu? Tá dando conta, viu?
12: Agora
1: até amanhã, 8 da manhã, hein? Beijo, querida.
12: Beijo, com Deus.

0: Irmãs Galvão, aqui no nosso Manhã Viva, no calor dos teus abraços. Bacana essa música, né? Boa pra dançar. Pô, gente, amanhã, 8 da manhã, tem mais Manhã Viva. Já, já eu volto trazendo aqui as mais 99,5. Mas eu te espero novamente amanhã, às 8 da manhã, dentro do Manhã Viva, tá? Obrigado pelo carinho da sua audiência. O programa tem crescido cada dia mais, justamente pela sua colaboração, por você estar sempre acompanhando e participando com a gente aqui nos 99,5. E eu fico feliz demais com isso, tá? Deus abençoe a sua vida.
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0: Roxette, a gente encerrando aqui o nosso Manhã Viva. 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

0: Oi, Bruno, tudo bem? Vamos que vamos, queridíssimos ouvintes da 99,5 FM. Eu, Luciana Finhold, passando por aqui. Uma boa semana a todos vocês e com muitas e muitas informações, hein? Jornal do Meio Dia no ar daqui a pouquinho, ao meio-dia e 15. Adianto aqui algumas das manchetes. Uma morte que pode ter sido provocada. Dois jovens morrem na GO-164 e polícia investiga se carro foi jogado contra moto. Tragédia em local proibido para banho. Adolescente de 17 anos morre afogado em Cachoeira de Rio Verde. No Rio Verdão, menino de 12 anos desaparece após entrar no rio e é encontrado morto durante as buscas. Roubo a comércio, fuga e prisões. Quatro suspeitos são detidos e produtos são recuperados em Jataí. Ameaçou a mulher de morte e ainda incendiou a casa. Homem é preso após perseguir a companheira no interior do estado. E a história do cavalo, hein, que tentou invadir igreja, se assustou com o próprio reflexo e quebrou porta de vidro em Trindade. Tudo isso e muito mais daqui a pouquinho, ao vivo, a partir do meio-dia e 15. Participe conosco, hein? Nosso WhatsApp é o 985197000. Nas nossas redes sociais, muitas e muitas informações também. Instagram, @TV Serra Dourada e ainda @Luciana.jornaldomeiodia. Até daqui a pouco.
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3: 11:02. Bom dia.
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3: 12ª posição pro Panda, eu te seguro, 11 e 5.

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1: 11:07 agora. A metronização do transporte coletivo em Goiânia deve avançar nos próximos meses, hein? A expectativa é expandir o sistema para até 240 quilômetros de vias aqui na capital. Apesar do nome, metronização não significa implantação de um metrô. A proposta é usar tecnologia para tomar as viagens de ônibus mais rápidas, previsíveis e com menos paradas ao longo do trajeto. Por exemplo, ali, no trecho entre o Novo Mundo e a Praça da Bíblia, são 9 cruzamentos e os ônibus paravam em até 6 semáforos. Agora para no máximo em 1. Do Novo Mundo até o Padre Pelágio, os coletivos paravam até 30 vezes. Agora param no máximo 8 vezes, né? Então, nos próximos meses, vai aumentar esse projeto aqui na capital, trazendo mais conforto para quem usa o transporte público. 99,5
2: Alô, alô, capricornianos! As energias de Júpiter e Saturno trazem boas oportunidades financeiras, ajudando a resolver pendências e a administrar recursos com sucesso. Se tá solteiro, uma atração antiga pode surgir. Com o parceiro, o dia promete harmonia mesmo diante de pequenas trocas. Sua cor é azul marinho e os palpites para hoje são 42, 24 e 44. Aquário. Para você que é de aquário, agosto termina com otimismo e oportunidades de parcerias promissoras com fortes energias do universo. Sua vitalidade surpreende e ajuda a resolver tarefas cedo, mas cuidado com mal-entendidos à tarde, tá? O amor fica agitado com chances de paixão e relacionamento feliz. Hoje a sua cor é azul e os palpites são 9, 54 e 48. E para você que é do signo de peixes, piscianas e piscianos, hoje é dia de celebração e conquistas. Seu esforço pode ser recompensado, trazendo boas notícias financeiras e muita disposição para aproveitar, tá? A confiança cresce e o bem-estar domina o dia. No amor, encontros casuais podem evoluir e eventuais ciúmes serão superados. Sua cor do dia é azul e o palpite para hoje, aliás, os palpites para hoje são 44, 8 e 59. E ele tá de volta, João Bidu, hoje pra gente começar a semana com simpatia pra ganhar dinheiro. A gente gosta, né? Com você, João.
3: Obrigado, Camila. E vamos então a simpatia para o César Ivan, né? Ele quer ganhar dinheiro. Pra ganhar dinheiro, tem que ser através do trabalho difícil ou através de jogos e loteria, sempre com moderação, viu, César? Então, ó, essa daqui é para ter sorte nas apostas. Compre um perfume que você goste muito, pingue 7 gotas dele em um vidro transparente, de preferência que tenha boca larga. Junte 3 rosas brancas, 3 vermelhas e 3 galhos de arruda. Lave as mãos, tampe o vidro e deixe-o no sereno por 3 noites seguidas, tá? No 4º dia, você faz as suas apostas e com o dedo polegar toca no preparado e passa por cima dos números que você vai jogar em forma de cruz, como se estivesse benzendo os números, entendeu? Aí você conserva o preparado na geladeira e todas as vezes em que for apostar em alguma loteria, faça o mesmo ritual. A simpatia você pode refazer sempre lavando as mãos após o contato com a mistura, beleza? Boa sorte, hein? E amanhã espero todo mundo aqui com a graça de Deus, né? Um beijo, um abraço forte, saúde e sorte.
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0: Fortaleza. Muito obrigado, galera.
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0: quê? Fala pra mim, vai.
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2: Capítulo de hoje de Quem Ama Cuida. Nancy aceita ajudar Adriana. Carla resolve disponibilizar para Pedro um arquivo que guardou de Idalto. Dora comenta com André que receia que Ademir descubra sobre seu relacionamento. Adriana e Pedro comemoram quando Liris os avisa que Ulisses decidiu vender sua parte da joalheria. Contei o que vai acontecer hoje em Quem Ama Cuida.
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0: pro Eduardo Costa, Imagina Eu. 11:21, excelente segunda-feira.
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2: O Anápolis conseguiu fugir do rebaixamento e se manteve na Série C do Campeonato Brasileiro, com direito a um empate com o Santa Cruz na última rodada da primeira fase da Série C do Campeonato Brasileiro. No último sábado, no estádio Jonas Duarte, o Galo da Comarca ficou no 1-1 com a equipe pernambucana. Eurico abriu o placar para o Santa Cruz, enquanto que Fernando Viana empatou para o Anápolis. Com um empate, somada à derrota do Itabaiana, 2-0 em casa para o Botafogo da Paraíba, o Anápolis terminou a Série C na 18ª colocação, com 19 pontos, 2 a mais em relação aos sergipanos do Itabaiana, que ficaram em 19º, e ainda a outra equipe rebaixada foi o Confiança. Portanto, o futebol goiano tem pelo menos uma equipe para a Série C de 2027, o Anápolis. Lembrando que o Goiatuba, na próxima quarta-feira, vai ter compromisso pelos playoffs de acesso da Série D contra o São José de Porto Alegre e também pode conseguir o seu acesso para a terceira divisão.
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0: 11:24.
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2: Onze e bom dia.
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E pra fechar com fofura, a Loki completou 35 anos e trocou a badalação por uma comemoração bem família. O DJ compartilhou fotos do aniversário ao lado da esposa, Romana Novaes, e dos filhos, Ravi e Raika. Teve bolo de brigadeiro, parabéns no sofá, abraço em família e, é claro, crianças aproveitando o bolo. Porque nessa idade o importante não é quem está fazendo aniversário, é quem vai ganhar o primeiro pedaço. Na legenda, o DJ Alok escreveu apenas abençoado e depois agradeceu todo o carinho dos fãs. Dessa vez, nada de festão eletrônico, não. O DJ trocou a pista, foi pelo sofá de casa e parece ter adorado a troca, viu? Parabéns ao DJ Alok. Muitas felicidades e muita saúde. É com essa que a gente se despede. Um ótimo início de semana para todo mundo. A gente volta a se encontrar por aqui com as fofocas do mundo das celebridades amanhã. Até lá!

0: Kleber e Cauã, mil adjetivos.
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0: 11:39, anote aí a última vinheta aqui do programa. Daqui a pouquinho tem mais com o Ney Magrini e depois com a Bruna Fabrina. São três vinhetas no mesmo dia que você precisa anotar e mandar pra gente lá no nosso site ou no nosso WhatsApp. 11:39, 31 do 8, 11:39.
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1: Faltando 11 para meio-dia, terceira posição para Ed Brito e Samuel.

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1: Segunda posição, Rick Martin com Luan Santana. Estranho. 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

0: Martin com Luan Santana, Estranho. Vem aí a primeira posição pro Gustavo Lima, dia 12 de setembro, Boteco com ele, João Bosco e Vinícius, Leonardo, Diego e Vitor Hugo e Calcinha Preta no estacionamento do Serra Dourada, promoção nossa, 99,5 e também da TV Serra Dourada. Amanhã, 8 da manhã, a gente volta a se falar. Então, um grande abraço para você, obrigado aí pelo carinho, obrigado Maria Vitória, a Maia, a Jennifer, obrigado ao Danilo, também ao Leandro, Sage, que trabalharam comigo na manhã desta segunda-feira. E às 8 da manhã a gente volta a se falar, se Deus permitir.
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0: Já já horário político e na sequência, Ney Magrini comandando Falando de Amor.

0: Homem de fé e otimismo.
1: 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A persistência realiza o impossível. Sonhe, acredite, conquiste, realize.
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1: Meio-dia e 27, ótima tarde pra você, tudo de bom. A partir de agora, emoção sem limite, falando de amor no ar, lindas canções. Falando de amor. Especialmente aquelas que mexem com os sentimentos da gente. Até as duas, aqui, ó.

3222-9950 é o telefone, o WhatsApp é o 985989950 à disposição para você mandar o seu recado, a sua mensagem, participar com a gente. Fica à vontade, viu? Para começar, a gente recorda Zezé de Camargo e Luciano. Te amar assim.

0: Uma saudade linda aqui no Falando de Amor, na voz de Cecil, Bear of Alone. Meio-dia e 42, o intervalo vem aí rapidinho. Daqui a pouco tem música, tem recados, tem a sua participação, tem muita emoção. Fique aqui, vale a pena.
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Ótima tarde, tudo de bom, viu? Obrigado pela companhia. Continue ligando 32219950 ou enviando seu WhatsApp com a sua mensagem para 985989950. Faça isso, participe. Mande o seu alô, mande o seu beijo. Mandar um abraço aqui pro Márcio, grande Márcio, conhecido como Márcio Careca, e toda a equipe que me recebeu muito bem ontem lá no Flashback, lá em Aparecida, na Feira Coberta. A festa foi linda, muita gente, foi muito legal. Um abraço, parabéns pelo trabalho de vocês aí, show de bola, viu? Gostei muito. Mandar um abraço aqui pra Ângela Divina, lá no Florença, tá ligada com a gente, né, Ângela? A Sônia Honório, grande Sônia Honório, cidade Vera Cruzela, e o maridão Zé, gente boa demais da conta. Um abraço pra vocês aí, muitíssimo obrigado pela companhia, uma semana linda, viu? Uma tarde abençoada, feliz. A Rose com o maridão, Celso, meus amigos, estivemos juntos no final de semana, no sábado, no domingo, foi muito legal, um abraço pra vocês, viu? Uma tarde abençoada, feliz, a Rose e o Celso, Salão da Rose, pessoal lá sempre sintonizado na 99,5, lá no bairro Cardoso, extensão, tudo de bom. Miriam Margonari, Serginho Bozano, casal bacana também, fim de semana pra gente foi muito legal, muito bacana, né? Um abraço pros amigos, a Marina Volpato e o Donizete, casal super especial, gente boa, pessoas que a gente ama de verdade, um grande abraço pra vocês, viu? Muito obrigado pela presença ontem lá no evento e pela audiência aqui na rádio. Estão sempre ligados com a gente. Casal Nota Mil, Marina e Donizete, meus amigos do coração. Um abraço, viu? Meu amigo Vininho, Divininho, Vininho, um abraço. Uma tarde abençoada, feliz. O Wanderson, alô Wanderson. Locutor, DJ, gente boa lá no Jardim América, sempre ligado com a gente. DJ Marcão também, um abraço pra vocês, viu? Uma tarde maravilhosa, uma tarde especial. Tudo de bom.

0: gente lembra Bruno Marrone, Eu Não Vou Aceitar.
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Uma viagem no tempo ao som de Pepe e Neném, nada me faz esquecer. Uma hora mais um minuto, quero mandar um beijo, um abraço e os desejos de uma semana especial para Eliana. Eliana tá ligada com a gente, em Aparecida, né, Eliana? Um beijo para você, uma tarde abençoada, feliz. Eliana Dias, gente finíssima, dança demais, é bonita e é ouvinte do Falando de Amor. Que bom, beijo, uma semana abençoada, tá? A gente volta no tempo, lembra, Huli Shear, Estére, pra você.

0: 1:04, um intervalo bem rapidinho. Já já, falando de amor.
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3: A diferença entre Palmeiras e Flamengo na tabela de classificação do Campeonato Brasileiro está em 4 pontos e pode cair para apenas 1 neste próximo meio de semana. O Palmeiras jogou pelo Campeonato Brasileiro ontem e empatou 1-1 com o Mirassol em partida que aconteceu na cidade de Mirassol. Ontem também o Flamengo jogou e venceu por 3-0 o Botafogo no clássico do Maracanã. Nesse momento o Palmeiras é o líder e tem 52 pontos. O Flamengo segundo, 48. Mas o rubro-negro carioca tem um jogo atrasado contra o Mirassol, que vai acontecer na próxima quarta-feira no estádio do Maracanã. Caso o Flamengo vença, chegaria a 51 pontos, ficando a apenas 1 do líder Palmeiras.
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Continue ligando 32219950 ou acessando radio995fm.com.br. Também enviando seu WhatsApp para 985989950 com a sua participação. Mandar um abraço aqui para o meu amigo Adalto Rocha. Oi, Adalto. Tá ligado com a gente. Ele é a turma lá do Gesso Jazz, grande Adalto Rocha. E o Anécio Nogueira, trabalha junto com o Adalto lá, companheiro, amigo, gente boa. Então, um abraço. Tá girando pelas ruas da Grande Goiânia, né? Que maravilha. Um abraço. Mandar um abraço pra dona Antônia e o Chaves. Alô, Chavinho, casal bacana lá da danceteria do Chaves do Garavelo. Dona Antônia e o Chaves, apaixonados pelas músicas sertanejas, os modões. Um abraço pra vocês, uma semana abençoada, feliz, viu? Semana de muita luz. A Maria Maia e a Michele Mesquita Maia, mãe e filha, ouvindo a gente lá no Balneário Minha Ponte. Um abraço pra vocês, uma tarde abençoada, feliz. A Nice fez aniversário ontem, né? Aniversariante de ontem, bênçãos pra você, meu amigo, uma tarde abençoada, feliz. A Ana Júlia, a netinha dela, sempre ouvindo a gente também. A Degma, também lá no Goiânia Viva, acompanhando. A Raquel do Goiânia Viva, um abraço pro meu amigo Adilson, ele, a Jennifer, casal bacana lá do Renascer Goiânia Viva, inclusive, domingo a partir das 16 horas, vamos fazer um showzão lá no Renascer. Vai ser Ney Magrini, Serginho Bozano, cowboy do forró, o Jota Gil também vai estar lá, né? Jota Gil, Ney Magrini e Serginho Bozano. Lá no Adilson, no Renascer Goiânia Viva. Um abraço, Adilson, boa semana. O sogro do Adilson também, nosso ouvinte de sempre, um abraço. A Maria Helena, condomínio Jardim das Oliveiras, sempre ligada com a gente, né, Maria Helena? Neidinha, lá no Jardim Alves, a outra Maria Helena também, sempre com a gente. Um abraço para o Leandro, para Cailane, um abraço para vocês, uma tarde abençoada, feliz, continue com a gente, viu? Sempre.

0: Bom Jovi Always, 1h27 em Goiânia, uma ótima tarde pra você, tudo de bom? O intervalo vem aí rapidinho, fique aqui.
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2: Falando de amor. 1h34 em Goiânia.
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2: Batistinha, Leopoldo de Bulhões, boa tarde, grande amigo de Jenny Magrini, na audiência com você. Passando para desejar a você e aos ouvintes, todos os amigos da madrugada, uma ótima semana abençoada por Deus. Um abraço para minha mãe Bebel. Obrigado, Euseni Pereira, Condomínio Vida Bela 2. Oi, Inês, estou aqui, viu? Coladinho em vocês. Beijos e abraços. Vamos juntos até as 4. Obrigado, Euseni. Júnior, Condomínio Portugal, mandando beijo para a esposa Cristiane. Wilson, boa tarde, meu amigão Ney Magrini. Tudo bem com você? Manda um abraço para mim, para minha esposa Fátima. E também um alô para o meu amigo Zequinha. Estamos todos aqui curtindo esse programa maravilhoso. Falando de amor, fica com Deus, Ney. Amém. Elias. Boa tarde, Ney. Manda um abraço para a turma aqui da Casa das Poupas. Estamos ligados na melhor rádio. Obrigado, Elias. Ângela. Oi, Ney. Boa tarde. Estou passando para te desejar uma semana abençoada com todo o meu carinho. Estamos juntos. Muitíssimo obrigado pelo carinho e pela atenção de sempre. Valeu, Ângela. Obrigado. Boa semana. Irineu de Trindade, boa tarde, Ney. Falando de amor, está demais. Ótima segunda-feira. Obrigado, amém. Wagner, oi, Ney. Estou aqui no Rala, te escutando. Que bom, brigadão. Eliene no Garavelo, boa tarde, Ney. Manda um alô para mim. Estou curtindo essa rádio que é top demais. Um abraço, muito obrigado. Uma tarde abençoada, feliz. Delei Marfim, boa tarde, Ney. O melhor dos melhores. Aqui em Provérbios vai dizer que a humanidade procede à honra e você ontem foi homenageado no Rock em Rua. Eu estava lá e dancei todas as músicas que você tocou. Você merece um forte abraço. Ô Delei, muito obrigado. Pois é, fiquei muito feliz, agradecido aos organizadores do evento e a Deus também por ter esse reconhecimento do trabalho. Fiquei muito feliz, fui homenageado, recebi um troféu maravilhoso. Para mim, motivo de muita alegria e felicidade. Obrigado a todos os organizadores. Sei que não mereço tanto, mas fiquei muito feliz e agradecido. Obrigado pela presença lá, viu, Delei? Bom demais. Usley, Ney Magrini, boa tarde, estou ouvindo o programa. Que bom. A Jane Ribeiro, Vila Redenção, boa tarde, meu amigo Ney. Estou aqui trabalhando, mas ligadinho, um beijo. Damiana, do Fim Social, boa tarde, Ney, boa semana para vocês, especialmente para você. Um beijo para os meus filhos, Zenilton e Thalia. Elisângela, boa tarde, Ney, meu pãozinho de queijo. Que o amor infinito de Deus transborde alegria e paz para dentro do seu coração neste início de semana. Ô Elisângela, obrigado, amém, viu? Tudo de bom. Um abraço pro meu amigo Adilson e a turma lá do Renascer Goiânia Viva. Domingo tem festona lá. J. Gil, Cowboy do Forró, Ney Magrini, Serginho Bozana, a partir das 4 da tarde. Vai ser bom demais. Vai ser casa cheia, festa linda, animada. A partir das 4 até as 21 horas, né? Das 16 às 21 horas. Meu amigo Chicão, conhecido como Didão, ex-morador do João Brás, meu amigo de muitos e muitos anos. Hoje ele está feliz, está comemorando o aniversário da filha, a primogênita dele, a mais velha, é a Daniela. E tive o prazer de estar presente no dia do nascimento da Daniela. Já de madrugada recebo uma ligação em casa, era o Chicão pedindo: me ajuda, leva minha filha junto comigo e a esposa, quer dizer, leva a minha esposa para o hospital, minha filha está chegando, vamos comigo, meu amigo. E fomos nós lá para o hospital e nasceu a Daniela e já se passaram 32 anos. Que maravilha. Um abraço, parabéns, e o Chicão, bênçãos para você, para a Daniela e toda a família, família linda, abençoada por Deus. Feliz aniversário para Daniela, saúde e vida longa para ela.

0: Rick Renner, Homem Carente, 1h39 aqui.
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0: Uma viagem no tempo ao som de John Denver, saudoso John Denver. Don't close your eyes tonight. 1h46, o intervalo. Daqui a pouco tem música, tem recados, tem muita emoção. Fique aqui. 99,5. 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

8 minutos para as 2 horas em Goiânia. Uma ótima tarde para você, tudo de bom. Quero mandar um abraço aqui pro meu amigo Tiaguinho Produções. Gente boa demais da conta. Pensa uma pessoa bacana. Grande Tiaguinho. Tiaguinho Produções, em Senador Canedo, tá sempre ligado com a gente. Ô, meu amigo, obrigado pela audiência, viu? Uma tarde abençoada. Uma tarde feliz. Continue sempre curtindo a gente aí. Grande Tiaguinho Produções. A turma lá do Pisada Quente, o Marquinho, Diogo Pisada Quente, essa turma toda. Um abraço para vocês. Pessoal do Senador Canedo, Marli Ferreira, grande Marli, Marli Ferreira, gente boa, Elo, Valdemir, meus amigos lá do Alabama, família Alabama, sempre ligada com a gente, meu amigo de Mola, alô de Mola dos teclados, gente boa demais, meu amigão, sempre trabalhando, curtindo aqui a programação 99,5, alô de Mola, um abraço, boa semana, viu? Uma tarde abençoada, feliz. O Marcos Cabeleireiro, lá no Itapuã, curtindo a gente, um abraço. Meu amigo Divino, alô Divino, adoro um flashback. Esteve ontem lá na Feira Coberta, cidade de Veracruz. Foi top, hein? Um abraço, meu amigo. Obrigado pela presença lá, dançou muito, se divertiu bastante. Foi top, parabéns, um abraço. Mandar um abraço pro Marcos Alberto também, sempre ouvindo a gente. Muito obrigado. Um abraço pra essa turma toda, sempre... prestigiando a programação 99,5. Meu amigo Zé Ribas, barzinho esquina do Ribas, lá no Buriti Sereno, tá lá ligado com a gente, ô Zé Ribas. Um abraço, meu querido amigo, ele, a esposa Cláudia, aproveitando a segunda-feira ao som da 99,5. O José Barbosa, alô José. José Barbosa é nosso ouvinte de todos os dias, sempre aqui acompanhando a programação 99,5. José Barbosa, a esposa dele, a Joana Dark, sempre acompanhando a gente. Muito obrigado, viu? Uma tarde abençoada para vocês aí.

0: Emília, Big Big World, fechando, falando de amor de hoje, 2 horas e 1 minuto. Essa música é linda, né? Big Big World. Falando de amor, volta amanhã, ao meio-dia, pra mexer com os sentimentos da gente. O intervalo, na sequência, tem Tocando Sucesso, com alegria, com música, com prêmios, com a sua participação pra gente aqui. É sempre o melhor, é sempre o mais importante. Fique aqui.
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Tá começando Tocando Sucesso. Eu, feliz da vida, vou com você até as 4 na tarde desta segunda-feira de sol e muito calor em Goiânia. Cleiton Romares é Felipe.

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0: Com Chayet, 2h23 em Goiânia. Ótima tarde, segunda-feira, boa semana. 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
6: Hora certa. 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
0: Pois é, acerte aí, ó, 2h28.
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0: Corpo Nu com Panda.

0: Na programação I Can Wait, 2h41. Excelente tarde, tudo de bom pra você. 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
2: Fiscal do governo federal chegou numa fazenda.
3: Sei.
2: Falou, moço, eu vim cá pra dar uma inspecionada na fazenda sua aqui, que tem uma denúncia que tem plantação de maconha aqui nessa fazenda.
3: Ai, ai, ai.
2: Falou, não, só pode ficar à vontade, pode olhar, isso não tem isso aqui de jeito nenhum, mas é honesto, trabalhador. Eu só vou fazer um pedido pro senhor, daquele matinho ali pra baixo, o senhor não entra, não. Fiscal pessoal, é lá que tá a plantação.
3: É lá que tá o produto.
2: Rapaz, ele arrancou do bolso um crachá, falou, o senhor tá vendo esse crachá aqui? Esse crachá me dá direito de entrar onde eu quiser.
3: Ô, bicho, aliás, autoritário, hein?
2: Aliás, quando eu mostrar esse crachá pra alguém, pra qualquer um, ele tem que redar da minha frente, o senhor entendeu? Eu falei, André, o senhor fica à vontade, o senhor desculpa. Rapaz, o homem foi exatamente lá, compadre. O boi mais brabo da fazenda tava lá.
3: Ai, ai, ai.
2: Rapaz, esse boi investiu em cima dele. Ele veio gritando, gritando de lá pra cá, gritando, socorro, socorro. O fazendeiro subiu na cerca e falou, fiscal, mostra seu crachá pra ele.
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8: 2h48. Tá na hora. Para essa participação, vou até o Jardim Tiradentes falar com a Idália Pereira de Jesus. Tá ao vivo? Fala comigo. Boa tarde. Boa tarde, Idália. Tudo bem, Idália?
9: Boa tarde, Ney. Tudo bem?
8: Tudo ótimo. Bom demais ter você participando. Seja bem-vinda. Tem a chance de ganhar R$875 em Vale Compras. Que prêmio bom, hein? R$875 em Vale Compras. Para isso, você vai ter 8 segundos, vale a sua primeira resposta, a sua primeira. Tem que ser antes do gongo, em cima depois não vale. Tá bom, Idália?
9: Tá bom, Ney, vamos lá.
8: Então vamos lá, boa sorte. Solta a voz pra eu te ouvir direitinho, viu? Valendo.
9: Uma palavra pequena aí.
8: Valendo, vamos lá, responda pra mim. Quantas letras tem a palavra? Ocinerpacistenorrádios. Quantas letras tem?
9: 28.
8: Você pediu uma palavra pequena, essa tava pequena. 21 letras. Essa seria a resposta correta. 21, errou por 7, Dália. Que pena. Não foi dessa vez. É, errou por muito. Mas faça a inscrição. Faça a inscrição para participar de novo. Pois é, tem 21 letras. Um grande abraço para você, um beijão, boa semana, tá, Idália?
9: Aquele dia você me ligou, eu fiquei na linha aí, você tá travado, foi? Você postulou
8: de... Teve problema técnico da outra vez, né? Você não conseguiu participar, foram problemas técnicos. Mas hoje participou e não deu certo. Tá bom, continua fazendo sua inscrição aí, continua se inscrevendo, tá?
9: Beleza.
8: Um abraço então, Idália, valeu, tchauzão. Prêmio sobe, já vai para R$900 em Vale Compras. R$900 em Vale Compras é a chance que você tem para participar. Então se inscreva ligando 32219950 ou acessando radio995fm.com.br. Quantas letras tem? 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

0: Danilo e Davi aqui no Tocando Sucesso, não mexe nas minhas gavetas. 2h58, excelente tarde pra você, ótima segunda-feira, boa semana.
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0: Música legal de Come Kailat, Falling For You. 3 horas, 1 minuto. É o Tocando Sucesso aqui na 99,5 FM. Primeiro lugar em audiência, a gente ouve porque gosta. Agora vamos direto até a redação da TV Serra Dourada, porque está na hora de notícias aqui no programa.
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2: Olá, uma ótima tarde para você. Eu sou Neila Santos e tenho um destaque que vai dar o que falar no Jornal Serra Dourada. A Operação A Tropa, que investiga uma organização suspeita de tráfico de drogas, armas e ligação com facção criminosa, chegou ao futebol em Goiás. Um jogador do Vila Nova foi alvo de buscas em casa e no CT do clube. Ele nega qualquer envolvimento e não foi preso. No Rio de Janeiro, o atacante do Vasco, Davi Correia, também foi alvo. Todos os detalhes você confere no Jornal Serra Dourada, às 10 para 7 da noite. Não perde não, viu, gente? Até lá!
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0: Pois é, acerte aí, ó. 3:07. Boa tarde.
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Pois é, ótima tarde pra você, tudo de bom, obrigado pela companhia, 3:10, continue ligando, 32219950, acessando rádio995fm.com.br, já já, mais uma edição do Quantas Letras Tem, R$900 em Vale Compras é o prêmio acumulado, tá bom demais, é ou não é? São R$900 em Vale Compras, então se inscreva, participe, boa sorte. Guilherme Wesley Safadão, mentirosa, 3:10.

0: Diego e Victor Hugo, moça pra casar. 3:19 em Goiânia. Um abraço pra turma lá do Goiânia Viva e toda a região, especialmente o pessoal lá do Renascer Goiânia Viva. Lembrando que nesse fim de semana, domingão, tem Renascer Goiânia Viva, showzão lá com Jota Gil, Cowboy do Forró, Ney Magrini e Serginho Bozano.
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0: Maravilhosa, abençoada, feliz nessa segunda-feira. Uma ótima semana para você. Continue aqui na programação campeã, programação 99,5 FM. 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
2: Campeonato Goiano da divisão de acesso, Bom Jesus, mesmo com a derrota em casa para o Mineiros, segue como líder na tabela de classificação. O Bom Jesus tem 18 pontos, agora seguido de perto pelo Goianésia, que também tem 18 pontos e empatou 0-0 com o Goiânia. A novidade nesta rodada foi a vitória do São Luís, 2-1 em São Luís de Montes Belos sobre o Grêmio Anápolis. Foi a primeira vitória do São Luís na divisão de acesso. O Morrinhos perdeu em casa 3-1 para o Tupi no Centro Esportivo João Vilela. Pelo complemento da nona rodada do Campeonato Goiano da divisão de acesso, amanhã tem Rio Verde e Trindade no estádio Mozart Veloso do Carmo. O Rio Verde, que é o terceiro, tem 16 pontos. Em caso de vitória, pode assumir a liderança, que nesse momento é ocupada pelo Bom Jesus.
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0: Bad Dreams aqui na programação com Terry Swims. 3h41, uma ótima tarde pra você, tudo de bom? Obrigado pela companhia. Ó, tem participação da nossa equipe de promoções pelas ruas da cidade. Igor Alves chamando. Alô, alô, Igor! Chega mais, fala aí, nobre.
1: Boa tarde, Ney Magrini. Igor Alves por aqui, estamos nas ruas da cidade, conhecendo o nosso ouvinte. Eu encontrei aqui um ouvinte fiel da 99,5 aqui em Campinas. Tudo bem? Qual que é o seu nome?
2: Maria.
1: Maria, ouvinte fiel da 99,5, né, Maria?
2: Isso, sou sim, todos os dias.
1: Todos os dias ligada. Você ouve mais de manhã, à tarde?
2: Uai, qualquer horário, mais à tarde.
1: Ó, oh, coisa boa, Maria. Então nós vamos te dar de presente aqui um kit da rádio com sacola reutilizável, boné, chaveiro, adesivo e muito mais. Tá, Maria? Ficou feliz?
2: Sim, fiquei feliz. Muito obrigado. Agradeço a vocês todos da rádio aí, 99.
1: A gente que agradece. Um abraço pra você, Maria, seus familiares, todo mundo. Continue com a gente. Daqui a pouquinho eu volto, né? Essa é a 99,5. A gente ouve porque gosta. 99,5.
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4, mandar um abraço pra Jennifer, também pro Zé, pro Edivaldo, a Glória. Pessoal bacana lá em Bonfinópolis acompanhando a gente. Alô, turma boa, um abraço pra vocês e obrigado pela audiência, viu? Jennifer, Zé, Edivaldo e Glória, brigadão, boa semana. Minha amiga Kênia, Cristina, Cidade Jardim, ela, o Luciano e toda a família sempre ouvindo a gente. Oi, Kênia, beijo pra você e pra todos aí, boa semana, viu? Obrigado pela audiência. Continue aqui curtindo a nossa programação, é 99,5, com Menos é Mais e Pablo.

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2: Menos é mais e Pablo, saudade inconveniente. 3h54, mandar um abraço pra Diomara. Alô, Diomara, tá ligada com a gente aqui, curtindo a nossa programação. Muito obrigado, uma tarde abençoada, feliz, uma semana de bênçãos, tá? Ela mandou mensagem dizendo que está sempre ouvindo aqui a nossa programação. Obrigado, Diomara! Valeu demais! Agora vou embora, vem aí a Bruna Fabrina e o programa Tati Show, e eu volto amanhã ao meio-dia, no Falando de Amor, contando com a sua audiência. Um abraço, um beijo, fica com Deus, boa semana e até amanhã. Tchau!

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1: Olá, gente. Neila Santos por aqui mais uma vez. E tem um alerta importante para você que está acompanhando a programação da TV Serra Dourada. O calor e a seca aumentam o risco de incêndios em Goiás, mas tem gente colocando fogo de propósito em Goiânia. Um homem foi preso suspeito de provocar uma série de incêndios em Rio Verde. Outro suspeito foi detido após o fogo matar animais e destruir uma propriedade. Os detalhes desses casos e o alerta para o perigo você acompanha no Jornal Serra Dourada às 10 para 7 da noite. A gente te espera, não perde não.
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1: Ótima tarde, agosto tá indo embora, mas tá começando Tarde Show por aqui. Boa semana!
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1: Eu queria te lembrar que às vezes você nem imagina o impacto que causa na vida de alguém. Sabia que alguém aprendeu a gostar de algo por sua causa? Alguém decidiu tentar porque você o motivou? Alguém sorriu em um dia difícil porque você trouxe leveza. Alguém continuou porque viu você não desistindo. Então, queria só te lembrar que você importa, tá? Não esquece disso. Ótima semana, começo de mês amanhã, né? Setembro já tá batendo na porta, agosto tá se despedindo. E pro final do mês a gente só tem o quê? Gratidão. Pra você que chegou agora, tá a fim de levar R$900 no último dia de agosto? Que presentaço, hein? Manda ver. Participa aí no Quantas Letras? 985-989950. Além disso, tem um jogo de panelas maravilhoso. Aquela camiseta linda, linda, linda, 99,5. 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

0: Pergunta do dia, peraí, pergunta do dia. Foi vacilo, pergunta do dia, cadê? Apertamos o botão do caos e da treta.
1: Ai, ai, boa tarde.
0: Boa tarde, boa Jennifer.
1: Boa
0: tudo
1: boa
0: bem?
1: Boa tarde, ouvintes.
0: Seja bem-vinda.
1: Ô, Samuel, não te mandei não, né? Acho que não, tô mandando agora.
0: Ele já saiu voando.
1: Já?
0: Ali.
1: Uhum. Ah, eu não devo ter mandado. Mandei agora, viu, Samuel? Ei,
0: e
1: gente,
0: voltou.
1: Deixa eu falar um negócio pra você.

0: foi rápido só, né?
1: Não, e muito calorento. Deus é mais. Que calor é esse, gente? É pra vocês melhorar na vida de vocês, entendeu? Porque esse calor tá te mostrando como que vai ser o inferno. Você tá preparado? Eu não tô. Então vamos pra pergunta do dia.
0: Oh! Meu Deus.
1: Aí, obrigada, Bruna Fabrina. Vamos lá com a nossa pergunta do dia de hoje, que é o seguinte. Ah. Queremos saber tudo de vocês, não escondam nada. Mas é pra ser sincero, tá? Valendo um jogo de panelas, mais uma camiseta 99,5. Queremos sua sinceridade ao saber se você teria coragem de se relacionar com uma pessoa que todo mundo diz que não presta? Todos. Porque assim, gente, a não ser algumas raras exceções, que a gente conhece uma pessoa aleatória, que ninguém conhece ninguém, mas geralmente a gente conhece pessoas que conhecem as pessoas que a gente se relaciona. Você teria coragem de se relacionar com alguém que todo mundo diz que não presta? Ou, ai, o que o povo fala não me afeta?
0: Ou com você é diferente?
1: Porque você é um alecrim dourado, que também nasceu acontece. Do cão sem ser semeado. É, porque Deus tá te usando como exemplo, entendeu? Como modelo, como instrumento, entendeu? Instrumento de Deus
0: fazer.
1: Pra poder aquela pessoa mostrar que ela presta. Enfim, vocês que vão responder pra gente, que hoje nós estamos loucos para saber. Comecei leve essa semana, comecei leve porque hoje é o último dia de agosto. Amém, aleluia, graças a Deus. Então você vai responder se você teria coragem de se relacionar com uma pessoa que todo mundo diz não prestar. 3, 2, valendo um jogo de panelas, mas a camiseta da 99,5 FM. Nossa, quantas letras tá esse tanto?
0: Isso tudo.
1: R$900?
0: Uhum.
1: Ai, eu quero participar. 3221-9950, nosso telefone, ou através do nosso WhatsApp.
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1: Uma pergunta do dia que começa com Bon Jovi, não tem como dar errado. Uma semana dessas não tem como dar errado.
0: Ah, não
1: beijo,
0: tem mesmo.
1: Só vitórias.
0: E um beijo carinhoso pro Timóteo, pro Edilson, Bugatti, Pegalho, os três mosqueteiros, né? Sempre ligados com a gente. Beijo carinhoso, obrigada pela companhia. Bora de música! Irmão da Lua, amigo
1: Mirosmar.
0: Das estrelas. É o Mirosmar mesmo que vai cantar.

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3: 4h27.
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3: 4h30. Pergunta do dia foi lançada braba, meus caros. Gente, quantas letras hoje? Final de agosto, segunda-feira, tem R$900 de vale compras. Quem é que vai levar essa grana pra casa, hein? E lembrando que dia 12 de setembro tem showzaço com Gustavo Lima. É ele que canta pra você.

0: Pergunta do dia de hoje, de volta com a Jennifer.
1: Você teria coragem de se relacionar com alguém que todo mundo diz não prestar?
0: Será, ouvinte? Vanessa, e aí?
2: Boa tarde, Bruna. Boa tarde, Jennifer. Sou a Vanessa Alves Santos Rodrigues, de Bocanópolis. Respondendo a pergunta de hoje, eu teria coragem sim, só pra ver se é verdade o que o povo fala, né? Que geralmente o povo conversa demais, né? Então, já que eu sou muito curiosa, muito teimosa, eu queria testar pra me ver se o que o povo fala é verdade. Eu teria coragem. 99,5 a gente ouve porque gosta.
1: Não te
0: julgo. Doido! Essa é doida!
1: A Viviane, eu não teria coragem de me relacionar com uma pessoa que não presta.
0: Fernanda.
3: Oi, meninas, boa tarde. Aqui é a Fernanda do Estrela d'Alva. Respondendo a pergunta do dia, não só tive coragem de me relacionar, como casei e tive um filho como indivíduo. E agora eu pago um preço altíssimo por isso. Obrigada, beijos, boa tarde.
1: Quem é?
0: A Fernanda.
1: Fernanda, tamo junto, minha amiga. Tamo junto. Sebastião Batista, de Goianira, eu não teria coragem.
0: Fabrícia.
4: Boa tarde, meninas. É a Fabrícia aqui do setor Novo Horizonte, Goiânia. Eu jamais teria coragem de namorar com quem todo mundo fala que não presta. Porque já namorando com os que presta já é difícil. Imagina com que não presta. Então, se tá todo mundo falando que não presta, você vai mexer com trem que não presta? Só se for fraca da cabeça mesmo. Um abraço.
1: Gente, as irmãs da pessoa me falavam que não prestava, mas eu dizia não, é porque não me conhece. Olha só, a Gabriele falou o seguinte. Boa tarde, pessoal. Eu teria. Às vezes, o que não presta para os outros é o encaixe perfeito para a gente. O povo gosta de falar da vida alheia, mas o que importa é como a pessoa me trata. Olha, se o cupido insistir muito, a gente acaba correndo risco. Fica cuspindo depois. Eu não tô cuspindo, não, gente. Tô só falando a verdade da onda aqui. Pode falar.
0: Kelly.
5: Boa tarde, meninas. É a Kelly aqui do Cimeio Oeste. Bem, respondendo a pergunta de vocês, eu acho que na vida da gente sempre tem o oposto. Sempre vem aquela pessoa que a gente pensa que pode ser, que todo mundo fala, mas pode acontecer de não ser. Porque falar, ninguém vai falar o benefício da pessoa, só fala o malefício. Então, dependendo, pode ser que a pessoa não seja aquilo que estão colocando, pintando. Só vai saber testando, senão...
1: Eu vou trazer caneta pra eu poder fazer a porcentagem aí.
0: Boa.
1: Paulo, de Adelândia, teria sim, porque hoje em dia ninguém presta mesmo. Eu presto, pelo amor de Jesus Cristo. Bruna também presta. Eu, hein?
0: Eliette.
6: Boa tarde, Bruna. Boa tarde, Jennifer. Aqui é Eliette Pereira, do Jardim Florença. Não, sobre a pergunta do dia, eu não teria coragem de me relacionar com a pessoa. Todo mundo fala que não presta, não. Ai, misericórdia. Já estão avisando e eu vou uma latada dessa de jeito maneira. Essa é a minha opinião. Tchau, tchau. Um abraço pra vocês, meninas.
0: Tchau, tchau.
1: Marisete, boa tarde, meninas. Depende, se eu gostar dele, não acho problema nenhum.
0: Chegando aqui, José.
7: Boa tarde, meninas. Tudo bem com vocês? É complicada essa perguntinha, né? Mas eu me relacionaria assim. É ficar esperto, entendeu? Eu acho assim, às vezes uma pessoa não presta e com você ela pode prestar, entendeu? Acho que todo mundo merece uma chance aí. Eu acho mais ou menos isso.
0: Aí você termina e fala assim, agora eu entendo o que diziam sobre você.
1: Depois não pode reclamar.
0: Ah, é difícil, hein?
1: A gente, às vezes, a gente quer pagar o preço sabendo que vai dar ruim. Não sei pra quê. É porque a gente é teimoso, né? A Marilza disse que não, não. E a Raíssa também disse que jamais.
0: E o Renato, o que, é que ele fala?
8: Boa tarde, Bruno. Boa tarde, Jennifer.
1: Boa tarde, Renato. Boa tarde,
8: Renato. Se tu vai mandar uma pergunta do dia. Eu não ando sabendo com pessoas que a gente fala que a pessoa não desce. Eu não...
1: Já o João Batista, boa tarde, jogadoras. Resposta é não. Porém, essas danadas é que são boas. Essas danadas que não prestam? São
0: eu,
1: boas?
0: Hein?
1: Não, não tô sabendo, não, gente.
0: Ai, gente, é aquela máxima, né? Tem uns que choram, outros vendem lenço.
1: Não, às vezes a pessoa não se importa. Porque ela vai aprontar de um canto e o outro vai aprontar do outro, entendeu? Aí dá certo.
0: Ou vamos pensar aqui, como alguém que tá terminando agosto, né? Vamos pensar que até no lado ruim tem um lado bom. Vai ver também que essa pessoa já apanhou tanto da vida e talvez com você ela tenha oportunidade de mudar. Eu acho que pode acontecer. Você acha que não pode acontecer? Claro que pode.
1: Tudo na vida pode,
0: mas
1: é uma aposta.
0: A gente conhece exemplos claros sobre isso.
1: Mas é uma aposta clara.
0: Gente, tava falando.
1: Aposta alta, na verdade. Eu sei quem
0: clara.
1: É.
0: Chuva de
1: bênção. Será que mudou?
0: Aí não sou eu que vai ter que dizer.

0: 4h47, a gente já volta.
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4: Agora 4h55, ótima tarde pra você. Tá na hora de ouvir o Igor. Ele tá nas ruas por aí, hein?
5: Ô, Bruna, boa tarde. Estamos de volta e circulando pelas ruas de Goiânia nessa segundona. E eu vou falar aqui com a nossa querida ouvinte, Nilce. Tudo bem, Nilce?
6: Oi, boa tarde, tudo bem? Você?
5: Fiquei sabendo que você ouve a gente, ouve mesmo?
6: Sim, 99,5, sempre no carro.
5: Ficamos muito felizes por saber disso, viu, Nilce? Vamos te presentear aqui com o kit da rádio, tem sacola reutilizável, boné, chaveiro. Muito obrigado por estar sempre com a gente no carro. E você que está ouvindo aí também no rádio, muito obrigado, viu, pela audiência. Essa é a 99,5, a gente ouve porque gosta.
4: Valeu, Igor, beijo para todo mundo.

0: Agora 4h58, Jennifer de volta com a pergunta do dia. E qual que é a pergunta mesmo de hoje, Jennifer?
1: Tô achando ela muito engraçada. Ah. Hoje nós queremos saber se você teria coragem de se relacionar com alguém que todo mundo diz não prestar.
0: Bora saber, Aparecida.
2: Boa tarde, Bruno e Jennifer. Que é Aparecida de Elodina de Jesus, Santo Residencial Caraíba. Respondendo a pergunta do dia, olha, pra ser bem sincero, eu não ando tendo coragem de me relacionar nem com a pessoa que tá todo mundo falando que é boa, que é maravilhosa, que presta. Muito menos com a pessoa que já tá todo mundo dizendo que ela não presta. Tô fora.
1: Débora, eu teria sim, sou uma prova viva disso. Quando meu marido se casou comigo, todos falavam pra ele que não iria dar certo, porque eu queria farra. Mas estamos juntos há 5 anos e eu parei com as minhas farras.
0: Ó, Maria Gabriela.
3: Respondendo a pergunta aí, eu acho que não. Porque mais tarde, no futuro, eu acho que ia ter muita complicação, né? A não ser que a pessoa mudou, mas eu acho bem difícil uma pessoa mudar. As pessoas só mudam quando elas querem. Maria Gabriela. Ou às vezes foi uma fama lá no passado e hoje mudou. Aí sim. Agora, se todo mundo continua falando que aquela pessoa não presta no momento, aí não. Aí eu não me relacionaria. Maria Gabriela.
0: Meire.
4: Oi, meninas. Boa tarde. Então, por dia se me diz que alguém falou, que me disse que não presta, eu não dou muita moral pra isso, não. Mas se realmente a pessoa não presta, eu um modo de ver meu mesmo, de mim própria, aí eu não me envolvo. Mas de dia se me diz, eu não ligo muito pra isso, não. Pessoa falar, tem gente que fala demais, né? Porém, às vezes tem gente que nem conhece a pessoa, fala que a pessoa não presta. Mas se eu realmente ver que a pessoa não presta, eu não envolvo.
0: E, gente, é aquela máxima também, né? Dependendo da pessoa, como disse a Meire, sempre ela vai falar mal de uma outra pessoa, né? Na boca de algumas pessoas não. Nunca sai coisa boa também.
1: Mas todo mundo dizendo, não, todo ao mundo seu redor, fala, meu amor, não é uma pessoa.
0: É uma red flag, eu acho.
1: Eu também acho. A Luciene Rodrigues aconselha não ficar com pessoas que não prestam. Todos te alertando e você não escuta. Digo isso por mim, pelo que aconteceu comigo. Todos me alertaram sobre o pai da minha filha, mas eu não ouvi e quase fui para o fundo do poço. Eu me apaixonei e engravidei. Ele mexia com muita coisa errada, mas graças a Deus consegui sair de lá com muito custo.
0: Ana Maria.
5: Boa tarde, Inas. Ótima semana pra nós. E respondendo a pergunta aí, é provável que eu teria, né? Afinal de contas, a gente cresceu ouvindo aquela frase, não é? Você não é todo mundo. Você não é todo mundo. Então, talvez teria, talvez não teria. Mas tem muita gente que tem essa coragem. E eu admiro.
1: Lohane, do Jardim Bonanza. Boa tarde, tudo bem? Não. Mas antes de tomar qualquer decisão, eu tiraria minhas próprias conclusões e iria analisar a situação.
0: A Joelma.
6: Não, não teria coragem de me relacionar com uma pessoa que não presta. O povo já fala que eu também não presto. Eu fico aqui sem relacionamento. Meu nome é Joelma, moro em Goianira, no Triunfo. Joelma Nunes.
0: A risada dela foi melhor.
1: Maria José de Trindade. Olá, boa tarde, amados. Não teria coragem, porque se todo mundo diz que não presta, é porque a pessoa já demonstrou isso. Então, por que se arriscar? Mesmo amando a criatura. KKKK. Antes de amar alguém, temos que nos amar primeiro. Abraços.
0: Chegando aqui, a Viviane.
7: Às vezes, nos enganamos com as pessoas, né? No início, a gente acha que a pessoa é de uma forma e no final das contas, ela é de outra forma. Mas só descobrimos isso com o decorrer do tempo, né? Convivência. Mas você já entrar no relacionamento sabendo que a pessoa não presta, sabendo que você vai sofrer, então eu não entraria. Não entraria de forma alguma. Obrigada e boa tarde a todos.
1: Jaqueline, não, meninas, minha sobrinha é assim, todo mundo fala mal dela e eu cortei os laços tanto ela pisar na bola. Ela está bloqueada e eu não faço nem questão. Se as pessoas ficarem enchendo meu saco por conta dela, eu bloqueio também.
0: Bora ali, Jennifer.
1: Gente, sábado é aquele dia que todo mundo ama. O Boteco 99. Boteco 99. Eu escuto um Boteco aqui?
0: Um Boteco! Aparecendo lá nas colinas. Tá vendo?
1: Tá
0: na pontinha dos pés,
1: tá,
0: dá
1: vindo
0: pra ver.
1: É o solzinho do Teletubbies.
0: Oi. 5-3.

0: 5:05, é hora de notícia. Beijo pra toda a equipe da TV Serra Dourada.
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0: dois. Mas se eu soubesse antes, eu não me relacionaria, com certeza.
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2: Mais ouvinte, Sirlene.
3: Boa tarde, Bruna. Boa tarde, Jennifer. Pergunta de hoje, eu acho que a gente ficaria em dúvida, né? Porque quando é uma, duas pessoas fala mal da que a pessoa não presta, você não deve levar em conta. Mas todo mundo dizer que não presta, então é porque essa pessoa faz alguma coisa para essa pessoa falar isso, né?
1: Já o Hugo Leonardo... Eu não teria coragem, com minha ex aqui do trabalho, todo mundo falava isso pra mim. Mesmo assim, eu fiquei mais de um ano com ela. Eu nunca confiei 100%, mas mesmo assim acreditava nas palavras dela.
2: Raimunda?
4: Bruna, boa tarde, gente. Qual foi a pergunta do dia aí? Eu acho que ninguém tem coragem sabendo o que está acontecendo. Agora, sem saber, a gente entra em cada matada que só deu na calça. Beijo, um abraço a todos vocês.
1: Beijo. Amanda, não teria coragem, só ficaria com essa pessoa se ela me provasse que realmente mudou.
2: Mais ouvintes, Dandy.
5: Boa tarde, Bruna. Boa tarde, Jandene, que é o Dandy do SPL. Sobre essa difícil pergunta do dia aí, eu já vou ser logo discreto. O que é que me levaria eu ter um relacionamento com a pessoa que não presta? Se não é eu que estou dizendo, quem está falando é os outros, os próximos, estou fora. Essa é a minha opinião, que quem não presta já basta eu. Você é doido ainda carregar mais um abacaxi desse? Manda um abraço aí para minha neta Valentina e um alô para todos os ouvintes da 99.
2: Valeu, Dandy. Ô, Jennifer, mas uma coisa é verdade, né? Se a mãe fala, se as irmãs falam, se todo mundo fala, se os parentes mais próximos falam, pode ser um alerta. E se essa pessoa acha que ela não é suficiente pra você, talvez ela tá te dando um recado e você não tá acreditando.
1: Eu vou ficar caladinha que desse veneno eu tomei. A Stephanie de Ponta Caiana, sim, porque já me relacionei com quem prestava aos meus olhos, segundo os outros, e no final valia menos que nada.
2: Caimara.
6: Boa tarde, Jennifer. Boa tarde, Bruno.
1: Boa tarde.
6: Fazendo a perguntinha de vocês. Assim, né, a gente, se eu soubesse, eu não me relacionaria. Mas acontece tanto, assim, eu tenho amigas, né, que a gente avisa, já aconteceu comigo também de me relacionar com pessoas que eu já sabia que talvez não seria uma boa pessoa, mas é isso, às vezes a gente paga pra ver, né? Beijo, meninas.
1: Por que a gente paga pra ver, né?
2: Pra quê,
1: porque a gente,
2: né?
1: É, porque a gente acha que o quê? É Tomé? Vê pra crer? Não era Tomé que tinha que ver pra crer? Eu tô bem da Bíblia? Obrigada,
2: gente. Tá bem
1: gente.
2: Da Bíblia.
1: 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Aí a gente acha que ninguém quer ver... Nossa, fulano não quer ver... Todos eles não querem ver minha felicidade?
2: Tá querendo estragar o presente de Deus.
1: É, eu vou ser tão feliz com essa pessoa que mente, engana, ilude. Ah, não, esse é o
2: fala
1: diabo.
2: Mal da ex, hein? 5:21, hoje eu sei. João Paulo e Daniel.

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1: Hora certa. 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
2: 5:28.
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4: Tá na hora de falar com Dulcirlei Campos de Oliveira da Vila Clemente. Oi, Dulcirlei.
5: Oi, joia.
4: Tô bem demais. E aqui, ó, na expectativa, amigo, sabe por quê? R$900 em vale-compras. Eu tô torcendo pra você acertar. Tomara. Preparado?
5: Tô joia. Preparado.
4: Bora, vale a primeira resposta e não pode ser em cima ou após o gongo. Dulcirlei, conta pra gente. Quantas letras tem a palavra Messena Ponfalotericonas? Valendo.
5: 27,
4: produção. E aí, tá certo? Ah, não. Poxa, eram 22. Ah, não. Não foi dessa vez. Mas foi um prazer falar com você. Te desejo um mês maravilhoso e uma semana linda, do jeito que você merece, tá bom?
5: Obrigado. Tchau.
4: Valeu, tchau. Ah, não, gente. Eu quero é comemorar com você. E aí, tá a fim de levar esse presente pra casa? R$925 em vale compras. Valendo. Boa sorte.

0: Rico.
1: Existe uma teoria que se chama 90-10, onde uma pessoa tem 90% daquilo que você procura em alguém, só que você foca naqueles 10% que falta. Aí você sai pra rua, se aventura e realmente você encontra aqueles 10%, mas não se deu conta que perdeu os 90%.

0: pergunta do dia de hoje, qual é?
1: Gente.
0: Jennifer Sensitiva.
1: Hoje. Eu tenho o que dizer. É por isso que, gente, se eu perguntei um trem pra você, é porque eu tenho certeza. Não vem falar, achar que eu tô de achismo. Mas enfim, vamos lá. Hoje queremos saber se você teria coragem. Nós perguntamos durante o dia inteiro, né? Se você teria coragem de se relacionar com alguém que todo mundo fala que não presta.
0: Chegando por aqui, a participação da Maria de Jesus.
2: Boa tarde, aqui é a Maria de Jesus do Jardim Nova Era. Sobre a perguntinha do dia, não tinha coragem de me relacionar com a pessoa que não presta. Todo mundo fala que não presta.
0: Mais ouvintes, Vanessa?
3: Boa tarde, tudo bem? Aqui é a ouvinte Vanessa Kelly. Então, respondendo a pergunta aí, eu não teria coragem, não. Primeiramente, por causa do que todo mundo tá falando, isso quer dizer que ele significa ser uma pessoa rodada, né? Com certeza não é um bom exemplo. E porque eu não me envolvo com pessoas assim também, né? Mas é isso.
0: Renata.
4: Olá, meninas, boa tarde. Olá. Aqui é a Renata de Trindade. Meninas, que calor é esse?
0: Não é?
4: Me relacionei, se vocês acreditam. Eu fui só por curiosidade, para me saber se realmente a pessoa não prestava. Rapaz, a pessoa presta. Não, em algum sentido, nem tanto. Mas em outro sentido, era bom. Renata Trindade.
0: Mais ouvintes, Ana Maria.
5: Boa tarde, meninas. Que era Maria Santana, professor Jamil. Não, teria coragem, sim. Já aconteceu isso comigo. Namorei por um tempo. Fui vendo e eu achei que as pessoas estavam falando demais, não. Mas fui vendo que realmente não vale a roupa que veste. Mas e não me arrependi, não. Tem coisa que a vida ensina, né? Essa é a minha opinião. Bom trabalho pra vocês.
0: Valeu, Aline.
4: Sim, eu teria. Inclusive, eu tô com um que todo mundo diz que não presta. E eu assisti, né? E ficar com ele.
0: Marília.
6: Boa tarde, Bruna. Boa tarde, Jennifer. Aqui é Marília, de Palmas, Tocantins. Estou aqui costurando e ouvindo vocês, né? Como sempre, todos os dias. Então, sobre essa pergunta aí da tarde, uai, eu já namorei. Todo mundo falava que não prestava, inclusive meu pai. E eu, mesmo assim, namorei. Porque eles achavam que não prestava, mas pra mim... eu achava que prestava. E a gente namorou mais de 5 anos. Não casou porque não era pra casar, entendeu? Beijos, boa tarde, fica com Deus.
0: Valeu, Edna.
7: Boa tarde, meninas. Aqui é a Edna, do Jardim Petrópolis. Deixa eu te falar, sobre a pergunta do dia. Quando eu conheci hoje meu atual marido, até a minha sogra, minha cunhada, falou pra eu não relacionar com ele, porque ele não prestava. Eu paguei pra ver. Hoje, graças a Deus, depois de... nós temos 22 anos de casado, duas filhas, são ótimo. Meu pai, eu não sei se na época ele estava querendo mudar e eu entrei na vida dele nessa época. Então, assim, mas muita gente falou pra mim não me relacionar com ele porque ele não prestava, mas deu certo.
0: Valeu, Edna. Júlia?
8: Boa tarde, meninas. Boa tarde. Eu acho, não acho, não. Eu tenho certeza que eu me relacionei com uma pessoa assim. Eu conheci uma pessoa e todo mundo dizia que ele não prestava, que ele não valia nada e tal. Mas o coração da gente é um bandido, né? Ele só atira, só atira pro lado errado. Igual aquele anjinho de flecha, né? O Cupido. Ah. Ele só põe pra lascar, gente. Eu fui fundo nisso aí. Mas, graças a Deus, eu me libertei, mas com muito sofrimento, viu? Sofri demais.
0: Paulo?
9: Boa tarde, meninas. Na verdade, eu acho que todo mundo já se relacionou um dia com uma pessoa que todo mundo diz que não presta. Eu acho que já aconteceu isso com todo mundo. Coragem, sim. Todo mundo tem, sim, uma coragem.
0: Mais ouvintes,
10: Otoniel. Boa tarde, meninos. Otoniel Ribeiro, já de Bonanza, Goiânia. Respondendo a pergunta da tarde aí, teria sim coragem de me relacionar. Sabe por quê? Porque isso só eu ia ter certeza quando eu estivesse com a pessoa. Porque eu não sou de acreditar em todo mundo. Para eu acreditar, eu tenho que ter certeza, sabe? Eu teria sim coragem de me relacionar com a pessoa que o povo diz que não presta. Mas isso só quem ia saber era eu, quando eu estivesse me relacionando com ela.
0: E um beijo pra Deuseni, pra Alessandra, Laís, Emanuele, Osmar, Flávio e Maria das Graças. E por aí, Jennifer?
1: Ai, já chegou o meu momento. Ai, beijos, Bruna. Vou ficando por aqui, mentira. Eduardo, não me namoraria porque quando todo mundo diz que uma pessoa não presta, eu não ignoro os sinais, só porque meu coração quer acreditar no contrário. Amor pode até ser cego, mas eu não preciso ser. Prefiro perder uma história de amor do que ganhar uma história de decepção. Maiara. Boa tarde, meninas. Pois no meu caso, deu certo. Falavam que meu marido não prestava e estamos juntos há 11 anos. Temos duas filhas. Beijos. A Maria de Lourdes, já fiz essa besteira. Achei que comigo seria diferente. No começo foi, mas depois se transformou em um pesadelo. Quase paguei com a minha vida. Hoje é meu aniversário. Beijos. Parabéns, Maria de Lourdes. Que Deus te abençoe muito nessa nova fase sua, viu?
0: Um beijo. Felicidades.
1: Lucimeira, eu não me relacionaria com uma pessoa que tem fama de imprestável. Com o discernimento que tenho hoje, não. Rogério, sim. Vai que comigo a pessoa cria jeito. Talvez seja uma pessoa boa. O povo vê defeito em tudo. Denis, boa tarde, Bruna e Jennifer. Eu acho que se todo mundo fala da pessoa, até os familiares, é melhor não se envolver com ela. Isso é um alerta. Abraço e sucesso pra vocês. Jeane Vieira, da Vila Alzira. Boa tarde, amores. Eu não me envolveria. De problema, estou fora. Wilza, jamais. Nunca teria coragem. A voz do povo é a voz de Deus. Onde há fumaça, há fogo. Tem também... Ó, meu filho me ligando, gente. Ah, o Alessandro. Filha, a mamãe tá no ar. Beijo, te amo. Ah, o Alessandro falou o seguinte. Boa tarde, meninas. Eu estou procurando uma pessoa boa, mas por enquanto não acha boa. Vou me divertindo com as que não prestam. A Irlani, eu não teria coragem e agradeceria a Deus por estar me mostrando. É acreditado. Onde há fumaça, há fogo. Eu é que não vou arriscar. Vânia Alves, eu não teria coragem. É a mesma coisa colocar a mão no fogo sabendo que vou me queimar. Vocês tenham uma boa semana. Adriana Clara, de Goianira. Hoje em dia, com a cabeça que eu tenho, não. A idade traz maturidade, não para todas as pessoas. Mas antigamente já tive um relacionamento assim. Luzineide, não é possível que todo mundo esteja errado sobre aquela pessoa. Se todos comentam, eu iria avaliar bem antes de entrar nesse relacionamento. Mas também tem um porém. Tem gente de boa família que parece ser gente boa, que no início é só flores e depois se transforma em espinhos, mas é violenta. A Lourdes, jamais ficaria com uma pessoa se todo mundo fala mal dela. Ficaria? De jeito nenhum. Eu já tenho aqui, Bruna?
0: O ouvinte, a gente não conseguiu falar com ele, deu direto na caixa.
1: Então vou falar da Marlete Divino, que falou, não teria coragem, não ia pagar pra ver. Maria Pereira, sim, como já me relacionei e não deu bom. Maria de Fátima... Não, Deus que me livre. José Barbosa, do Buriti Sereno. Boa tarde, meninas. É, depende muito do lado ruim dessa pessoa. Manda um abraço pra minha esposa, Joana Dark. E aqui, pra encerrar... Oh, só tem uma pra encerrar. A Glaubia falou o seguinte... Então, sobre a pergunta do dia, eu já vivi algo parecido. Me envolvi com uma pessoa que não tinha uma boa fama, sabe? Diziam que não prestava, que pegava todo mundo. Eu era muito nova e apaixonada e caí nessa. E por incrível que pareça, não foi o fim do mundo pra mim. No começo foi difícil, até tirar certos costumes e construir certa confiança. Mas não é impossível. Acho que um dia todo mundo muda, todo mundo adquire maturidade. Não todos, claro, mas depende muito de tudo. No fim terminamos, mas foi por motivos de não estarmos seguindo o mesmo caminho e de não estar dando certo. É isso, gente. Eu acho que ficou... Eu ainda acho que a maioria não se relacionaria pelo pouco que eu consegui aqui marcar. E quem iria falar com a gente, mas não deu certo, Bruna? Foi o Paulo Abesson Nascimento. Parabéns, Paulo Abesson. E quem tá levando o par de ingressos open bar para o Boteco com o Gustavo Lima é a Rosicléia Macedo. Comecei bem tranquilo pra vocês ficarem felizes aí.
0: Mas amanhã é setembro?
1: Amanhã é setembro. De setembro pra frente é só pra trás, entendeu?
0: Credo!
1: É porque eu quero trazer cada vez mais coisas pra vocês refletirem, discutirem por aí afora, entendeu? Ter motivo para fofocar aí com a vizinhança.
0: Deixa falar, né, gente?
1: Deixa falar. Até amanhã.
0: Tchau.

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1: 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Caxambu, caboclo tinha fama de levar vantagem em tudo, sabe? Aí ele foi na casa do amigo dele, chegou e falou: Pereira do céu, eu aposto sem conta que você não sabe o que, que eu vim fazer aqui. O amigo dele falou: eu sei o que, que você veio fazer aqui, veio arrancar dinheiro de mim, eu te conheço. Ele falou: não, eu vim aqui te dar um abraço, tá vendo? Perdeu a aposta, pode me passar o sem conta. 99%
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4: 6:11.
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0: Então, a partir de agora, aproveita, participa, manda seu beijo, seu abraço, seu recado. Dica de trânsito tá liberado. Boa semana pra gente e bora pintar tudo de música.
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0: Fortaleza. Muito obrigado, galera.
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4: O atacante Lionel Messi anunciou hoje a sua aposentadoria da seleção argentina. Aos 39 anos de idade, Messi, que foi campeão mundial em 2022 e finalista em 2026, fez uma postagem através de suas redes sociais e destacou: "Depois de todo esse tempo desde a final, refleti muito e quero dizer a todos que estou me aposentando da seleção. É uma decisão dolorosa, que custo aceitar, mas entendo que chegou o momento." Messi, com a camisa da seleção da Argentina, disputou um total de 207 jogos. Marcou 125 gols. Desses, 21 em Copas do Mundo. Ele conquistou o título do Mundial de 2022, foi também campeão da Copa América em 2021 e 2024 e foi campeão olímpico em 2008, vestindo a camisa da seleção argentina. Messi, portanto, aos 39 anos de idade, se despediu. Ele disse que tomou a decisão logo após a derrota para a seleção da Espanha na final do Mundial de 2026 nos Estados Unidos.
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1: 6:31.
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2: 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E Pablo, e atenção, Bernardo Saião, nesse momento tem trânsito intenso na altura do Posto Fama, sentido Avenida Leste-Oeste.
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0: 6h45.
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1: A segunda de hoje é do Luan Santana, pra te lembrar que tem show e registro histórico chegando no dia 27 de setembro.

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0: hora extra, último de agosto de 2026. Ele tá de visual novo,
1: estamos,
0: gente.
1: Estamos de volta. Segundo ano, maravilhosa semana pra todo mundo que tá ouvindo a gente.
0: 99,5. Dia da nutricionista, do nutricionista.
1: Sério, Dani, uhum. Dani Ribeiro, aquele abraço.
0: Dani Brito. Beijo, Dani. É que você ficou muito tempo longe.
1: Foi.
0: Aí, ó.
1: Aí a memória.
0: Eu entendo.
1: A memória deu uma falhadinha. Oh, mas hoje.
0: Oh.
1: Hoje tem kit churrasco completão.
0: Uau.
1: Aguardando você aqui no Hora Extra, viu?
0: Nossa, então para tudo, porque a gente tem que encerrar agosto com chave de ouro.
1: Sem dúvida.
0: Gratidão e churrascão.
1: Pronto, não é? Pra celebrar na sexta-feira, aliás, no final de semana, no sábado, não é? A gente da 6x1 celebra no sábado.
0: Ô, Boco, me conta. Primeiro, seja bem-vindo. Uhum. Depois de rápidas férias.
1: Voando.
0: Olha, mas eu quero saber quais são as manchetes do dia de hoje.
1: Esqueça o perfume.
0: Ai, credo.
1: Esqueça o perfume.
0: Ah, não, gente, perfume é bom demais.
1: Esqueça, então.
0: Gente cheirosa também.
1: Esqueça também. A nova aposta de alguns jovens para conquistar alguém. E esse alguém pode, infelizmente, ser você. É não tomar banho.
0: É por isso que vai de pampa.
1: De preferência na garupa. Já teve vontade de desaparecer? Já alguma vez? Pensou, eu quero sumir. Eu vou sumir no mundo.
0: É possível?
1: Pois é, se você paga 13 mil, você desaparece lá no Japão, sem pistas.
0: Lá no Japão?
1: É, pagou, sumiu. Viu aí, Jack Tequila? Se você estiver ouvindo a gente nesse exato momento, como eu sei que você tá.
0: É, ele sumiu, será que ele pagou?
1: 13 mil.
0: E sumiu?
1: Jack.
0: Escafedeu-se.
1: Gustavo Lima, Luan Santana e mais artistas. É a melhor parte.
0: Uhum.
1: É o mais artistas.
0: Adorei.
1: Doam 7.100.000 reais ao Hospital de Amor em Barretos.
0: Isso é muito bom.
1: Amei. A gente ama aqui no Hora Extra comentar essas coisas legais assim. O Neymar entrega a camisa dele para uma criança corintiana.
0: Mas deu B.O.
1: Fiel. Uma criança fiel. Loucos por ti, Corinthians. Meu amigo Giliardi, tamo junto.
0: Que tá de férias a partir de hoje.
1: É, tá de férias?
0: Tá, tô feliz.
1: Vai torcer por todos os jogos do Corinthians. Eu também. E garoto, deixa o estádio escoltado depois da confusão. O menino teve que sair escoltado.
0: Que absurdo. Pois
1: é. Giovanni surge com a morena numa festa depois da separação.
0: Detalhe que nem foi uma separação. Ele só avisou que precisava de um tempo.
1: Um tempo,
0: né?
1: Aí, pá.
0: Mas era acompanhado, né?
1: Esse detalhe aí, Bruninho, valeu mais do que toda
0: a
1: nota.
0: Cara, mas a mulher dele tava em casa. Achava que era só um tempo que ele ia pro sítio. Mas ele ia acompanhado.
1: Podia ter começado assim, né? Depois de pedir, assim, só um tempo. Giovanni
0: tá
1: é visto com uma morena numa festa. Ele não foi sozinho.
0: Eu fico imaginando nessa hora o tempo, assim, ó, na esquina, pensando, meu Deus, tanta coisa que eu vou ter que resolver. Tudo é tempo.
1: Coitado.
0: Tempo resolver. Se a gente vende relógio na farmácia.
1: Tá vendo?
0: Né?
1: Aí.

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0: Sei não, viu? Acho muito impossível cortar o perfume de uma conquista, meu caro.
1: É, mas tem gente que tá acreditando nisso. Ah. Tá botando mais fé no é caatinga do sovaco do que... Vamos lá, né? Vamos entender o que, que isso quer dizer. Para você que está chegando agora, na hora extra, antes de mais nada, seja muito bem-vindo, muito bem-vinda. Esteja onde você estiver, no trânsito, pelas ruas de Goiânia ou então em qualquer lugar do mundo, né, Bruninha? Pelo aplicativo 99,5 FM. Abaixa
0: na
1: aí.
0: Na rua, na fazenda, na casinha do sapê.
1: Na fazenda. Bruninha. Dizem que quem casou, casou. Casou. Porque relacionamento, o mercado de relacionamento tá cada vez mais difícil. Cada dia que passa, mais difícil. E o segredo para conquistar alguém não estivesse em um bom perfume, mas justamente em não usar perfume nenhum. O seu futuro. Essa teoria por trás do... Pheromone Maxine. Olha o nome disso, Bruno.
0: Animalesco.
1: Pois é. É uma tendência que circula nas redes sociais agora e vem sendo associada principalmente aos homens da geração Z.
0: Ô, pai.
1: Eu nem sei mais em que lugar do alfabeto está a minha geração.

0: ia até escovar os dentes.
1: Meu Deus!
0: Ah, não, gente, não rola.
1: Oh,
0: meu Deus do céu! O argumento é que produtos de higiene poderiam mascarar os chamados feromônios masculinos, tornando menos perceptíveis os sinais naturais capazes de despertar a tão desejada atração. Só existe um pequeno problema. A ciência não comprova essa teoria, não, viu, gente?
1: Então, continue tomando banho.
0: Vamos, continua na ciência. É. Continua na ciência.
1: E foca no perfume.
0: Foca no perfume, escolhe uma madeira, seja lá qual for. Boco.
1: Se a pessoa não é perfumada, ela não te dá, você não tem abertura para ela provar que ela é inteligente.
0: Ó, algumas versões da tendência ultrapassam os limites da higiene, viu, gente? Há adeptos que aparecem nas redes usando roupas sujas e defendendo práticas ainda mais extremas, como beber a própria urina, com a crença de que isso ajudaria o organismo a eliminar toxinas pelo suor. Chama urinolina, esse negócio aqui. Que absurdo. Eu nunca experimentei. Jubrinha. Tem certas coisas que a gente comenta aqui no Hora Extra que são difíceis de acreditar.
1: Dá um asco.
0: Dá uma tristeza.
1: Tristeza também.
0: Nesse momento eu fico feliz de não pertencer a essa geração.
1: Aí você fica se perguntando, é essa mesma situação que deu certo, é essa geração que as pessoas apostavam? Isso é o que realmente vai modificar a vida das pessoas? Pararem de se cuidar, de ter cuidado com higiene pessoal?
0: Porque senão a outra pessoa não percebe os feromônios que geram a atração, Boninha.
1: Entendi. Às vezes é melhor não perceber.
0: É, eu acho que nesse caso aqui, quanto menos você perceber nessa situação, melhor. Porque não tem coisa pior do que uma caatinga, não.
1: Gente, pelo amor de Deus.
0: Não, o ser humano é capaz de emitir caatingas terríveis. Cada uma pior do que a outra. Se for sem banho, então...
1: Esses dias eu conversei com uma pessoa que ela falou que tinha... Que ela era motorista de aplicativo. E ela disse o seguinte, que teve uma situação que ela pediu pra uma pessoa descer. Porque o chulé, dentro de um coturno, tava insuportável. Ele falou que abriu a janela, tinha aumentado o ar, fez tudo. Ele falou, moço, não dou conta. Desculpa, mas não dá, não. Tá você vendo, vai ter que descer. Então, assim, poxa, gente, tanto que é bom uma pessoa cuidada. Eu não tô dizendo de gastar com perfumes caros e tal. Uma pessoa cuidada, que toma um banhozinho, que corta a sua unha. É legal você olhar pra uma pessoa e ver que ela tem cuidados, assim, com ela, né?
0: Sem dúvida, de higiene.
1: É lindo.
0: Meu Deus do céu.
1: Ô,
0: agora,
1: gente,
0: imagina.
1: Não parar, não.
0: Uma pessoa sem banhar.
1: Se o mercado de relacionamento já tá improvável, como tá todo mundo comentando, agora vai ficar mais difícil?
0: Vai ficar mais pior.
1: Gente, o calor é o ninho.
0: Você notou isso? Imagina a pessoa com essa ideia na cabeça um dia inteiro nesse sol daqui de Goiânia.
1: Não dá, Boca, não dá. Não precisa ser o dia inteiro. A noite também, porque tá tão quente.
0: Não.
1: Socorro! Bora ouvir o Paulo Sérgio.
0: Agora.
1: Paulo, o que você tem a dizer?
2: Boa noite, Bruna. Boa noite, Boca.
0: Opa!
2: Essa onda de perfume é muito bom andar perfumado, mas não tomar banho, eu não aderi a essa moda não, mas quem adere, fazer o quê, né? É Paulo Sérgio Ramos Barbosa, né? Questão de sumir por um pouco, às vezes a pessoa tem que desacelerar para acelerar, né? Pra dar certo. Cadastro na Hora Extra, por favor, Bruna.
1: Boa sorte. Grande abraço, hein? Valeu. A Raíssa.
3: Eu não teria coragem, não.
1: A Flávia.
4: Boa noite, Bruna, Boco, Flávia. Oi. Maria Jardim, Luísa, Sandro Canido. Não, esse negócio de banhar aí não cai bem, não. Um dia que passo sem banhar, já começa a feder. Não, tem que banhar mesmo todos os dias. E esse negócio de desaparecer aí, tô fora. Eu queria viver 100 anos, 200 anos, o dia que Deus quiser. Até o dia que Deus quiser. Sagrado.
1: Olha só.
4: Esse negócio de desaparecer aí, tô fora.
1: Vanessa.
5: Boa noite. Já tô ligada aqui no Hora Extra. Sou a Vanessa Alves dos Santos Rodrigues, de Bonfinópolis. Respondendo a enquete aí, esse negócio de atrair a pessoa sem tomar banho. Deus me livre, o calor que a gente tá vivendo aqui em Goiânia sem tomar banho, hein? Imagina, vai atrair pra bem longe. E o outro aí, negócio de sumir, desaparecer, seria bom. Às vezes é bom a gente ficar, sumir um pouquinho pra sentir, a pessoa sentir falta

0: de você um pouco, que hoje em dia o povo não tá, ninguém tá nem aí pra ninguém. 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
1: Chegando mais ouvinte, Vanessa.
2: Oiê, boa noite, tudo bem? Aqui é a Vanessa do Vila Alzira. Não tô sabendo dessa nova aí não, hein? Que eu saiba, essa moda ainda tá desconhecida pra mim, né? Mas não tomar banho, eu escolho o melhor perfume. Inclusive, eu comprei um que é cheiroso, viu? Oh. Continua chamando a atenção. Mas a gente quer saber essa notícia aí, hein?
1: Chegando aqui, ó, a Adriana.
3: Boa noite, Bruna. Boa noite, Boco. Aqui é a Adriana Clara, de Goianira. Misericórdia, onde é que tá esse povo sujo, porco, que gosta de gente sem tomar banho? Deus é mais, um calor desse. Pensa, Bruna. Pensa, Boco. A pessoa escorrendo suor e lá pregado no outro.
4: Eu não quero pensar isso, não.
3: Nem?
4: Não vou pensar isso, não.
3: Beijo, boa noite.
1: Beijo, Leidiane.
5: Boa noite, sou a Leidiane, do setor Alphaville. E sobre perfumes aí, exatamente. Eu há uns anos atrás, eu tô com 43 anos, há uns anos atrás eu conquistava os boy com perfume, né? Escolheria um perfume. Ai, será que fulano vai gostar desse perfume? Ai, será, né? Eu sempre escolheria os perfumes mais marcantes, mais tipo afrodisíaco, mais sensual. No meu pensamento era assim, né? E super dava certo. Agora, hoje em dia, mudou demais as coisas. Agora, ficar sem banhar, essa nova, não sabia.
1: Júlia!
6: Oi, Boninha. Quem tá falando aqui é a Júlia Cedador Canedo. Beijo, fica com Deus.
1: Beijo pra você. Obrigada. Também, Ivanildo.
7: Boa noite, Bruna. Boa noite, Boca. Quem fala aqui, vai? Do setor Terra Prometida. Rapaz, que pesquisa é essa aí? Esquecer perfume? Rapaz, tem gente que toma banho com 2 horas de relógio, já fica fedendo. Imagina que fica sem tomar banho o dia inteiro. Rapaz, isso não é viagem, não. Isso não é viagem, não. Rapaz, se eu for pra paquerar desse jeito fedendo, nem vem, nem vem. Eu peguei esse kit aí, que vacina. Já
1: no
7: final de semana, com chave de ouro.
1: Oi, hein, poder, Vanessa.
8: Certamente essa moda não é do Brasil, né? Só conquista quem não banha. Então eu não vou conquistar ninguém, porque eu vou banhar todo dia, eu banho todo dia.
1: A galera tá indignada com
4: como
1: isso.
4: Como é que não fica indignada, Bruna?
1: Nossa, é pesadão esse tema.

0: 7 horas 35 minutos. Classicão. Clássico aqui no seu Hora Extra, YouTube, New Year's Day. Boa noite pra você e depois do intervalo tem mais.
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2: Tá sabendo, né? Que daqui a pouquinho tem kit churrasco completão por aqui.
4: Delícia.
2: Picanha, cupim, linguiça e mandioca. Então, se você tá afim de participar, corre e participa. Uhum. Daqui a pouquinho a gente vai falar sobre esse sumiço que você paga pra desaparecer lá no Japão.
4: 13 mil só.
2: Aqui no Brasil, será que funcionaria um sistema desse?
4: Tem gente que tá precisando pro Serasa.

0: Bruninha, a Cileia chega por aqui, Cileia Ribeiro, de Aparecida de Goiânia. Complicado alguém que não gosta de um belo banho. Conheço gente assim, viu? Horrível, só de ficar perto. Eu quero participar do kit churrasco, tá bom? Um abraço. Beijo.
1: Meu Deus, olha a hora. Vanessa.
2: Boa noite, Bruna. Boa noite, Boca. Aqui é a Vanessa. E eu já tive vários momentos que eu quis desaparecer do mapa. E essa moda aí de não tomar banho não tá com nada, não. Tem que passar perfume. Uma ótima segunda, uma ótima semana pra todos nós.
1: Valeu, beijão.
0: Rúbia, lá do Estrela do Sul. Boa noite. Quanto é que é mesmo, gente? 13 mil? Tentação. Rúbia, beijo.
1: Keiliane.
3: Boa noite, Bruna. Oi. Boa noite, Boca. E a todos da 99,5. Aqui é a Keiliane do Madre Germana 2. E deixa eu falar um negócio pra vocês. Se a moda for conquistar com esse negócio de não tomar banho, Deus me livre, tô fora. A pessoa tem que ser bem cheirosa e eu também amo ficar bem cheirosa. Se for essa moda de não tomar banho, tô fora, vou continuar solteira.
1: Por fudum.
3: Um abraço.
1: Beijo, Keiliane.
0: Andrea dos Santos Ribeiro, lá do residencial Tuzimoto. Às vezes seria bom desaparecer mesmo, viu? Ou eu fazer outras pessoas desaparecerem pra ter paz. Andrea, valeu.
1: Denis.
4: Boa noite, Bruna. Oi. Boa noite, Boco. Olha, o negócio de a gente conquistar as pessoas sem tomar banho, tá doido, cara. Tem como não.
1: Né?
4: Pior coisa é tomar um banhinho, ficar cheirosinho, é bom. E em relação a sumir, não queria sumir, não. Eu queria só que sumisse com os meus boletos. Um abraço aí do Denis, Residencial Santa Fé. Uma boa noite pra vocês aí. Valeu.
1: Tchau, tchau.
0: Lorraine Pires Monteiro, do Jardim Bonança. Boa noite. Ultimamente eu tô querendo dar uma sumida, sim. Só que antes de topar sumir aí por essa empresa, teria de deixar uma informação com alguém de confiança, pois eu tenho medo, muito medo de tráfico humano. Lohane, um beijo pra você, obrigado pela sua participação.
1: Jaqueline Cristine.
5: Oi, eu me chamo Jaqueline, eu moro aqui no Parque Tremendão e sim, às vezes dá vontade de desaparecer sim, principalmente quando eu tô muito sobrecarregada. Um beijo pro meu marido e pros meus filhos. Boa noite.
0: Valeu. Erineu em Trindade, boa noite, Bruna e Boco. Eu nem chegaria perto de alguém que não toma banho. Essa pessoa não me conquistaria nunca.
1: Tainara.
6: Oi, Bruna.
1: Oi, Bobo.
6: Boa noite, tudo bem?
0: Beleza.
6: Olha, eu achei esse negócio aí de tomar banho, ficar aí, ainda mais no calorão desse. Imagina, eu tomando banho todo santo dia, ainda fedo. Imagina quem não toma.
1: Tainara, um beijo.
0: Um beijo, Tainara. Ângela Rosana, do Capuaba. Bom demais. Buenas, Bruno e Boco. Jesus, essa do banho é punk. Cada coisa, doação, servir é maravilhoso. Parabéns aos que o fazem. Se todos fizéssemos nossa parte, é fato que tudo estaria melhor. Ela está se referindo àquela atitude super louvável
1: dos músicos,
0: dos,
1: né?
0: Músicos, né? Com aquela doação ao Hospital do Amor lá de
1: Legal
0: Barretos.
1: Legal demais.
0: Uhum.
1: Eliete Vitória.
7: Oi, Bruna. Oi, Boco. Boa noite, Eliete. Jardim do Cerrado, respondendo aí. Credo, Bruna. Deus me livre, eu ficar
1: sou
7: fedendo.
1: Eu não, gente, sou cheirosinha.
7: Ai, que horror. Misericórdia, Jesus. É tão ruim você chegar na perna de alguém e sentir aquela catinga, sabe? Nossa Senhora. Eu sou motorista de aplicativo. É. Eu tava ouvindo você falar aí da motorista que pediu pra descer. Tem hora que você pega uns cabuloso, viu, Bruna?
1: Sério?
7: Ah, Maria. Fica com Deus, Bruno. Um abraço, Boco.
0: Um abraço. A Maria Leandro de Almeida, do Independência. Oi, Bruna, tudo bem? Eu mesmo hoje já tomei mais de 20 banhos.
1: Uau.
0: Todo dia 15, 20, 15, 20. Todo dia eu inventei demais só para tomar banho. Eu tô ficando tudo bem velho o dia todo, na hora que fecha a rua, saio do banheiro e volto pra trás, roupa molhada e tudo mais. Que mensagem confusa essa, Maria?
1: Tony!
8: Boa noite, Bruna. Boa noite, Rouco. Rapaz, esse negócio de perfume pra conquistar as pessoas não dá certo. Eu tenho 48 anos, sempre que eu conquistei as minhas namoradas, minhas esposas, com papo, sigilo e sincero, beleza? Aqui é o Tony Ferreira do Santo Monte, participando do programa e ouvindo vocês aqui, tomando um suquinho da confusão.
1: Eita! Boco,
0: uhum.
1: Você quer falar sobre sumiço? Porque o tempo tá passando tão rápido. Jesus, Maria José.
0: Vamos de música.
1: Vamos de música?
0: Vamos de música. Vamos de música.
1: Mas você vai contar pra gente sobre esse sumiço
0: depois,
1: no Japão.
0: Depois eu conto.
1: Combinado.
0: Agora não.

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1: Bruninha, beijão pra Luzineide Batista de Aparecida de Goiânia, pra Divina Simone de Senador Canedo, pra Gláucia lá do Residencial Itamaracá.
2: E um beijo pra Laís Alves, pra Eva Márcia, pra Silvânia Alves, pra Eliane Pereira, que tava viajando, voltou. Seja bem-vinda. Hugo Leonardo, Leiliane, Marlete, Merilda, Maria Aparecida, Olindina Rosa. E uma galera aqui falando que tava sentindo a sua falta, viu, Boco?
1: Beijo pra todos vocês, coisas lindas, maravilhosas.
2: E me conta, qual é o sorteio de hoje?
1: Tá aqui, na minha mão, um kit churrasco pra você começar muito bem o seu setembro, primavera e tudo mais. Você vai festejar e vai celebrar e agradecer no sábado, viu? Que é quando a gente festeja mesmo de verdade. Kit churrasco completo com picanha, cupim, linguiça, mandioca, tudo de bom. Lourenço Ribeiro, de França, do Jardim Aparecida. Não, Jardim Riviera, de Aparecida de Goiânia.
2: Ai, meu Deus do céu.
1: Você tirou o Guantanamera?
2: Tirei. É boa aquela música, né? É
1: maravilhosa. Ela tem um verso lindo, uma letra maravilhosa. Meus versos são como o verde claro e como o carmim ou o vermelho encandecido. Os meus versos são como um verde claro, como os seus olhos se misturando aos do mar.
2: Olha, que bonito isso. Profundo.
1: Bonito, né?
2: Boco, ó, na sequência tem A Voz do Brasil. E ainda hoje, Boa Noite Goiânia, não é isso?
1: Você falou que é profundo.
2: Também.
1: Tem Boa Noite Goiânia logo após A Voz do Brasil. Eu vou estar esperando vocês e pode ter certeza que essa semana vai ser maravilhosa para todos nós. Mas não se esqueça de tomar muito cuidado com a temperatura, a sua hidratação, viu? Protetor solar para você que trabalha o dia todo em contato com o sol.
2: Como é que eu faço para encontrar os vídeos que você grava na internet?
1: Estão bombando, no sentido mais assim, preciso da palavra, lá no canal Top 10. Mas tá bombadíssimo mesmo.
2: Poderoso,
1: não tô brincando,
2: você.
1: Não. Vambora, tá lá.
2: Então, bom trabalho pra você.
1: Uhum.
2: Beijo, gente. Volta amanhã a partir das 4, não se atrase. Bye, bye. Fui.
1: E lá no Boco Sétimo Filho também.
2: Ó. Oh.

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20: Olá, boa noite.
21: Boa noite para você que nos acompanha em todo o país.
20: Segunda-feira, 31 de agosto de 2026.
21: Vamos aos destaques do dia.
20: Salário mínimo de R$ 1.741 para 2027.
21: Crescimento acima da inflação.
20: É o que propõe o projeto de lei orçamentária que será encaminhado ao Congresso Nacional. Graziele Bezerra.
22: A proposta prevê um superávit de 18 bilhões e 600 milhões de reais.
21: Nova regra de comercialização de ingressos para eventos quer evitar compra massiva por meios automatizados.
20: E eventos com mais de 1.000 pessoas devem distribuir água gratuita ou oferecer bebedouros. Ana Gabriela Salles.
23: Eventos com mais de 1.000 pessoas em locais abertos ou fechados devem permitir a entrada de garrafas de água próprias dos participantes ou oferecer água de fácil acesso.
21: Política Nacional de Biometria para aeroportos, portos e hidrovias.
20: Medida padroniza procedimentos para aumentar segurança e agilizar embarques. Gabriela Noronha.
24: A proposta prevê a ampliação do fluxo digital de identificação de passageiros em aeroportos, portos, instalações portuárias e hidrovias.
20: E hoje, na apresentação da Voz do Brasil, Luciana Vasconcelos e Luciano Seixas.
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20: O governo federal apresentou hoje ao Congresso a proposta de orçamento para 2027.
21: A previsão para 2027 é de saldo positivo de mais de 18 bilhões de reais nas contas públicas.
20: A proposta também estima o salário mínimo em R$ 1.741 no ano que vem.
21: Quem acompanhou está ao vivo conosco é a repórter Graziele Bezerra. Olá, Graziele, boa noite.
25: Oi, Luciano, boa noite para você, boa noite para a Luciana e para o ouvinte da Voz do Brasil. Pois é, o projeto de lei orçamentária piloto que prevê aí as receitas e fixa também as despesas do governo para o ano seguinte foi enviado hoje ao Congresso Nacional. É ele que detalha onde e também quanto, né, o governo vai poder gastar os recursos públicos. O documento aponta que o orçamento total previsto para 2027 é de 7 trilhões e 400 bilhões de reais e prevê um superávit de 18 bilhões de reais nas contas públicas para o ano que vem, o que indicaria arrecadação superior aos gastos do governo. O ministro do Planejamento e Orçamento, Bruno Moretti, explica os motivos que apontam para um cumprimento deste valor.
26: Primeiro, um peso um pouco menor das despesas obrigatórias, que nos dá mais instrumentos de manejo do orçamento público. Segundo, nós não estamos prevendo nenhum tipo de receita que dependa de aprovação do Congresso, porque, né, em outros exercícios nós encaminhamos o PELOA e junto a ele outras medidas de arrecadação, e aqui nós não contamos com nenhuma medida nova, ao contrário.
25: São previstos no documento 272 bilhões de reais para a saúde, 141 bilhões de reais para a educação e 133 bilhões para investimentos. O projeto de lei orçamentária prevê ajuste de R$ 1.741 no valor do salário mínimo para 2026, o que representa aí uma alta de R$ 120 ou 7,4% em relação aos R$ 1.621 atuais. E um ganho real aí de 2,3% em relação à inflação. O documento também projetou alta de 2,46% para o Produto Interno Bruto, o PIB, do ano que vem, que é a soma de todas as riquezas produzidas no país. Eu volto com vocês aí no estúdio.
20: Obrigada, Graziele Bezerra, pelas informações ao vivo aqui na Voz do Brasil.
21: Novo passo nas negociações entre Brasil e Estados Unidos sobre as novas tarifas aplicadas ao nosso país.
20: Na tarde de hoje, os ministros Mauro Vieira, das Relações Exteriores, e Márcio Elias Rosa, do Desenvolvimento, Indústria, Comércio e Serviços, se reuniram de modo virtual com o representante de comércio dos Estados Unidos, Jameson Greer.
27: De acordo com nota divulgada após o encontro, o Brasil reafirmou que está aberto ao diálogo, mas voltou a criticar as tarifas impostas pelos Estados Unidos. Segundo o governo brasileiro, as medidas são unilaterais e não estão de acordo com as regras do comércio internacional. As taxas adicionais estão em vigor desde o dia 22 de julho. Impostas pelos Estados Unidos. Segundo o governo brasileiro, as medidas são unilaterais Gerais e não estão de acordo com as regras do comércio internacional. As taxas adicionais estão em vigor desde o dia 22 de julho. O ministro do Desenvolvimento, Indústria, Comércio e Serviços, Márcio Elias Rosa, destacou a importância da negociação.
1: Nada do que possa causar dano aos interesses econômicos do país ou ao interesse do Brasil, nós vamos negociar, vamos colocar na mesa.
27: Os dois países concordaram em realizar novas reuniões técnicas nas próximas semanas e depois um novo encontro em nível ministerial para avaliar os avanços das negociações. O governo brasileiro afirma que continuará buscando um acordo equilibrado e mutuamente benéfico com os Estados Unidos, com respeito ao diálogo e à soberania nacional. Reportagem Raquel Mariano.
21: A venda de ingressos para shows e eventos vai passar por mudanças. Um novo decreto protege o consumidor do chamado cambismo digital.
20: E um outro decreto define regras para a distribuição de água em eventos culturais.
2: O novo decreto sobre a comercialização de ingressos para eventos foi resultado de denúncias de consumidores sobre a dificuldade de acesso a ingressos nas plataformas de venda oficiais. Isso porque uma prática chamada cambismo digital costuma fazer compras em massa dos ingressos disponibilizados e revender a preços mais caros, o que, de acordo com a Secretaria Nacional de Defesa do Consumidor, é uma prática abusiva. Agora, os vendedores e revendedores devem obedecer a regras que garantam a transparência. É o que explica o secretário da Senacom, Ricardo Morishita.
4: A primeira coisa, aquele que vende, que é aquele comercializador primário, ele tem que tomar cuidado. Ele tem que evitar que esses robôs, que esses programas tirem a oportunidade dos consumidores. A outra coisa, quando a gente olha para aquele que está revendendo, que a gente chama do intermediador secundário, é aquele que compra de quem não vai no show. Ele precisa dizer que ele não é a bilheteria oficial, que às vezes o consumidor se confunde e ele precisa fazer um alerta.
2: Outra regra prevista no decreto de comercialização de ingressos determina que haja clareza da destinação das taxas cobradas pelas plataformas.

0: tempos, preços e taxas adicionais devem ser informados de forma visível em todas as etapas da compra no site. E uma novidade é o direito de arrependimento pela compra e de transferência do ingresso comprado para outro titular de forma gratuita. A advogada e representante dos consumidores em Minas Gerais, Luciana Ateniense, espera que as mudanças melhorem o acesso aos eventos.
1: Este decreto em relação ao evento realmente busca ajudar e ter acesso a todos vocês, fãs e nós consumidores que queremos apenas usufruir uma bela diversão, uma merecida diversão que infelizmente o computador deixa a gente longe deste acesso. Nós temos direito também a transferir aquele meu ingresso para quem eu quiser.
0: Outro decreto assinado nesta segunda-feira amplia e torna permanente a obrigatoriedade de oferecer água potável aos participantes de shows e eventos. A morte da jovem Ana Clara Benevides Machado num show da cantora Taylor Swift no Brasil em 2023 por desidratação trouxe à tona a necessidade de uma legislação específica que virou portaria naquele ano e agora vira lei. Eventos com mais de 1000 pessoas, sejam festivais, congressos, feiras ou shows, por exemplo, em locais abertos ou fechados, devem permitir a entrada de garrafas de água próprias dos participantes ou oferecer água de fácil acesso. O secretário Ricardo Morichita detalha a medida.
2: Todas as pessoas têm direito a entrar com a sua garrafinha de água. E para eventos acima de 1000 pessoas, duas possibilidades: coloca bebedor para as pessoas beberem água ou distribua água. E se o preço for abusivo, a gente vai atrás.
0: As multas para empresas que descumprirem a lei podem chegar a 14 milhões de reais, de acordo com a Senacom. Reportagem Ana Gabriela Salles.
3: O Brasil vai adotar a biometria como sistema padrão de identificação em aeroportos, portos e hidrovias.
4: A utilização do modelo é voltada para o aumento da segurança e maior fluidez nos terminais.
3: A atual identificação manual será substituída em etapas.
5: Uma nova política estabelece diretrizes nacionais para a expansão do uso de biometria nos processos de embarque em terminais brasileiros. Segundo o ministro de Portos e Aeroportos, Tomé Franca, a proposta prevê a ampliação do fluxo digital de identificação de passageiros em aeroportos, portos, instalações portuárias e hidrovias.
6: A pessoa passa a ser a sua própria identificação. A partir de uma validação segura de identidade, a biometria poderá permitir que diferentes etapas da jornada sejam realizadas de maneira integrada. Uma viagem com menos necessidade de contato físico com documentos, equipamentos ou atendentes.
5: A implementação será realizada por etapas e terá acompanhamento de um comitê técnico interinstitucional de identificação biométrica. O grupo reúne representantes do Ministério de Portos e Aeroportos, da Agência Nacional de Aviação Civil, da Agência Nacional de Transportes Aquaviários e de entidades dos setores aéreo, portuário e aquaviário. Entre as atribuições do comitê estão acompanhar a execução da política, propor aperfeiçoamentos e elaborar um plano de implementação para cada modal com o cronograma das ações. O plano deverá ser publicado em até 90 dias. De acordo com Thiago Feierstein, presidente da ANAC, as novas diretrizes levam a experiência a padrões internacionais.
7: O primeiro passo para que o Brasil entre numa tendência internacional. O embarque biométrico, o embarque facial é uma coisa que eleva muito o padrão do Brasil internacionalmente.
5: De acordo com o documento, todo o tratamento das informações seguirá rigorosamente as diretrizes da Lei Geral de Proteção de Dados. Para a Regina Alencar, diretora da Polícia Administrativa Substituta do Departamento da Polícia Federal, o uso da tecnologia reforça a segurança das fronteiras.
8: Afinal, estão sob a nossa alçada o controle migratório, o policiamento aeroportuário e marítimo, além do gerenciamento de estratégicas bases biométricas nacionais voltadas à identificação humana, à emissão de documentos de viagem e à proteção de nossas fronteiras.
5: Nos voos internacionais, a biometria é utilizada atualmente no controle migratório. Já nos voos domésticos, o passageiro pode utilizar a identificação facial ou o procedimento tradicional. Com a nova portaria, a biometria passa a integrar o fluxo padrão de embarque, conforme as condições estabelecidas no ato. Reportagem Gabriela Noronha.
4: Acompanhar os primeiros dias de um recém-nascido, o aleitamento, as primeiras vacinas.
3: Passando pelos marcos da primeira infância e monitoramento da estatura e peso ao longo dos anos.
4: Um acompanhamento que é feito pelo SUS.
3: E a

0: Todos os meses procura a unidade de saúde para manter os cuidados com o bebê em dia.
1: Primeiro é a prevenção, quando o bebê nasce a gente não sabe ao certo como lidar, o que fazer, então esse acompanhamento é importante, desde o primeiro atendimento. No geral, a saúde deles é o que mais importa pra gente, né?
0: No Sistema Único de Saúde, esse acompanhamento começa nos primeiros dias de vida, com atenção ao recém-nascido, apoio ao aleitamento materno e as vacinas. A médica de família e comunidade, doutora Camila Damasceno, orienta as famílias a procurarem a unidade de saúde de referência para manter o acompanhamento em dia.
2: A gente avalia, primeiro, alimentação, então se a criança está amamentando ou se por algum motivo ela não pôde ser amamentada, se ela está usando uma fórmula adequada. A gente observa também peso, altura, tamanho do perímetro cefálico, né, que é o tamanho da cabeça da criança.
0: E os cuidados continuam durante toda a primeira infância. Além da alimentação adequada e da vacinação, brincar, conversar, ler e estimular a criança também são importantes para o desenvolvimento saudável. A técnica da Coordenação Geral de Atenção à Saúde das Crianças, Adolescentes e Jovens do Ministério da Saúde, Tatiana Selbman, explica que todos esses marcos de desenvolvimento são monitorados com a ajuda da caderneta.
3: E para o profissional de saúde, ela vai ser importante não só para acompanhar o crescimento, né, mas também para a vigilância do desenvolvimento infantil. Então, com a ajuda do cuidador, o profissional de saúde ele tem a possibilidade de avaliar os marcos de desenvolvimento, como aquela criança está se desenvolvendo, né, em cada momento da sua vida.
0: Para garantir esse acompanhamento e manter os registros atualizados, é importante que as famílias levem a caderneta da criança em todas as consultas. Reportagem Pablo Mundim.
4: O estudante que não recebeu parcela do programa Pé de Meia pode verificar a situação do pagamento e checar se há pendências ativas em seu cadastro.
5: Antes de qualquer coisa, é importante verificar o motivo pelos canais oficiais e gratuitos de consulta.
6: O pagamento da quinta parcela do Pé de Meia já está caindo na conta dos estudantes de todo o Brasil e os depósitos vão até 31 de agosto. Mas o que fazer se você ainda não recebeu o dinheiro na data prevista pelo calendário? Em primeiro lugar, calma. A ausência do depósito não significa que o benefício foi perdido. Fatores como dados de presença ainda não enviados pela escola, pendências no CPF ou atualização do CAD único podem adiar a liberação. Como as redes de ensino possuem prazos para corrigir as informações, o valor retido pode ser pago de forma retroativa, como explica a Coordenadora Geral de Articulação com Redes e Beneficiários do Pé de Meia no MEC, Ana Cecília Vera.
7: Então, se o estudante ele não recebeu uma parcela naquele momento, isso não significa necessariamente que ele perdeu o incentivo. Por quê? As secretarias e institutos federais eles têm períodos para corrigir, para complementar as informações. E quando isso acontece dentro das regras e dos prazos do programa, e o estudante cumpre todos os critérios, a parcela pode ser enviada para pagamento em um ciclo posterior. Por isso, né, inclusive, tem os estudantes que podem receber mais de uma parcela em um determinado período de pagamento.
6: Antes de tomar qualquer providência, comece consultando os canais oficiais para identificar o motivo da retenção, como o extrato e a autorização de movimentação no aplicativo Caixa Tem. Ana Cecília Vera complementa a sugestão.
7: A principal orientação que eu dou é, antes de concluir que você perdeu uma parcela, né, primeiro espere o término da período de pagamento, olhe sempre a sua data de nascimento e, mais importante, consulta a sua situação no consulta Pé de Meia, tá? estudante.pedemeia.mec.gov.br, porque lá você vai conseguir acompanhar sua situação detalhada no programa e se existe, né, alguma pendência ou informação que ainda está sendo, né, enviada pela Secretaria de Educação, pela sua escola, tá bom? Para entender os próximos passos.
6: Então, vamos reforçar as dicas. Se identificar inconsistência de frequência, procure a Secretaria da sua escola. Acompanhe seu benefício no aplicativo Caixa Tem e consulte sempre o portal estudante.pedmeia.mec.gov.br. Reportagem Gilberto Evangelista.
4: E celebramos em agosto o folclore brasileiro, uma época para lembrar das lendas e personagens que fazem parte da nossa cultura.
5: Quem gosta de histórias de Saci, Curupira e outras lendas brasileiras tem agora um espaço para conhecer mais sobre esses personagens.
4: Para ajudar a ter mais acesso a esse universo, a plataforma MEC Livros criou uma seção especial com 15 obras gratuitas.
8: O MEC Livros passou a reunir em uma sessão especial obras sobre lendas e histórias da cultura popular brasileira. A sessão Lendas do Brasil entrou no ar no dia 3 de agosto.

0: E reúne 15 livros que já faziam parte do acervo gratuito da plataforma do Ministério da Educação. A novidade está na organização dos títulos em um espaço específico, o que facilita o acesso dos leitores às obras. Segundo a coordenadora geral de materiais didáticos do MEC, Jaqueline Mello, a iniciativa ampliou a procura pelos livros.
1: O espaço organiza 15 obras que já faziam parte do acervo da plataforma e passaram a ser reunidas em uma mesma sessão. Desde então, os títulos somam mais de 2.000 aberturas realizadas por quase 2.000 leitores. O livro mais acessado é o Livro de Ouro do Folclore Brasileiro, com 682 aberturas. A iniciativa ganha destaque em agosto, o mês em que é celebrado o Dia do Folclore, na data de 22 de agosto.
0: A sessão Lendas do Brasil reúne títulos como Bestiário Brasileiro, de Luiz Antônio Simas, Lendas Brasileiras para Jovens, de Luiz da Câmara Cascudo, e Histórias à Brasileira, de Ana Maria Machado. Também estão disponíveis obras de Roger Melo, como Curupira e Corre Cotia. O MEC Livros é uma plataforma gratuita do Ministério da Educação e está disponível para download nas principais lojas de aplicativos. A Biblioteca Digital do Brasil também pode ser acessada por meio de um navegador de internet, como Google Chrome ou Firefox. Para mais informações, acesse as redes sociais do Ministério da Educação ou portalgov.br/MEC. Reportagem Júlio César de Oliveira.
2: E estão abertas as inscrições para bolsas de doutorado e pós-doutorado no exterior, voltadas a mulheres negras, quilombolas, indígenas e ciganas.
3: O objetivo é ampliar a participação de pesquisadoras brasileiras em redes internacionais de cooperação acadêmica.
2: E fortalecer políticas públicas voltadas a essas mulheres.
3: As inscrições vão até 30 de setembro e a previsão é de que as bolsas sejam implementadas entre março de 2027 e dezembro de 2028.
2: As informações sobre a chamada pública podem ser encontradas no endereço www.gov.br/CNPq.
3: Centenas de pessoas morrem diariamente em decorrência de doenças relacionadas ao tabagismo, segundo o INCA, Instituto Nacional do Câncer.
2: Uma campanha do Instituto reforça os riscos do cigarro e dos dispositivos eletrônicos, como os vapes, e destaca a importância da atividade física e do apoio profissional para quem quer abandonar o vício.
4: O cigarro contém, entre outras substâncias químicas, nicotina, monóxido de carbono e diversos compostos tóxicos e cancerígenos. Foi pensando nos malefícios provocados pelo tabagismo que o lutador de jiu-jitsu, Maicon Passos, decidiu procurar ajuda para parar de fumar pela segunda vez.
5: Eu botei na minha cabeça que não quero morrer de uma doença pulmonar. Eu acredito que com um acompanhamento psicológico, né, vai ser bem mais fácil.
4: A ajuda que Maico buscou foi na Unidade Básica de Saúde de Vicente Pires, onde uma equipe multidisciplinar acompanha o fumante por um ano para que ele possa abandonar o vício. A coordenadora do grupo, a farmacêutica Larissa Dutra, fala sobre os desafios para evitar uma recaída.
6: A gente insiste para que o paciente não desista, porque a dependência à nicotina, ela é muito difícil de ser vencida. Então, a gente sempre fala para o paciente, não é uma questão de força de vontade, é dependência física e precisa ser tratada como uma doença.
4: Segundo o Instituto Nacional do Câncer, o INCA, por dia, cerca de 440 pessoas morrem em decorrência de doenças relacionadas ao tabagismo. O cigarro também aumenta o risco de desenvolvimento de diversos tipos de câncer. Para o médico Fernando Barros, da Gerência de Vigilância de Doenças e Agravos, uma das preocupações é o aumento do consumo de cigarros eletrônicos.
7: A experimentação do vape, que é uma quantidade muito grande de nicotina que tem nesses aparelhos, que leva o indivíduo a se viciar rapidamente. Esse é hoje nosso grande desafio.
4: Em alusão ao Dia Nacional de Combate ao Fumo, celebrado no sábado, o Instituto Nacional de Câncer realiza campanha anual de combate ao tabagismo. E o tema deste ano é atividade física e saúde. Treinar não combina com fumar. A coordenadora de prevenção e vigilância do Instituto Nacional de Câncer, Márcia Sarpa, fala sobre a campanha.
8: O uso de produtos de tabaco e nicotina compromete a capacidade respiratória, cardiovascular e o desempenho físico. Já a atividade física contribui para a saúde e é uma importante aliada para quem deseja parar de fumar, ajudando no enfrentamento da fissura e da abstinência.
4: A Organização Mundial da Saúde ressalta os riscos da exposição ao tabaco, em especial durante o período reprodutivo. Segundo a OMS, não existe nível seguro de exposição ao tabaco, seja pelo consumo ativo ou pela exposição à fumaça ambiental. Reportagem Cleide Lopes.
3: Hoje o IBGE disponibilizou os microdados do Censo 2022. Na prática, isso significa acesso ampliado a um conjunto mais detalhado de informações sobre a população brasileira.
2: Os dados permitem aprofundar estudos sobre temas como educação, trabalho, renda, condições de moradia, migração e as características da população.
3: Com essas informações, também é possível conhecer melhor as diferentes realidades do país e identificar necessidades específicas de cada região e grupo da população.
2: Essas foram as notícias do governo federal.
3: Uma realização da Secretaria de Comunicação Social da Presidência da República.
2: Com produção da empresa Brasil de Comunicação.
3: Fique agora com as notícias do Poder Judiciário do Congresso Nacional. Uma boa noite.
2: Boa noite para você e até amanhã.
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11: CNJ inaugura ponto de inclusão digital em reserva indígena.
12: Discussões sobre gratificações pagas a bancárias vão ganhar análise mais ampla na Justiça do Trabalho.
11: STJ decide que vítima pode atuar como terceira interessada em processo administrativo disciplinar que apura assédio sexual.
12: Boa noite, eu sou o Arthur Filho.
11: E eu sou Walter Lima.
12: Conselho Nacional de Justiça inaugura ponto de inclusão digital em reserva indígena de Dourados, Mato Grosso do Sul.
11: A estrutura foi instalada no último sábado, dia 29, no terreno de uma escola estadual, na aldeia Jaguapiru, Ronie Cruz.
13: A inauguração dos equipamentos da Justiça contou com a presença do presidente do Supremo Tribunal Federal e do Conselho Nacional de Justiça, ministro Edson Fachin. Em seu discurso, o ministro destacou a importância de aproximar o poder judiciário dos povos originários dentro de seus territórios.
14: O ponto de inclusão digital indígena é mais do que tecnologia. É o Estado que inclui, é o Estado que abriga e, portanto, não exclui e não trata os povos indígenas com violência.
13: O espaço permite, por exemplo, o acesso ao balcão virtual de diferentes ramos da justiça. Na prática, a comunidade indígena pode receber orientação para consultar processos, participar de audiências virtuais e buscar informações ou atendimento jurídico, inclusive na língua materna.
12: Vítima de assédio sexual supostamente cometido por servidor público pode atuar como terceira interessada em processo administrativo disciplinar, ou PAD.
11: Essa conclusão é do Superior Tribunal de Justiça, o STJ. Fátima Uchoa.
15: Após manifestação favorável da Advocacia Geral da União e do Ministério Público Federal, a Corte Especial do STJ negou o mandado de segurança no qual a defesa de um servidor público alegava que a participação das denunciantes resultaria em indevida concessão de poderes semelhantes aos das partes ou do assistente de acusação, que não tem previsão no PAD. Mas para o relator, ministro Antônio Carlos Ferreira, a atuação da vítima nesses casos, inclusive para fazer pedidos e se manifestar no processo, não viola as garantias da defesa nem o sigilo dos autos.
12: Duas discussões sobre gratificações pagas a bancárias vão ganhar uma análise mais ampla no Tribunal Superior do Trabalho.
11: A decisão foi tomada pelo Tribunal Pleno e envolve processos da Caixa Econômica Federal e do Banco do Estado do Pará.
16: Samanta Flor.
17: Os ministros ainda não decidiram se as trabalhadoras têm direito a continuar recebendo gratificações. O que o Pleno definiu, por enquanto, é que essas discussões merecem uma análise mais ampla do TST. Um caso envolve uma empregada da Caixa, o outro uma trabalhadora do Banco do Estado do Pará. Agora os processos vão ser distribuídos para os relatores. Mais adiante, o TST vai julgar essas questões e poderá definir um entendimento para orientar outros casos parecidos.
12: Tribunal Superior Eleitoral, TSE, inicia a preparação dos sistemas que serão usados nas eleições 2026.
16: Assinatura digital e lacração dos sistemas eleitorais serão realizadas no dia 4 de setembro. Estevam Furtado.
18: De hoje até quinta-feira será feita a compilação dos programas eleitorais que reúnem os códigos e componentes necessários para gerar as versões finais dos sistemas. Já na sexta-feira será realizada a cerimônia de assinatura digital e lacração dos sistemas eleitorais. A assinatura digital permite verificar se o sistema usado nas eleições é o mesmo que foi testado e aprovado, sem alterações. A lacração garante a proteção dos sistemas contra modificações. As mídias com os programas ficam sob guarda do TSE e depois cópias são enviadas aos tribunais regionais eleitorais, que preparam as urnas com base nesse material oficial. Todo o processo é acompanhado por instituições fiscalizadoras, que podem verificar a integridade dos sistemas e participar das etapas de auditoria e fiscalização. Após a assinatura digital e a lacração, os resumos digitais dos sistemas são gerados, entregues às entidades presentes e publicados na internet.
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16: A você uma boa noite e até amanhã.
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20: Eu sou Paula Groba.
21: E eu sou Ricardo Nakaoka.
20: E estes são os destaques de hoje do Jornal do Senado, que começa agora.
21: Taxa das blusinhas e MP do mototáxi estão na pauta do plenário nesta terça-feira.
20: Comissão vota PEC da Segurança Pública na quarta-feira.
21: E já está em vigor lei que prevê redução de impostos dos combustíveis e apoio ao etanol.
20: Boa noite.
21: Boa noite.
20: Senadores e deputados retornam de suas bases eleitorais nesta semana para o esforço concentrado de votações no Congresso. E a chamada MP da taxa das blusinhas volta ao centro das discussões do Senado nesta terça-feira. A medida zera a tributação de compras internacionais de até $50.
21: Outras medidas provisórias que também estão na pauta tratam da simplificação de exigências para a atividade dos mototaxistas, motoboys e profissionais do motofrete, da criação de uma nova linha de financiamento destinada a motociclistas que atuam no transporte de passageiros e em serviços de entrega por aplicativos. Repórter Pedro Pincer.
22: Os senadores podem votar nesta terça-feira uma lista de pelo menos 9 itens, dos quais 5 são medidas provisórias. Considerada prioridade, uma delas é a MP que altera regras do regime de tributação simplificada para zerar a cobrança do imposto de importação para compras internacionais de até $50. Desde junho de 2024, é aplicada uma taxa de 20% de imposto de importação sobre essas mercadorias. Com a medida provisória em votação, a cobrança está suspensa, mas com validade até 8 de setembro. Caso se torne lei, o fim da chamada taxa das blusinhas será definitivo. O presidente do Senado, Davi Alcolumbre, ressaltou na semana passada a urgência da aprovação da medida.
23: Nós vamos deliberar, internar e ela virá lei para proteger milhões de brasileiros que usam desse instrumento para adquirir produtos muito baratos e terem qualidade de vida melhor.
22: Outras medidas provisórias dizem respeito à simplificação de exigências para a atividade dos mototaxistas, motoboys e profissionais de motofrete, a criação de uma nova linha de financiamento destinada a motociclistas que atuam no transporte de passageiros e em serviços de entrega por aplicativos, a modificação de procedimentos para reduzir
0: reduzir as filas do INSS e a concessão de um adicional de fronteira de R$ 91,00 por dia para alguns servidores que atuam em localidades estratégicas. Quanto aos projetos de lei, um dos destaques é o que incentiva empresas a instalarem ou ampliarem os centros de processamento de dados no Brasil por meio de benefícios tributários sobre peças eletrônicas e produtos de tecnologia da informação. Davi Alcolumbre ressaltou a importância da proposta para a segurança nacional.
23: Nós sabemos da importância da matéria, nós compreendemos a importância da matéria para os investimentos no Brasil, nós entendemos que isso dará segurança aos dados do Brasil estarem no Brasil.
0: Três propostas fecham a pauta de terça-feira. A que estabelece um prazo de 5 anos para que ações administrativas sejam iniciadas contra notários e registradores, a que unifica os orçamentos de 4 órgãos da estrutura institucional do Mercosul e a que autoriza um acordo para a reestruturação da dívida do Senegal com o Brasil.
20: E mulheres com medida protetiva de urgência poderão ter direito a porte de arma de fogo caso um projeto em análise no Senado seja aprovado. A proposta, que pode ser votada nesta terça-feira pela Comissão de Segurança Pública, reduz de 25 para 18 anos a idade mínima para aquisição e porte de arma nesses casos.
21: Pelo texto, mulheres interessadas ainda terão que cumprir exigências como comprovação de capacidade técnica e aptidão psicológica. Se aprovado, o texto segue para a Câmara.
20: E uma vaga de ministro será aberta no Tribunal de Contas da União após renúncia do ministro Bruno Dantas. Ele deixou o cargo nesta segunda-feira, depois de 12 anos no TCU.
21: Agora caberá ao Senado indicar o nome que vai ocupar a vaga. Repórter Rodrigo Rezende.
1: O consultor legislativo Bruno Dantas foi escolhido em 2014 pelo Senado Federal para ser um dos integrantes do Tribunal de Contas da União. Durante os 12 anos que ocupou o cargo, Bruno foi presidente do TCU de julho de 2022 a dezembro de 2024. Ao apresentar seu pedido de renúncia ao cargo de ministro, ele agradeceu a confiança do Senado Federal e afirmou que continuará atuando em outros projetos.
5: Aos 48 anos, sigo intelectualmente inquieto. Encontrei nos projetos que quero abraçar agora o feixe de motivação de que precisava. Aos colegas ministros, aos auditores, à minha equipe, ao Senado Federal e, mais importante, à minha família. Levo cada um de vocês comigo para sempre.
1: A vaga aberta pela renúncia de Bruno Dantas será o ocupada por uma nova indicação do Senado Federal. O indicado pelos senadores passa por votação do plenário, onde precisa de pelo menos 41 votos favoráveis. O TCU é composto por 9 ministros, 3 indicados pelo Senado, 3 pela Câmara dos Deputados e 3 pelo Presidente da República.
20: E a segurança pública pode ganhar novas regras com a PEC, que muda a atuação do governo federal e dos estados no combate à criminalidade.
21: A chamada PEC da Segurança Pública é uma das prioridades do esforço concentrado do Senado e pode avançar nesta quarta-feira na Comissão de Constituição e Justiça. O repórter Márcio Maturana tem mais detalhes.
6: Punições mais severas para chefes do crime organizado, criações de polícias municipais e do Sistema Único de Segurança Pública, ampliação das atribuições da Polícia Rodoviária Federal. Tudo isso está na PEC da Segurança Pública, que está na pauta desta quarta-feira na Comissão de Constituição e Justiça e é uma das prioridades do Senado nesta semana de esforço concentrado, conforme anunciou o presidente do Congresso, Davi Alcolumbre.
23: A iniciativa de propor uma PEC da segurança que possa definitivamente esclarecer as atribuições dos entes subnacionais, municípios, estados e a União, naturalmente, era necessária para que o Estado brasileiro pudesse propor a criação de um Ministério da Segurança.
6: O relator, senador Rogério Carvalho, do PT de Sergipe, disse que pretende manter o texto aprovado em março pela Câmara dos Deputados para agilizar a tramitação.
20: Alertas de desaparecimento de crianças, idosos e pessoas com deficiência poderão ser enviados obrigatoriamente para celulares em todo o país. É o que prevê um projeto que pode ser votado pela Comissão de Segurança Pública do Senado.
21: O texto obriga operadoras de telefonia e internet a dispararem os alertas. Repórter César Mendes.
24: O projeto torna obrigatória a veiculação de avisos por todas as operadoras de telefonia e provedores de internet, como explicou a senadora Damaris Alves, do Republicanos do Distrito Distrito Federal, relatora nas comissões de Direitos Humanos e de Ciência e Tecnologia.
2: Desapareceu uma criança aqui. Imediatamente, todos nós, no nosso celular, vamos receber um alerta que aqui na região uma criança desapareceu, para que a gente já comece a ajudar a procurar.
24: O nome de alerta PRI, dado ao dispositivo, segundo Damares, é uma referência a Priscila Belfort, desaparecida em 2004 no Rio de Janeiro, caso que permanece até hoje sem respostas definitivas da polícia. Depois de votado na Comissão de Segurança Pública, o texto será analisado pelo plenário.
20: O preço dos combustíveis pode cair ainda este ano com a possibilidade de redução de impostos federais.
21: Uma nova lei aprovada pelo Senado autoriza o governo a diminuir tributos sobre combustíveis para tentar conter os efeitos da alta internacional do petróleo. Repórter Patrícia Oliveira.
3: Já está em vigor a lei que permite ao governo federal reduzir impostos sobre a importação, produção e comercialização de óleo diesel rodoviário, biodiesel, gasolina, etanol e querosene de aviação. O objetivo é tentar reduzir os impactos do aumento internacional do preço do petróleo. A nova lei prevê que, se os impostos sobre combustíveis fósseis, como a gasolina, forem reduzidos, a vantagem competitiva dos biocombustíveis terá que ser mantida. Assim, caso o imposto federal sobre a gasolina caia 30% ou mais em relação ao período anterior ao conflito no Oriente Médio, a cobrança sobre o etanol será zerada. Além disso, estão previstos até R$1,2 bilhão em auxílio para produtores e cooperativas de etanol hidratado. O projeto aprovado no Senado, que deu origem à lei, foi relatado pela senadora Tereza Leitão, do PT de Pernambuco, que apontou outros setores beneficiados.
4: Benefícios tributários relacionados à Política Nacional de Minerais Críticos e Estratégicos, ao Programa de Desenvolvimento da Indústria de Fertilizantes e à realização da Copa Feminina.
3: A lei ainda facilita a compra com suspensão de impostos de produtos agropecuários destinados à industrialização e à exportação.
21: Com edição de Paula Groba e trabalhos técnicos de Eliseu Caires, o Jornal do Senado fica por aqui. Acompanhe agora as notícias da Câmara dos Deputados. Boa noite.
20: Boa noite e até amanhã.
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7: Plenário da Câmara pode votar aposentadoria especial de várias categorias.
8: Avança projeto de lei que prevê punição maior para agressor de advogadas.
7: Deputados defendem melhorias na infraestrutura rodoviária e ferroviária.
25: Boa noite. Retomamos hoje o projeto de gravação de edições do jornal Câmara dos Deputados em emissoras da rede Câmara de Rádio. Este programa está sendo produzido diretamente da cidade de Salvador, com a participação do colega Samuel Barbosa, da Rádio Câmara Salvador. Eu sou Márcio Aquilissardi, bem-vindo, Samuel.
26: Boa noite, obrigado, Márcio. É uma honra profissional participar da apresentação desta edição do jornal Câmara dos Deputados, dentro da Voz do Brasil. Vamos agora às notícias da Câmara dos Deputados.
7: Coronel Crisóstomo, do PL de Rondônia, cobra a revisão dos valores de pedágio cobrados na BR-364 e a realização de obras na rodovia. Ele afirma que a situação precária da estrada prejudica o transporte de cargas, comprometendo a logística e repassando custos para a população.
27: Hoje, não se pensa em tirar a concessão, mas que seja uma concessão adequada. É caro do jeito que está. Portanto, é uma luta dos parlamentares, é uma luta do povo, porque a rodovia, que nenhuma obra foi executada, a empresa entrou, já entrou cobrando, sem fazer nenhuma obra estruturante. O que queremos? Que haja obras imediatamente, obras de duplicação, obras que sejam estruturantes, que possa facilitar o acesso das cidades para a BR ou da BR para a cidade. Então, isso é necessário.
25: Coronel Crisóstomo ressalta que a BR-364 é a principal rota de escoamento da produção agrícola de Rondônia e de estados vizinhos. O deputado destaca também a importância das obras para a segurança das famílias que passam pela estrada.
26: Beto Preto, do PSD do Paraná, sugere a criação de uma subcomissão para avaliar a concessão da Malha Ferroviária Sul, já que o contrato atual vence no início de 2027. Ele defende uma parceria entre órgãos de controle, trabalhadores e concessionárias para definir o novo modelo de operação.
9: Nós temos diversos pontos para serem debatidos e estamos já no final da concessão e não temos ainda um modelo que foi colocado às claras para o entendimento de todos. Veja, eu fui prefeito de um município ferroviário, que é o município de Apucarana, no norte do Paraná. Lá nós temos 12 quilômetros do perímetro urbano cortado por linhas férreas. Isso nós podemos transferir para outros municípios. Curitiba, por exemplo, tem várias linhas passando pelo perímetro urbano. Ponta Grossa também, no Paraná. Isso tudo tem que ser discutido, porque nós temos que entender qual é o projeto, modelo de concessão para os próximos anos.
25: Beto Preto alerta para os riscos diários da passagem de composições de carga dentro de grandes centros urbanos. O parlamentar acredita que a subcomissão vai colaborar para garantir transparência nos prazos contratuais e propor contornos ferroviários que reduzam acidentes nas cidades.
21: Justiça.
26: Projeto que prevê punição maior para agressor de advogadas avança na Câmara. A repórter Maria Neves tem os detalhes.
11: A Comissão de Defesa dos Direitos da Mulher da Câmara dos Deputados aprovou o projeto que aumenta as penas para crimes cometidos contra advogadas. Pelo texto da deputada Dandara, do PT Mineiro, a punição será maior quando o motivo da agressão envolver a condição de mulher da vítima ou a atuação dela na defesa de outra mulher. A proposta aprovada aumenta de um terço até a metade a punição prevista no Código Penal para o crime de coação no curso do processo. Hoje, a pena para o delito é de 1 a 4 anos de reclusão e multa. Com a mudança, quando houver agressão ou ameaça a advogadas, poderá variar de 1 ano e 4 meses a 6 anos mais a multa. De acordo com a relatora na comissão, deputada Jaque Rocha, do PT do Espírito Santo, é comum que advogadas também recebam ameaças dos agressores como forma de intimidação, principalmente quando defendem vítimas de violência doméstica.
12: Quando uma profissional é ameaçada por defender uma mulher, a mensagem que o agressor tenta passar é de que ninguém está seguro para enfrentar a violência. Dificultar o trabalho da defesa ou até mesmo desestimular outras mulheres a denunciar os seus agressores. É isso que a gente visa coibir nesse projeto. Por isso, combater a intimidação, garantir que as vítimas tenham acesso à justiça e à proteção dos seus direitos, estendendo também às advogadas.
11: Ainda de acordo com Jaque Rocha, pesquisa da Universidade Federal de Alagoas aponta que 80% das advogadas já foram ameaçadas ao defenderem vítimas do sexo feminino, sobretudo em casos de violência doméstica e direito de família. O projeto aprovado também aumenta a pena para os crimes de feminicídio, como cometidos contra uma advogada pelo fato de estar defendendo outra mulher. Hoje, a condenação para feminicídio é de 20 a 40 anos de prisão. O texto prevê que a reclusão poderá variar entre 26 anos e meio e 60 anos. A proposta altera ainda a Lei Maria da Penha para garantir a concessão de medidas protetivas de urgência à advogada que sofrer violência ou ameaças ao defender outra mulher. Caso seja intimidada pelo agressor de sua cliente ou por representante dele, a profissional poderá solicitar à justiça o distanciamento físico obrigatório e a proibição imediata de qualquer contato por parte do acusado. O projeto que aumenta penas para agressores de advogadas ainda será analisado pela Comissão de Constituição e Justiça. Se aprovado, terá de ser votado também pelo plenário da Câmara antes de seguir para análise do Senado. Da Rádio Câmara de Brasília, Maria Neves.
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15: Educação.
25: Maurício Neves, do PP de São Paulo, apresentou o projeto que reserva uma parcela dos recursos da educação para fortalecer a inclusão escolar de alunos com deficiência e autismo. Ele explica que a ideia é investir em profissionais de apoio, acessibilidade e salas de atendimento especializado.
26: Para Maurício Neves, a proposta também reforça a transparência na aplicação dos recursos e prevê formação continuada para professores da rede pública. O deputado acrescenta que a medida busca garantir que a inclusão escolar tenha estrutura adequada e acompanhamento permanente.
15: Agricultura.
25: Fabricantes de produtos derivados de cacau terão até 8 de maio de 2027 para se adaptar às novas regras para produção e comercialização de chocolates e derivados no país. Daniel Almeida, do PCdoB da Bahia, destaca a importância da matéria aprovada na Câmara e no Senado este ano.
16: Hoje nós temos no mercado muito produto que se apresenta como chocolate e que não tem cacau. Então a regulamentação busca exatamente corrigir isso. Então quais são os principais beneficiários disso? Primeiro, o produtor de cacau, que está vivendo uma situação de preço baixo, exatamente porque estão substituindo o cacau com outras coisas na formulação desses produtos. Esses produtores vão se beneficiar. Na Bahia nós temos muitos produtores de cacau. E o consumidor, que terá, a lei também estabeleceu, no rótulo de cada produto um espaço de pelo menos 15% daquele rótulo com as informações precisas sobre a composição desse produto.
26: Daniel Almeida explica que para ser denominado chocolate, o produto deve ter pelo menos 35% de cacau em sua formulação e 25% para a versão ao leite. Ainda segundo o parlamentar, a nova lei prevê sanções para quem descumprir o padrão exigido.
15: Meio ambiente.
25: Padre João, do PT de Minas Gerais, alerta para os impactos das mudanças climáticas sobre populações vulneráveis. O deputado apresentou o projeto que insere na Política Nacional de Recursos Hídricos o programa Barraginhas e outras ecotécnicas para a recuperação hídrica.
17: O mundo passa por uma mudança e as pessoas não estão percebendo. E quem é mais prejudicado são os mais pobres, os vulneráveis, que às vezes estão em área de risco. Então, a iniciativa nossa tem sido um pouco na contenção de enchentes. Tem um projeto de lei nosso que cria o programa de barraginhas e as ecotécnicas. Ou seja, tanto evita as enchentes, porque segura a água de chuva, e ao mesmo tempo ela vai infiltrar durante dias ou até meses, e perenizando as nascentes e recuperando nascentes. Então, é uma ação de duplo efeito, e que tramita e que já é reconhecida da sua importância.
26: Padre João também é autor de projeto que proíbe a pulverização foliar de agrotóxico que contenha o ingrediente ativo fipronil, para evitar a morte de abelhas. Ele explica que a medida busca proteger os polinizadores, preservar a produção de alimentos e fortalecer a agricultura familiar.
15: Economia.
25: O Congresso Nacional aprovou em 2025 a ampliação da faixa de isenção do imposto de renda para trabalhadores que recebem até R$5.000 por mês. Para Reginaldo Lopes, do PT de Minas Gerais, a medida representa mais justiça tributária e redução das desigualdades.
26: Reginaldo Lopes reitera que a mudança vai reforçar o orçamento das famílias. O deputado acrescenta que o aumento da renda disponível pode se traduzir em mais qualidade de vida e em estímulo à economia com fortalecimento do consumo doméstico.
18: Tive a alegria de participar ativamente do projeto de reforma tributária sobre a renda, do imposto de renda. O que significa na prática? É como se nós tivéssemos criado o 14º salário, essa renda disponível, que não será pago para o governo, vai transformar em qualidade de vida para as pessoas e para as famílias brasileiras. Portanto, um grande avanço na luta, no combate à desigualdade e na luta pela justiça social e justiça tributária.
25: Rodrigo Hollenberg, do PSB do Distrito Federal, defende a atualização do limite de faturamento anual do microempreendedor individual, que hoje é de R$ 81 mil.
0: Autor de proposta que eleva o teto para R$120 mil, ele afirma que a medida traz mais segurança jurídica aos pequenos empreendedores.
26: Rodrigo Hollenberg comemora o anúncio da criação de uma comissão na Câmara para discutir o tema e diz que está confiante na aprovação da mudança. Na avaliação do deputado, a atualização do limite é necessária após anos sem reajuste no valor permitido para o MEI.
1: Isso será extremamente importante para dar segurança jurídica e para garantir que aquelas pessoas que batalham e batalham muito, utilizando de toda a sua capacidade de empreender, mas que são pequenos, que possam ali estar numa faixa de pagamento de imposto que seja correta, que não seja abusiva. Nós já estamos há muitos anos com esse limite de R$81 mil por ano e, portanto, nós precisamos atualizar esse limite.
0: Dal Barreto, do União da Bahia, apoia a lei complementar que ajusta as regras fiscais para viabilizar despesas com a ampliação da licença paternidade. A norma permite que os gastos com o benefício fiquem fora de uma das limitações previstas no arcabouço fiscal.
26: Dal Barreto avalia que a medida amplia a proteção aos pais, permitindo a licença paternidade de até 20 dias com pagamento durante o afastamento. O benefício dá maior participação nos cuidados com os filhos nos primeiros dias após o nascimento ou a adoção.
15: Votação.
0: A Câmara pode votar um projeto que reduz tempo de contribuição para a aposentadoria especial de diversas categorias. O repórter Antônio Vital tem os detalhes.
2: O plenário da Câmara pode votar projeto que reduz o tempo de contribuição para a aposentadoria especial de diversas categorias de trabalhadores expostos a riscos. A proposta já recebeu parecer favorável da Comissão de Previdência, Assistência Social, Infância, Adolescência e Família da Câmara. Nessa comissão, o texto apresentado pelo relator, deputado Pastor Eurico, do PSDB de Pernambuco, definiu o tempo de exposição a agentes nocivos que dá direito à aposentadoria especial de acordo com a profissão. Para trabalhadores que operam no interior de Minas, esse tempo de serviço passa a ser de 15 anos. Já para aeronautas, técnicos radiológicos e fiscais agropecuários expostos a agentes biológicos, o tempo é de 25 anos. Também ganham direito à aposentadoria especial depois de 25 anos de serviço, vigilantes patrimoniais, encarregados de transporte de valores, guardas municipais, fiscais do trânsito, trabalhadores que operam geradores e linhas de transmissão elétricas, bem como aqueles que transportam pacientes, órgãos e insumos hospitalares. O projeto ganhou regime de urgência, o que permite que seja votado diretamente no plenário, sem passar pela análise das comissões permanentes da Câmara. O autor da proposta, deputado Alberto Fraga, do PL do Distrito Federal, explicou que diversas categorias perderam direito à aposentadoria especial com a reforma da Previdência em 2019. Ele pediu apoio do governo para a aprovação da proposta.
5: O governo vai ter que entrar nessa negociação porque é um projeto que visa tirar algumas injustiças que foram cometidas. Não se admite que alguém que exerce a sua profissão com risco de vida, ele não tenha uma aposentadoria especial. Não se admite que aquele que exerce a sua profissão sofrendo os riscos de uma grave doença, ele não tenha o amparo do governo federal ou da nossa legislação.
2: O regime de urgência foi aprovado de maneira simbólica pelo plenário, com voto contrário apenas do Novo. Deputados da base do governo também defenderam urgência para análise da proposta, mesmo sem se comprometer em manter o texto original. Foi o que disse a deputada Jandira Fegali, do PCdoB do Rio de Janeiro.
6: Ele trata dos trabalhadores de transporte de valores, cujo risco é a vida, a integridade física, para além de outros agentes nocivos à vida e à saúde. Portanto, é muito importante que a gente consiga recuperar essa dificuldade desses trabalhadores que perderam a sua aposentadoria especial, que já tinham, e que perderam por conta da reforma da Previdência do ano de 2019. Com a reforma da Previdência, a situação deles piorou muito.
2: Ainda não há data para votação no plenário da Câmara do projeto que reduz o tempo de contribuição para a aposentadoria especial de diversas categorias de trabalhadores expostos a riscos. Da Rádio Câmara de Brasília, Antônio Vital.
15: Previdência.
26: Hilton Rocha, do MDB do Maranhão, apoia projeto que estabelece reajuste anual das aposentadorias acima de um salário mínimo, com base no Índice Nacional de Preços ao Consumidor. Ele argumenta que a medida preserva o poder de compra dos aposentados ao longo dos anos.
19: Para que você tenha uma ideia, hoje o teto da aposentadoria é R$8.475,55. Daqui a 5 anos, esse aposentado, ele vai estar recebendo 60% só do que ele recebe hoje. Ou seja, ele vai ter uma diminuição de quase 40%, ou mais de 40% do que ele recebe hoje. Então, para que não haja tanta perda do poder de compra que nós estamos estabelecendo em lei, que o Índice Nacional de Preço ao Consumidor, o INPC, seja adotado anualmente para o reajuste das aposentadorias.
25: E o do Rocha garante que a proposta não compromete o equilíbrio da Previdência, uma vez que há mais contribuintes do que beneficiários. Ele acredita que o combate às fraudes e às aposentadorias irregulares também é fundamental para evitar prejuízos ao sistema previdenciário.
26: Eunício Oliveira, do MDB do Ceará, apoia a votação do projeto que regulamenta a aposentadoria especial para os agentes comunitários de saúde e de combate às endemias. Pelo texto, mulheres poderão se aposentar aos 50 anos e homens aos 52, desde que comprovem no mínimo 20 anos de atuação.
25: Eunício Oliveira explica que a votação é necessária para dar efetividade a um direito já previsto na Constituição, mas que ainda depende de lei complementar para valer. De acordo com o parlamentar, a medida faz justiça a profissionais que atuam na linha de frente da saúde pública.
26: Termina agora esta edição especial do